0: As investigações prosseguem para identificar outros envolvidos na produção e distribuição das cédulas e apurar a possível atuação de uma associação criminosa. Uma ação do Ministério Público de Minas Gerais, com apoio da Polícia Militar e da Prefeitura de Prados, resultou no fechamento de um catil e um canil clandestino e na prisão em flagrante da proprietária do estabelecimento por maus tratos a animais. A operação foi desencadeada após denúncias de irregularidades sanitárias e maus tratos, e durante a fiscalização foram constatadas condições precárias de higiene, acúmulo de fezes e urina, fornecimento inadequado de água, ausência de separação entre os animais doentes e saudáveis, além de casos de doenças e desnutrição. Segundo o Ministério Público, o local funcionava sem registro no Conselho Regional de Medicina Veterinária, sem responsável técnico e sem alvará sanitário. 7 gatos e um cão foram resgatados e encaminhados para atendimento veterinário em São João del Rei. Após a audiência de custódia, a prisão da suspeita foi homologada, mas ela responderá ao processo em liberdade enquanto as investigações prosseguem. Um homem ficou ferido após ser atropelado por um ônibus no fim da tarde de ontem, terça-feira, dia 7, no quilômetro 746 da BR-040, próximo ao trevo norte de acesso a Santos Dumont, a cerca de 45 quilômetros aqui de Barbacena. Segundo informações apuradas no local, o motorista que fazia o trajeto do Rio de Janeiro para Brasília reduziu a velocidade ao se aproximar de um radar, mas foi surpreendido quando o pedestre tentou atravessar a pista e não conseguiu evitar o atropelamento. A vítima sofreu escoriações na cabeça e em um dos braços, foi socorrida por equipes da EPR Via Mineira e do SAMU, encaminhada consciente ao Hospital Misericórdia de Santos Dumont para a realização de exames. O trânsito não precisou ser interditado, embora tenha apresentado lentidão durante o atendimento da ocorrência. Conceição de Bitipoca, distrito de Lima Duarte, na zona da Mata Mineira, foi selecionada para representar o Brasil na disputa pelo selo Melhores Vilas Turísticas do Mundo, concedido pela ONU Turismo. O destino está entre as 7 localidades brasileiras escolhidas pelo Ministério do Turismo em razão de seu patrimônio natural e cultural, do compromisso com a sustentabilidade e da valorização da comunidade local. Além de Bitipoca, concorrem Araçá, em Santa Catarina, Delfinópolis, Minas Gerais, Olambra, em São Paulo, Lençóis, na Bahia, São José do Barreiro, também no interior de São Paulo, e Vila Flores, no Rio Grande do Sul. O resultado será divulgado ainda em dezembro deste 2026, durante evento da ONU Turismo em Buenos Aires, na Argentina, quando os destinos brasileiros disputarão um reconhecimento com outras 261 vilas de diversos países. Por hoje é só, outras notícias a qualquer momento ou amanhã às 7h45 no Bom Dia 93. Até lá.
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0: Obrigado pela sua companhia hoje, quarta-feira, 8 de julho de 2026. Estamos ao vivo em FM 93,3. Já de volta com Top Hits e o desfile das melhores aqui na programação campeã da 93 FM, a rádio que é show.
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0: Agora já são 9:08 e quem abre esta segunda hora aqui no Top Hits e o desfile das melhores são os meninos do Ugly Kid Joe e excelente Cast in the Cradle.

93 FM, a rádio que assistiu, top hits, só as melhores. Grande lembrança, hein? Que saudade. Ele, Carl Carton, essa é de 1982. Quanto tempo, né? Baby, I Need Your Love, em presença garantida nas pistas de dança que se prezam pelo mundo todo, né? Ela também passou por aqui, Lauana Prado, com Viva Voz. Tivemos os caras do 1120, Sei Que É Você. Ainda Queen, Praise a Little Thing Called Love, de 1980. Do excelente disco deles, The Game. Há relatos de que Fred Mercury escreveu essa letra maravilhosa enquanto relaxava na banheira, né? Em 10 minutos ele escreveu Crazy Little Thing Called Love. Muito legal. O genial e inimitável Fred Mercury. Grande lembrança. Major Lazer, Lady Lap. Tivemos Nando Reis, Por Onde Andei, começando com Ugly Kid Joe, Get

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0: 9:35.

93 FM, a rádio que é seu, top hits são as melhores. Já está o Culture Club com o clássico deles, Do You Really Want to Hurt Me? A voz inconfundível dele, Boy George, né? Tivemos também o som do Capital Inicial, Não Olhe Assim. Passou por aqui também outra joia, né? Simple Red, Excellent Home, que é música título do oitavo álbum de estúdio dos caras, lançado em 2003. Muito legal também, né? Ainda passou por aqui Lisa Stansfield, britânica, The Real Frink. Tivemos os Paralamas do Sucesso, Cuide Bem do Seu Amor. E nós começamos com Ice House, No Promises. Obrigado pela sua companhia. Faltando agora 2 minutos só para as 10, mas não saia daí. Aqui a boa música sempre continua com Top Hits, destacando o que vai de melhor no mundo da música e, claro, fazendo a trilha sonora para você, que nos dá honra, sintonizando 93 FM, a rádio que é show. Chegando ela, Alicia Keys, Alicia Keys, não é? Com a excelente Nat King Cole aqui na programação campeã da 93 FM, a rádio que é show. Grande abraço.

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1: 10 e 1.
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1: 10 e 3.

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0: Marina Mendonça!
1: Airone, tem jeito não!
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1: Muito obrigada!
0: Que alegria ter você aqui nesse projeto lindo.
1: Feliz demais.
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se arrepende, chora, chora de paixão. Fala, minha galerinha de Barbacena, Minas Gerais e toda a região. E aí, tudo bem com vocês? Eu sou o cantor Gelber Coelho. Estou passando aqui para fazer um convite especial para vocês, hein? Nesse sabadão 11 de julho, eu vou estar junto com a minha equipe aí, fazendo um forrozão top para vocês aí, no 7º encontro de violeiros aí da cidade de Barbacena, viu? Festival da Colônia. Você não pode ficar de fora dessa não, vem com a gente, que a festa tá linda, viu? Nossa festa começa cedo, começa a partir das 7 da noite. O negócio vai ficar bom demais e eu vou estar lá fazendo aquele forrozão bacana pra vocês, viu? Convida os amigos, convida todo mundo e vem com a gente, que vai ser top demais. Um grande abraço pra vocês e até lá! Vamos!

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1: 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O seu som preferido rola por aqui, no clima no astral da sua quinta-feira. 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
1: 5 e 3.

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1: 5h20. 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
1: 5:27. Um abraço, bom dia. 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

0: 5h32. Está confirmadíssimo, dia 12 de julho, a grande cavalgada da colônia, a grande cavalgada de Barbacena, 12 de julho, saída do estacionamento do Parque de Exposições, rumo à colônia, naquela tradição, naquela alegria, com as comitivas de toda a região. Vai vir centenas e centenas de cavaleiros e amazonas. Silvano é o organizador, né, Silvano? Estamos aí na expectativa e eu estarei junto com você nessa cavalgada. Já está confirmada a minha presença e vamos que vamos juntos, ok?
1: DJ Fernando Mix.

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3: 5h36.
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3: Companheiro é companheiro. 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
1: 5 horas 41 minutos.
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1: Faltando 16 minutos para 6.
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1: Faltam 12 minutos para 6. 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

0: Faltando 8 minutos para 6.
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3: O nosso abraço, pessoal da região de Bertioga, pessoal da região de Porteirinhas, obrigado pela audiência, companhia e mais uma manhã, tá bom? Um abraço também ao senhor Eduardo Moreira, nosso amigo, nosso ouvinte de muitos anos, nosso companheiro também, e ele tem um convite especial a você aí da comunidade de Porteirinhas, a você é da região de Bertioga. É um ato de solidariedade. É, acompanhe esse recado com a gente, por favor, aí. Atenção, atenção, senhor Eduardo Moreira.
4: Olá, meus amigos e minhas amigas. Aquele abraço carinhoso do Eduardo Moreira. Estou passando aqui por uma causa muito especial. E essa causa tem um nome: a reconstrução da Casa da Orlandina, em Porteirinhas, município de Bertioga, Minas Gerais. A Orlandina e sua família, que na madrugada do dia 28 de junho teve a sua casa, a sua residência, tomada por um incêndio e queimou toda a sua residência e seus pertences e de sua família. Agora a Orlandina luta para reconstruir e nós juntos vamos com ela abraçar essa causa. Eu te convido também, junto com a gente, a abraçar essa causa. Domingo, dia 12 de julho, a partir das 14 horas da tarde, haverá um leilão no Salão Paroquial aqui de Porteirinhas, em benefício à reconstrução da Casa da Orlandina. Já temos para esse leilão alguns bezerros, bezerras, garrote, temos um cavalo, algumas selas já com a riata completa, temos leitões. Então a sua presença nesse leilão, a sua doação, a sua ajuda será muito importante. É, eu vou deixar aqui o telefone de contato, caso você queira mais informações ou fazer a sua doação, falar com a Larissa no 32 99 870 8571. Lembrando, gente, que as condições de pagamento do leilão será dinheiro, Pix e cartão. Eu gostaria de agradecer aí a Rádio 93.3 FM, a rádio que é show. Agradecer o Bom Demais da Conta e ao Vandeir Antunes por essa oportunidade de estar levando ao conhecimento de vocês a necessidade da nossa irmãzinha, a Orlandina, em reconstruir a sua casa. Valeu, Vandeir Antunes. Que Deus te abençoe, meu grande amigo. E aquele abraço.
3: Ok, nosso abraço à comunidade Porteirinhas e região, e nós somos uns pelos outros nessa vida, né, minha gente? Vamos ajudar. Um abraço a todos aí.
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meu povo bonito de Barbacena e região. 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E alô, Bandeira Antunes! 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
1: O dia já clareou lá fora, faz tempo. A luz é a sombra de Deus. Essa é a hora que o sertanejo tira o chapéu, ergue as mãos aos céus e agradece a Deus pelo milagre da vida que se repete. Vamos juntos, independente de cor, sexo ou classe social, unir os corações numa só fé. E também, juntos, rezarmos e pedir a proteção divina para mais uma caminhada, mais uma jornada. Neste momento em que milhares de pais e mães de famílias deixam seus lares e partem em busca do sustento, com trabalho, dignidade e honestidade. Uma boa parte também já na luta, nas atividades, outra encerrando. Por isso que o mundo é mundo, e a vida é só uma vez para quem quiser entender. O passado se perde, o futuro a gente não vê. O trem da vida é agora e não marca dia nem hora para o passageiro descer. Vamos juntos agradecer pelos sonhos que nos alimentam. A saúde é nossa maior riqueza. E é lógico, mais um dia que nos é concedido para amar, respeitar, sonhar, trabalhar, caminhar, plantar e colher também. Viva intensamente o momento presente. É o presente de Deus para cada um de nós. E seja do bem, semeie o bem sempre, porque quem pisa nos outros tropeça na vida. Vamos juntos rezar a oração que Jesus nos ensinou, ao som da Ave Maria na viola caipira. Pai nosso que estais nos céus, santificado seja o vosso nome. Venha a nós o vosso reino, seja feita a tua vontade, assim na terra como no céu. O pão nosso de cada dia nos dai hoje, perdoai as nossas ofensas, assim como nós perdoamos a quem tem nos ofendido. E não nos deixeis cair em tentação, mas livrai-nos de todo o mal. Pois teu é o reino, o poder e a glória para sempre. Amém. Senhor, nesse dia dai-nos a serenidade necessária para aceitar as coisas que não podemos modificar, coragem para modificar aquelas que podemos, e sabedoria para distinguir uma das outras.

Eu daqui, você daí, no astral legal da sua manhã. É véspera de encontro de violeiros, a festa da família. Amanhã tem festão do nosso modão, do povão. E violeiros de Maria, Luiz Carlos e Silveirano, 7 horas da noite no palco. Uma cantoria num momento de fé muito especial. E nós contamos com você, tá bom? É, você mesmo do outro lado do rádio. Vamos em frente, gente. 6 horas e 7 minutos, emoções da quinta-feira, 9 de julho de 2026. Barbacena e região acordando, levantando, tá friozinho lá fora. Se agasalha, se cuide, vamos em frente, gente.

0: Essa é a Adriana Farias Violeira e amanhã estará com a gente no encontro aqui em Barbacena, tá? Na Colônia Rodrigo Silva, um dos shows da festa. E que show que vai ser, né? Ó, o nosso show já tô avisando, não tem aquela questão de fogos, bailarinas, né? Mega estrutura, carretas, não. Nossa coisa é muito simples, tá? Viola, violão, sanfona e as coisas do sertão. Muito forró, isso você vai encontrar, vai dançar muito, tá? Muita música sertaneja das antigas e também atual. Inclusive no sábado, Dalbert e Gabriel, fazendo aquele show universitário pra galera, e o que tá muito assim comentado é o desfile das meninas, né? As meninas todas bonitas, né? Estarão traiadas. É, vamos escolher a rainha dos violeiros 2026, violeiros e cavaleiros. E são 10 meninas concorrendo, né? Parabéns desde já e muito obrigado. Parabéns também à Patronesse, obrigado a Meire, tá? Todo mundo que tá organizando aí, a comunidade envolvida, pessoal. E amanhã, 7 horas da noite, tem um momento de fé e oração. O padre, o pároco da Igreja da Boa Morte, que também da Igreja de São Pedro e São Paulo lá, ele estará ministrando uma bênção especial à comunidade e a todos da família sertaneja, com a banda Violeiros de Maria, amanhã, 7 horas da noite. Pode chegar cedo, tá? Pode acompanhar todas as informações também nas nossas redes sociais, que tá lá sempre atualizado para você, Vandeir Antunes. É o Encontro de Violeiros em Barbacena, realização da Prefeitura Municipal, da Secretaria de Cultura, Casa de Itália e também Grêmio Recreativo da Colônia Rodrigo Silva. Certinho? Hoje, dia 9 de julho de 2026. A santa do dia é Santa Marta, Santa Paulina do Coração Agonizante de Jesus. A lua é minguante, o signo é Câncer. É o 195º dia do ano. Faltam 175 para acabar. 175 dias. Estamos bem mais para lá do que para cá, literalmente falando. O dia de hoje na história, 9 de julho, em 1816, foi declarada a independência da Argentina. Em 1935, nascia Mercedes Sosa, cantora argentina famosíssima. 1960, no Brasil, entrou no ar a rede Excelsior de TV. Está registrado que em 1980, nessa data, morreu o compositor, poeta Vinícius de Moraes, um dos mais populares poetas do Brasil. 1994, o Ministério da Saúde proibiu a prescrição de talidomida, uma substância ingerida por gestantes responsável pela má formação de fetos. Está aí alguns acontecimentos. E em 2012, morreu Dom Eugênio Salles, cardeal brasileiro. 6h16.
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João de Souza e Bonifácio, clássico sertanejo. Sem juízo e nunca mais vou te esquecer. Não é modinha, é modão. Assim também é a nossa festa da família. Gente, domingo aquela cavalgada, hein? Atenção, atenção, pessoal que participou com a gente. Domingo vamos sortear uma célula também entre a turma que deixou registrado aqui a confirmação. Né, Silvano? Um abraço aí, falou? E a turma que vai participar da cavalgada tem a feijoada, tem também aí sorteio de muitos prêmios. Domingão, concentração no estacionamento do Parque de Exposições a partir das

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3: Vira e mexe a gente briga, amor. 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
2: 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Vem aí, encontro de violeiros da colônia Rodrigo Silva em Barbacena e décima cavalgada da colônia.
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1: Vambora.
0: O nosso abraço, pessoal da região de Bertioga, pessoal da região de Porteirinhas, obrigado pela audiência, companhia e mais uma manhã, tá bom? Um abraço também ao senhor Eduardo Moreira, nosso amigo, nosso ouvinte de muitos anos, nosso companheiro também, e ele tem um convite especial a você aí da comunidade de Porteirinhas, a você da região de Bertioga. É um ato de solidariedade. Acompanhe esse recado com a gente, por favor, aí. Atenção, atenção, senhor Eduardo Moreira.
3: Olá, meus amigos e minhas amigas, aquele abraço carinhoso do Eduardo Moreira. Estou passando aqui por uma causa muito especial, e essa causa tem um nome: a reconstrução da Casa da Orlandina, em Porteirinhas, município de Bertioga, Minas Gerais. A Orlandina e sua família, que na madrugada do dia 28 de junho, teve a sua casa, sua residência, tomada por um incêndio, e queimou toda a sua residência e seus pertences e de sua família. Agora a Orlandina luta para reconstruir, e nós juntos vamos com ela abraçar essa causa. Eu te convido também, junto com a gente, a abraçar essa causa. Domingo, dia 12 de julho, a partir das 14 horas da tarde, haverá um leilão no Salão Paroquial aqui de Porteirinhas, em benefício à reconstrução da Casa da Orlandina. Já temos para esse leilão alguns bezerros, bezerras, garrote, temos um cavalo, algumas selas já com a riata completa, temos leitões. Então a sua presença nesse leilão, a sua doação, a sua ajuda será muito importante. Eu vou deixar aqui o telefone de contato, caso você queira mais informações ou fazer a sua doação, falar com a Larissa no 32 99 87 0 85 71. Lembrando, gente, que as condições de pagamento do leilão será dinheiro, Pix e cartão. Eu gostaria de agradecer aí a Rádio 93.3 FM, a Rádio Que É Show. Agradecer o Bom Demais da Conta e ao Vandeir Antunes por essa oportunidade de estar levando ao conhecimento de vocês a necessidade da nossa irmãzinha, a Orlandina, em reconstruir a sua casa. Valeu, Vandeir Antunes, que Deus te abençoe, meu grande amigo. E aquele abraço.
0: Ok, nosso abraço à comunidade Porteirinhas e região, e nós somos uns pelos outros nessa vida, né, minha gente? Vamos ajudar. Um abraço a todos aí.

0: Tá chegando o Minuto Agro, Valdir Barbosa, às 6h30, aqui na Rádio que é show, bom demais da conta.
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2: Enquanto nos Estados Unidos, representantes de vários setores do agro discutem taxas exigidas pelo presidente Donald Trump, por aqui o governo federal segue reticente quanto à tão anunciada renegociação de dívidas dos produtores rurais atingidos pelo clima adverso nos últimos 4 anos. O governo tem um plano com juros mais altos dos que os pretendidos pela Frente Parlamentar da Agropecuária, além de propor menos tempo para pagamento. Agora fica a pergunta: com qual coragem os agropecuaristas que estão despreparados financeiramente vão se arriscar no plantio da nova safra? Conseguirão aprovar cadastro nos bancos? Hoje a regra das agências financiadoras mudou. Pouco se observa se o agricultor cumpriu com o pagamento de seus empréstimos. Atualmente, o importante no cadastro é a condição futura de cada cliente. E o seguro rural? Pouca conversa a respeito por parte do executivo, mesmo com o El Niño anunciando que vai chegar jogando pesado. Para exemplificar como o seguro é importante, lá vem o trigo, que vai ter a maior importação da história. E é a Conab, órgão oficial do governo, que anuncia. Vamos ter que correr atrás do presidente Javier Milei para buscar trigo na Argentina. E o trigo está ganhando preço no mercado internacional. E por que isso acontece? Onde se produz mais trigo no Brasil, Rio Grande do Sul, boa parte dos produtores não tem dinheiro para plantar e outros não querem se arriscar. A consequência vai cair sobre o pãozinho, o pão de queijo que você está comendo agora e também sobre o macarrão que a dona de casa vai preparar para o almoço. E mais um rápido lembrete: a guerra Estados Unidos e Irã recomeçou. O Estreito de Hormuz está bloqueado. Em poucas horas o petróleo subiu e os fertilizantes. Dos estúdios da Rádio Itatiaia em Belo Horizonte para o Itasat, Valdir Barbosa.
0: Voltamos daqui a pouco com uma mensagem especial para você pensar sobre as coisas da vida. 6 horas 32 minutos, a hora agora, Odonto Company. Essa é a Adriana Farias Violeira. Amanhã com a gente no Encontro aqui em Barbacena.

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0: A hora agora, hein? Fábrica de óculos e a hora. 6h41. Muita cerração na região. 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
2: Aprendiz da vida, Letícia Thompson. Queria poder dizer que estou numa idade onde aprendi a vida. Mas não cheguei ainda a esse ponto. Aprendi algumas coisas sim. Outras trazem uma luta enorme entre eu e meu eu. E não sei quantas quedas e quantos levantares serão necessários para que eu aprenda. Mas não desisto. Parece que estou na idade da razão. Mas percebo que não existe idade para isso. Nem sempre tenho razão. Nem sempre sei o que fazer. Sou e serei até o último minuto um aprendiz da vida. Dizem que perdoar é esquecer, e eu não sei ainda onde encontrar essa borracha que apaga vivências doloridas ou curativos que cubram feridas que nunca se fecham. No meu ver, perdoar é compreender, aceitar e seguir adiante. É poder olhar nos olhos da outra pessoa novamente e, se preciso, dar a mão sem o sentimento de sacrifício. Raras são as pessoas que alcançam o dom do perdão. Mas não é impossível. Quando pensamos que sabemos tudo porque vivemos um certo número de anos, temos que admitir que vivemos em outras épocas, com outros valores e que nossas certezas de antes nem sempre cabem nos dias de hoje. Nossos filhos nos lembram disso a cada instante. São eles nossos maiores mestres, ou o contrário do que se pensa.

0: assim, ó.
1: Legal, gente, que se liga na gente. Status que eu não queria. Rolou Zé Neto Cristiano, Traia Véia, cantando Amor de Violeiro e uma mensagem especial falando sobre Aprendiz da Vida. É, teremos a segunda parte dessa mensagem às 8h40 da manhã. Essa mensagem é um pouco mais extensa, sabe? Mas é com muitos ensinamentos, não é verdade? Olha, amanheceu mais um dia em Barbacena e região, que acorda e levanta o som da rádio, que é show e muita serração. Atenção, atenção, motorista. Bom dia, turma do trânsito. Bom dia, você levando aí, né? Nesse momento, né, a família, conduzindo a família, a garotada indo estudar e nos prestigiando, nem que seja por alguns minutos. E eu aproveito e falo para você que está ouvindo a gente junto com a sua família, para os amigos da zona rural, dos sítios, fazendas, lavouras. Eu falo para você, né, que gosta de música sertaneja, mas dificilmente sai de casa. Às vezes fala assim, não, o que eu gosto de ouvir, geralmente a gente não ouve por aí, não tem evento. Mas tem um encontro de violeiros que é um evento para todas as gerações, tá? Os jovens também que vão traiados aí, chapéu, botina e tudo mais, ou mesmo vão aí no jeito que sentir melhor. Tem sertanejo universitário, Dalbert e Gabriel vão fazer aquele showzaço no sábado, tem muito forró e tem muita música raiz. No sábado à tarde tem orquestra de violeiros, vão cantar muito clássico sertanejo. Se você tem o seu violão, sua sanfona, leva seu instrumento, vai cantar com a gente para você também aí levar nossa medalha de recordação, tá bom? E começa 1h da tarde no sábado, na sexta-feira, amanhã, gente, amanhã começa 7h da noite. Com o Violeiros de Maria, né? Luiz Carlos Silveirano e Violeiros de Maria e Banda, num momento muito especial de fé e oração. Isso mesmo, no palco da festa é o primeiro ato do nosso evento, que será aí realizado em 3 dias especiais, tá? Valorizando a família sertaneja num ambiente muito gostoso. E a sua presença é muito importante. Para você que já nos conhece, será um prazer reencontrá-los. Para quem não conhece, será uma oportunidade também da gente se conhecer, tá certo? Então compareça no campo do Grêmio, na colônia Rodrigo Silva. A entrada é franca. Teremos também 4 tendas enormes com cerca de 150 jogos de mesa e cadeiras lá para o público poder usufruir numa boa, sem nenhuma taxa, nada sendo cobrado a respeito disso, tá bom? Mais de 600 lugares sentados, só para você ter ideia, além, é claro, de muitas barracas. É um evento muito especial, preparado com muito carinho e com muito trabalho, né? Junto com a comunidade e com todos aí envolvidos, tá certo? Aguardamos você e você também. Amanhã, hein? Leva o vovô e a vovó. Leva, que eu gosto de ver a turma.

E domingo aquela cavalgada, domingo o dia inteiro. Ó, tem parquinho com brinquedos infláveis para as crianças também. Tudo bacana, um ambiente gostoso. A Colônia Rodrigo Silva aguarda você, hein? Nesse fim de semana, ok?

Solange Almeida, Safadão, se é pra gente, se é pra gente o quê, hein? Se é pra gente ficar, é o nome da música, certinho? Já já saudade a gente mata. Música sertaneja pra quem gosta de música sertaneja. 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Antes de eu entrar aqui num breve intervalo comercial, agradecendo os apoiadores, anunciantes, aqueles que nos ajudam a levar o som até você, né? 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Olha a hora, 6h55, utilidade pública. Grupo Zelo comunicando o falecimento de Vasco Expedito Leandro. Está na capela em Antônio Carlos e será sepultado às 16 horas de hoje. Vasco Expedito Leandro. Grupo Zelo comunica o falecimento de Lauro Rodrigues de Souza. Está na capela de Senhora dos Remédios e sepultamento será encaminhado para o crematório de Belo Vale amanhã, dia 9, às 17 horas. Lauro Rodrigues de Souza. Hoje, dia 9, né? Eu até confundo data, gente. É uma semana tão confusa, tão tensa e cheia de coisas que até confundo data. Você me desculpa aí, tá? Hoje, dia 9, tá? Que será encaminhado aí para o crematório. Luiz Paulo Santana. Aqui agora atualizando o comunicado. Luiz Paulo Santana está na capela de Alto Rio Doce e será sepultado às 11 horas da manhã de hoje, dia 9. Luiz Paulo Santana, tá certo? Melissa Sandy de Oliveira está na capela de Ibertioga e sepultamento às 16 horas de hoje em Ibertioga. Melissa Sandy de Oliveira. Também comunicado do falecimento de Rodrigo Henrique Pereira, está no Memorial Zelo 4 e será sepultado no cemitério Boa Morte amanhã, dia 10, às 10 horas da manhã. Rodrigo Henrique Pereira. E Grupo Zelo comunica o falecimento de José Lázaro Pereira, está na capela de Alto Rio Doce e sepultamento será às 17 horas de hoje, tá bom? José Lázaro Pereira. Comunicou o Grupo Zelo, informações 32-2110-0019.

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1: Ô Barbacena, ô cavalgada da coluna. Fala meu amigo Silvano. Confirmando presença aí, o Otávio Sandai Bitcoca, comitiva sem pingo na Nansai. Dia 12 de julho, estaremos presentes aí, se Deus quiser. Mais uma cavalgada na fé de Deus.
2: Passando aqui pra te lembrar aí que na cavalgada da coluna Rodrigo Silva aí, a comitiva do Quilombo vai estar presente. Beleza? O Dibão guarda nós aí que nós estamos juntos. A comitiva do Quilombo vai marcar presente nessa festa aí.
3: Né? Legal essa turma, né? A turma é animadíssima, essa turma da cavalgada. Os nomes das comitivas que eu acho interessantíssimo, né? Turma criativa também, parabéns. Estaremos juntos lá, tá bom? Na saída da cavalgada, no trajeto, junto com o Silvano lá. É, depois o Silvano vai deixar o recado dele aqui também pra gente deixar registrado com a turma aí. Tá? Um abraço a todos e obrigado. É, eu comuniquei agora mesmo, né? Eu até já fiz a retificação. Eu tinha comunicado o falecimento do seu Vasco Expedito Leandro, de Antônio Carlos. Ele foi sepultado no caso ontem, tá? E eu havia feito uma confusão com relação à data aqui. Até peço desculpa a todos aí, a gente às vezes pode fazer alguma confusão no ar aqui. Estou tendo uma semana meio atípica, né? Evidentemente que isso é algo bem pessoal. Primeiro devido à questão da organização do evento aqui, que né, nos bastidores a gente sabe que, né, o que não é fácil, né? Seja o que for para ser organizado, é muita coisa que acontece. E também um problema familiar, a gente está com a mamãe internada em uma situação muito delicada e às vezes fica sem dormir, os horários confundem muito e tudo muito tenso. Então, às vezes, pode ocorrer algum erro aqui. Eu peço desculpa desde já aos ouvintes, mas estamos juntos e misturados aí. Valeu. Vambora, hein? Vai dar tudo certo, né, gente? Vivendo um dia de cada vez, nós seguimos tocando em frente, porque cada dia mais é um dia menos. E amanhã tem modão, amanhã tem festa da família sertaneja. 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Olha a hora agora. É, gente. Bandeira Antunes, o amigo da música. 7:06. É claro que uma coisa não justifica a outra. Você tá entendendo o que eu tô falando, né? É, cá entre nós. A gente gosta de... a gente sempre proseou, conversou, né? E nós somos muito abertos uns com os outros, né? Eu com os ouvintes. E isso não justifica nada, né? Mas não é que a gente tá querendo tirar a culpa. Mas eu gosto sempre de deixar registrado, né? Afinal de contas, somos humanos também, né, gente? Ó, essa aqui não pode faltar, não. Essa aqui não pode faltar. Ela já não falta, né? A garotada já canta, tudo quanto é lugar. E nos violeiros ela não falta de jeito nenhum. Imagina só, a turma todinha na colônia cantando a Boate Azul, hein? É, nesse fim de semana. Ô, Dalva de Gabriel, tem que cantar essa lá, hein? Adriana Farias vai cantar também, beleza? E sábado começa 1 hora da tarde. Turma da Cavalgada, aquele abraço!

0: falando aqui o Ari Santana, de Santana do Grambel. Tamo junto, se Deus quiser, na festa aí, beleza? Mas muito obrigado pelo convite.
1: Aqui é o Tifrefe de Barroso, da Comitiva. Avisa que eu cheguei. Se Deus quiser, dia 12, nós estaremos aí juntos, chegando aí a nossa comitiva. Avisa que eu cheguei, de Barroso. Estaremos juntos aí, se Deus quiser. Tamo junto.
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3: Fala galera, aqui é o Dalbert.
4: Fala galera, aqui é o Gabriel, passando para fazer um super convite para vocês. Sabadão, dia 11, estaremos no 7º Encontro de Violeiros de Barbacena, né, Dalbert?
3: Isso aí, vai ser lá no campo do Grêmio, na colônia Rodrigo Silva. Então estamos aguardando todo mundo. Vai ser após o show do Alan e Aladim, então vai estar bom demais a conta.
4: Fazer muita moda para vocês, esperando todos vocês, viu?
3: Vambora.

0: mesmo assim,
1: né? Tom Bessie e Cabrião, essa é a melhor dupla de Barbacena. Tá até difícil de achar data com eles. Você sabia disso? Que bom, né, gente? Que bom. Os meninos estão aí cada vez mais. E tocando em toda a região. E longe também, pegando estrada. Pra você ter ideia, sábado eles vão fazer um show pra turma aí no Automóvel Clube, né? A turma de confraternização. Depois eles vão fazer um show pra gente no Encontro de Violeiros, com a banda, aquele showzaço. No domingo eles pegam estrada, vão lá pro lado de Ponte Nova e por aí vai. E agendado o ano inteiro, várias festas, casamentos, aniversários, né? Os meninos são feras. Dalbert e Gabriel, a melhor dupla sertaneja de Barbacena. Até mesmo pelo tratamento que tem com a gente. Eu observo muito isso, né? A humildade, o carinho, a atenção. Desde quando estavam começando até agora que estão num certo patamar aí e estarão mais ainda. A humildade é tudo, né, gente? A simplicidade. E ela é a essência da nossa festa, tá bom? Você ouviu Dalbert e Gabriel, vai ter sertanejo universitário com eles e muito modão também. Teve ainda Alan e Alex, o melhor que tá tendo, e Mato Grosso e Matias, Boate Azul. Olha, você que tá planejando ir pra nossa festa, será muito bem recebido, muito bem-vindo, tá? Começa cedo, não deixe comparecer não, a gente esperou 4 anos pra ter o Encontro de Violeiros de volta aqui, e nesse ano nós estamos aí, né? A gente pode falar desse ano porque o presente é nosso, o futuro é de Deus, mas nesse ano estamos aí agradecendo a todos, né? Todos que sonharam, solicitaram, trabalharam por isso, principalmente a comunidade da Colônia Rodrigo Silva, né? E com muita simplicidade nós vamos entregar uma festa aí que tem tudo a ver com a nossa essência sertaneja, tá bom? A gente pode até sair da roça, mas a roça nunca deve sair da gente. Isso tudo com grande envolvimento da comunidade, que é o segredo da festa ao longo dos últimos 12 anos, passando por mais de 22 cidades, completando mais de 70 edições. Não é qualquer festa, né? É o nosso encontro, o Encontro de Violeiros. 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
2: Aqui, eu, Ricardo, aqui de São Forte, rapaz, do Rancho Giramundo. Estarei presente na cavalgada dia 12, a turma aqui de São Forte e região. Tamo junto, parceiro. Tô aguardando a cavalgada.
3: Aê, moçada, aqui é o Nenzinho de Antônio Carlos. Dia 12 de julho estaremos marcando presença na colônia. Cada ano, cada vez melhor, a galera de Antônio Carlos marcando presença lá.
1: Aê, junto e misturado, hein? Galera de Antônio Carlos, nosso abraço. Saudade quando nós tínhamos encontros aí, há muitos anos atrás. Mas vamos em frente, aguardamos em Barbacena, certo? A turma de Antônio Carlos, hein? Pra dançar, cantar junto com a gente aí. 7h20 agora, ao modão. Ei, saudade.
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0: Isso me dá uma saudade. Aí o cafezinho da manhã fica mais gostoso, né? A gente fita o olhar no horizonte assim, viaja. É. Ah, como que o tempo não para, né? E como passa rápido, certo? Você toca viola, violão, sanfona? Então, você é nosso convidado também a participar do nosso encontro de violeiros. É o convidado especial. É, ou convidada. Escuta aí o recadinho. Tá convidado, hein? Pronto. Tá todo mundo convidado.
1: Sou Maestro Rosélio Araújo, sou da Orquestra de Violeiros de Ouro Branco, a Orquestra do Encontro de Violeiros com Vandeire Antunes, e quero convidar vocês para o dia 11 de julho, em Barbacena, a partir das 15 horas, e fazer um convite para você aí da região de Barbacena e das cidades vizinhas. Se você toca viola ou violão ou sanfona, e se você quiser tocar com a gente lá junto com a orquestra, juntar-se a nós, você é bem-vindo, pode levar seu instrumento, vai sentar lá e vai tocar com a gente. A gente toca essas modas raiz mesmo, Chico Mineiro, Cor de Boi, essas músicas raiz que a gente toca, com certeza vocês fazem. As nossas violas são afinadas em Mi, tá? Em Mi. Então você já prepara seu instrumento aí e vai tocar com a gente. Leva seu instrumento e vamos sentar lá e fazer uma orquestra maior que Barbacena já viu, no dia 11 de julho, tá? A partir das 15 horas, tá bom? Você pode levar seu instrumento e é bem-vindo para tocar com a gente. Um abraço e até lá.
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0: 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Ok, certo, legal, uma boa? 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
3: 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Fala, minha galerinha de Barbacena, Minas Gerais e toda a região. E aí, tudo bem com vocês? Eu sou o cantor Gelber Coelho. Estou passando aqui para fazer um convite especial para vocês, hein? Nesse sabadão, 11 de julho, eu vou estar junto com a minha equipe aí, fazendo um forrozão top para vocês aí, no 7º encontro de violeiros aí da cidade de Barbacena, viu? Festival da Colônia. Você não pode ficar de fora dessa não, vem com a gente, que a festa tá linda, viu? Nossa festa começa cedo, começa a partir das 7 da noite. O negócio vai ficar bom demais e eu vou estar lá fazendo aquele forrozão bacana para vocês, viu? Convida os amigos, convida todo mundo e vem com a gente, que vai ser top demais. Um grande abraço para vocês e até lá! Vamos!
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0: Opa, aqui é a Bruna Red Shaper, do Rancho Moreira, de Barroso, Minas Gerais. Vamos estar presente dia 12 de julho na Cavalgada da Colônia, hein? Espera a gente aí. Vamos estar por aí.
1: Tá tudo na paz aí ou não? É o Peginho de Rio Pomba, tudo tranquilo? Estarei marcando presente, eu e meus amigos, Cavalgada da Colônia, não é isso? Que pessoal bacana esse pessoal de Babacena aí, tá? Só vou chegar aí na sexta-feira e posso saber que sua cavalgada vai ser top, vai ser sucesso. Tamo junto, vamos assim.
2: Essa cavalgada promete, né? No domingão agora, tá bom? Domingo, a turma começa a se reunir no estacionamento do Parque de Exposições. Cavaleiros e Amazonas de toda a região, hein? De cidades de perto, de longe, de todas as comunidades rurais, de toda a Barbacena. Vai ser sensacional. E, é claro, a nossa festa da família começando amanhã, a partir das 7 horas da noite. A estrutura já está sendo montada para receber você. Você da Colônia Rodrigo Silva aí é o nosso convidado especial. A família todinha, tá bom? Chega cedo amanhã para a gente rezar junto, agradecer a Deus, tá? No momento especial de fé com Violeiros de Maria. O padre estará com a gente também. Então, você que é da comunidade aí da Colônia, pode chegar cedo. 7 horas da noite a gente começa, tá? Vocês sabem que quando a gente fala do horário, a gente cumpre o horário. Isso aí há 12 anos, graças a Deus, né? E amanhã começa 7 horas, no sábado 1 hora da tarde e domingo começa 9 horas lá no estacionamento da concentração e depois 2 horas a chegada na Colônia Rodrigo Silva. Vamos que vamos em frente, gente. A turma do Atacadão do Ferro com a gente também, nosso abraço. Estão parabenizando aí pela volta do Encontro de Violeiros, nós agradecemos. A turma da obra, valeu, valeu todo mundo junto. 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Uma que não pode faltar no Encontro de Violeiros e não pode faltar na Cavalgada. É, a Cavalgada, com modão, tá certo? Tem a turma que vai, né? Tem os charreteiros também, né? Soltando pancadão. Tem a garotada. Tem todo mundo junto e misturado. A festa é nossa. Toda vez.

0: lindas, maravilhosas, né? Na expectativa, todas traiadas. Pois é, eu sempre gosto de contar histórias também que aconteceram, trocar experiências, né, com os ouvintes, e até serve também, até como exemplo. É, eu tava rolando agora a Lenha Ladim, lembrei aqui de uma situação que um dia eu passei, né, com uma autoridade da cultura numa cidade aí, por aí afora aí. Falou assim, vocês não têm cabeça, não? Falando assim numa boa, mas criticando e zombando, né? Vocês vêm com a festa, traz gente que às vezes nunca subiu no palco, traz gente que às vezes não é profissional, porque tem comerciante, tem lavrador, tem motorista, estudante, militar, e tem músicos profissionais, muitos artistas profissionais que vivem realmente da música. E falou, e traz também esses artistas antigos que já ficaram lá para trás, 30, 40, 50 anos de história. Eu falei, mas a nossa festa é essa, né? Eu falei, uma semana passada tivemos uma festa aqui, veio um artista com duas carretas de estrutura, um ônibus com mais de 30 profissionais, né? Bailarinas, fogos e mais fogos, e agora vocês vêm com os violeiros. Eu falei, não, mas há 12 anos a gente faz essa cantoria e tem o nosso público, tem a nossa festa e tem quem gosta, e a turma vai. E com toda a simplicidade a gente chega, e é assim mesmo, tá, gente? Ó, quem tá achando que vai chegar lá ver as bailarinas, um monte de fogos, né, show pirotécnico e tal, pra distrair a atenção e mostrar que o show é bonito. Não, o show nosso é a música, é a viola, é a cantoria, a poesia, a voz e a família dando um show também aí no local. É o público, é a festa da família sertaneja. 12 anos de história, 70 edições, mais de 22 cidades, e agora de volta a Barbacena. E fiquei sabendo que a família sertaneja da colônia Rodrigo Silva está contando agora, não é os dias não, é as horas, né? Obrigado a vocês, estaremos juntos aí. Entenderam o que eu falei, gente? É um exemplo só de vida que serve também para todo mundo, até porque quem acompanha a trajetória do Encontro de Violeiros sabe muito bem. Teve uma temporada aí, alguns anos atrás, que a gente praticamente chegou a anunciar a pausa, né, um encerramento das atividades. Mas a gente tem que pensar uma, duas, três vezes, tá? Seja qual for o seu objetivo, qual for o seu sonho, seja qual for que seja aí, pense duas ou três vezes nas horas mais difíceis, tá? E não pare. Segue tocando em frente, porque na hora certa vai dar tudo certo, tá entendendo? Imagina só se eu tivesse parado. Hoje nós não estaríamos vivendo essa grande emoção que é a expectativa pro nosso violeiro aqui em Barbacena.
1: Dia 12 de julho, tamo junto com você aí, tá? Na grande cavalgada sua aí, na colônia, né, que vai acontecer aí. Vai ser um festão, tamo junto aí, tá? Conta com o Silveirano aí, tá? Um forte abraço. Quem fala aqui é o Janinho.
2: Tá bom? Aqui, você pode contar com a minha presença aí, tá? É o Vanils, eu pus agora aqui Aras e Fazenda Bela Vista aqui. Aí você pode contar comigo, eu moro aqui na Antiqueira. Aí você pode contar comigo e meus amigos aqui, tá? Dia 12 de julho, se Deus quiser.
0: Beleza pura, beleza pura. Ó, eu tô atrasado, tô vendo aqui. Mas eu vou tocar o som da Adriana Farias, que amanhã vai cantar pra gente aqui, ó. Adriana Farias. Tá? E já já a notícia, tá? 7h43.

Essa é a Adriana Farias de Oleira, é cantora, apresentadora, e estará no nosso palco amanhã à noite. Uma das atrações, tá? Uma das atrações principais. Pra gente, todo mundo é principal. Por isso que eu faço aquela medalha, confecciono aquela medalha dos violeiros, né? Entrego pra todo mundo que passa pelo palco, todo mundo que ajuda, pros técnicos, pra todo mundo. Isso aí há 12 anos. Cada evento é uma medalha, né? Porque cada um é importante, cada um é o nosso vencedor. Valeu, não tem disputa não.

0: Legal, amanhã tem, amanhã é sexta-feira, amanhã tem, não tem? Olha a hora, 7h47, o Thiago tá aqui, tá rindo, não sei porquê. Bom dia, tudo bem, Thiago?
1: Bom dia, Vanair, bom dia pra você, amigo ouvinte, que escolheu ficar bem informado com a 93FM pelo seu rádio e também pelo YouTube 93FMBQ, com imagens do nosso estúdio. E nesse dia tão nublado, se você quer um resquício de raio de sol, entra no YouTube para ver Vandeira Antunes, o galã das manhãs alfacenenses. 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Metrab e Clínica Caio apresentam o Bom Dia 93, o primeiro jornal de Barbacena, nesta manhã de quinta-feira, 9 de julho, dia do soldado constitucionalista, dia internacional pelo desmatamento e dia do oncologista.
0: Ok, nosso abraço a todos esses profissionais importantes, principalmente oncologistas. Gente, hoje o dólar comercial abrindo a R$5,15, ele segue estável, R$5,15. Por outro lado, a arroba do boi gordo segue com tendência de queda. Segundo a Exalc B3, a cotação aí oficial para hoje é R$324,70. Barbacena amanhecendo com muito nevoeiro, tá? Muita cerração na nossa região, inclusive segue dessa forma ainda, mas teremos aí uma quinta-feira de sol, tá? O dia todo com muitas nuvens pela manhã e à noite formando-se também nevoeiro, tá? É o friozinho, é o inverno brasileiro, mínima 10 graus, máxima chegando a 21.
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1: O Conservatório Municipal Heitor Villa-Lobos, em Barbacena, promove, a partir desta quinta-feira, a segunda exposição de desenhos dos alunos, reunindo trabalhos produzidos pelos estudantes ao longo do ano letivo. A mostra será realizada na sede da Secretaria Municipal de Desenvolvimento Econômico, na Praça Presidente Antônio Carlos, número 15, no bairro São Sebastião, com entrada gratuita. A exposição busca valorizar a produção artística dos alunos e incentivar a comunidade a conhecer o talento dos novos artistas de Barbacena. O público poderá visitar a mostra entre os dias 9 e 14 de julho, das 13 às 17 horas, e nos dias 10 e 13 de julho, das 8 às 12 horas.
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1: E tem início nesta sexta-feira, dia 10, a quarta edição da Festa da Colônia Rodrigo Silva, com um fim de semana dedicado às tradições sertanejas. O evento acontece no Campo do Grêmio, em Barbacena, e tem entrada gratuita, reunindo em sua programação a 7ª edição do Encontro de Violeiros de Barbacena e a 10ª Grande Cavalgada da Colônia, além de shows, apresentações culturais, praça de alimentação e atrações para toda a família. A programação começa na sexta-feira, às 19 horas, com a apresentação da banda Violeiro de Maria, abertura oficial, execução do hino nacional na viola caipira e show da cantora Adriana Farias Violeira. No sábado, dia 11, as atividades terão início às 13 horas com uma grande roda de viola, reunindo músicos e violeiros durante toda a tarde. À noite haverá desfile para a escolha da rainha da festa e show da dupla Alan e Aladim. O encerramento será no domingo, dia 12, com a 10ª Grande Cavalgada da Colônia, que deve reunir centenas de cavaleiros e amazonas de Barbacena e cidades da região. A concentração será no estacionamento do Parque de Exposições Senador Bias Fortes, com um percurso acompanhado por dois trios elétricos. Após a chegada ao Campo do Grêmio, o público poderá acompanhar apresentações musicais e outras atrações. Além dos shows e da programação cultural, o festival contará com praça de alimentação coberta, barracas de comidas típicas, mesas e cadeiras para o público, reforçando a proposta de oferecer um ambiente familiar e de valorização da cultura sertaneja. O evento é realizado pela Prefeitura de Barbacena, Casa de Itália, Grêmio Recreativo da Colônia Rodrigo Silva, com idealização, apresentação e produção dele, Vandeir Antunes. Eu falei certinho?
0: Então, é isso mesmo.
1: Falei tudo certinho, Vandeir?
0: Eu gostei da tudo aí detalhado e realmente é isso aí que vai acontecer, se Deus quiser, a partir de amanhã. Obrigado. E aguardamos a família da 93 lá também.
1: Exatamente. Valeu. Estaremos lá prestigiando e cantando lá na roda de viola.
0: Isso é bom demais da conta.
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0: A hora agora 7h52. Casais que desejam regularizar a união perante a Igreja Católica terão duas oportunidades de participar de casamentos comunitários promovidos por paróquias de Barbacena. Na paróquia São Sebastião, as inscrições seguem abertas até a sexta-feira, dia 10 de julho, amanhã, e para a celebração marcada para o dia 14 de agosto. Já a paróquia de São José Operário também abriu inscrições para o casamento religioso comunitário, que será realizado dia 12 de setembro, às 19 horas. Tem também a paróquia São Sebastião com inscrições realizadas aí exclusivamente na Secretaria da Igreja, que está na rua Alcides Mateus, no bairro São Sebastião. A iniciativa é organizada pela Pastoral Familiar e os interessados podem obter mais informações pelo 32-3331-1910 ou diretamente na Secretaria das entre 8 horas da manhã até 14 horas. Na paróquia de São José Operário, os interessados devem procurar a Secretaria Paroquial de segunda a sexta, de 8 da manhã às 11 e das 13 às 17. Isso até o dia 27 de julho. A organização destaca que o casamento comunitário representa um momento especial para os casais que desejam receber o sacramento do matrimônio e fortalecer a vida conjugal com a bênção da Igreja. As duas iniciativas são coordenadas pelas respectivas pastorais familiares e buscam facilitar o acesso ao sacramento, oferecendo aos casais a oportunidade de oficializar a união religiosa em celebrações comunitárias.
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1: Acidentes com a rede elétrica crescem no Brasil. As informações com Giovanna Minahini.
3: E o número de acidentes com a rede elétrica aumentou de 685 para 703 em um comparativo de 2024 para 2025, segundo o balanço divulgado pela Associação Brasileira de Distribuidores de Energia Elétrica. Apesar do aumento das ocorrências, a associação constatou menos óbitos que são causados por esses incidentes. Foram 257 casos de um ano para o outro. De acordo com a pesquisa, a construção civil é a atividade em que ocorrem mais acidentes no país. Em 2025, foram 227 incidentes relacionados a obras, reformas e serviços de manutenção predial que resultaram em 68 mortes. Para a Rede Tassati, repórter Giovanna Minahini.
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1: A paróquia de Santo Antônio Barbacena realiza neste sábado a grande quadrilha catequética, reunindo a comunidade para uma noite de confraternização, fé e tradição. O evento começa às 8 horas da noite, logo após a Santa Missa, das 19 horas, no pátio do Centro de Vivências, e é aberto à participação de toda a comunidade. A programação contará com música ao vivo, a grande quadrilha com participação do grupo Florescer, a tradicional quadrilha do Crisma, formada por adolescentes e adultos, além de comidas típicas e pescaria. A paróquia convida famílias e amigos a comparecerem vestidos com trajes caipiras para celebrar a cultura junina em um ambiente de convivência fraterna e muita animação.
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0: Você está na Rádio Que É Show, as primeiras informações da manhã no seu rádio, 7h55 agora. A equipe brasileira do Corpo de Bombeiros, que conta com militares de Barbacena e de outras cidades de Minas Gerais, segue há mais de 10 dias atuando nas buscas e na recuperação de vítimas em Carabaleda e Punta Carabaleda, próxima a Laguaíra, em Venezuela. Até o momento, os bombeiros recuperaram 16 corpos sob os escombros. Ao todo, já foram realizadas 80 intervenções, sendo 77 concluídas e 3 ainda em andamento. Os trabalhos utilizam cães de busca, detectores de vida, detector sísmico e retroescavadeiras para ampliar a eficiência das operações. A estratégia inclui a técnica de chamado e escuta, varreduras com equipamentos eletrônicos e o emprego de cães treinados para localizar tanto sobreviventes quanto vítimas fatais. Os recursos são utilizados de forma complementar e repetidos a cada troca de turno para confirmar possíveis sinais de vida. Além das buscas, a missão brasileira deve iniciar nos próximos dias a distribuição de purificadores de água às comunidades atingidas, embora as localidades beneficiadas ainda não tenham sido definidas. A operação teve início com o envio de 13 militares mineiros no dia 25 de junho, reforçada por 2 dias depois de uma segunda equipe com 18 bombeiros e 2 cães de busca. Posteriormente, um quarto voo comunitário levou mais 35 bombeiros de Minas Gerais e São Paulo para apoiar os trabalhos na Venezuela.
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1: O Vanderlei vai começar as quartas de final da Copa do Mundo. O Brasil não está lá, mas a gente segue secando os adversários.
0: Exatamente. E a emoção aí só aumentando, porque agora realmente é reta final. Uma semana, menos de uma semana e meia, né?
1: Pois é, tá acabando a Copa do Mundo agora.
0: É, como que é? Fim de semana agora, quartas de final, não é isso?
1: É, começa hoje as quartas de final.
0: Quartas de final agora, no meio da semana semifinal e domingo 19.
1: Domingo 19, grande final.
0: Certinho.
1: Sem Brasil. Mas quem vai contar pra gente é João Vitor Cirilo com as informações da Copa do Mundo.
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5: Estamos de volta aqui nesta quinta-feira com detalhes da Copa do Mundo, que já inaugura, inclusive, nesta quinta-feira, a sua fase quartas de final. 15 para 5, França e Marrocos, que jogaço! Um grande dia para uma grande partida lá no Gillette Stadium, em Foxborough, região de Boston, nos Estados Unidos. Do lado da França, pode ter o retorno do Tchouaméni, e está treinando, inclusive treinou, inclusive com a proteção na coxa, ele sofreu essa lesão durante esse Mundial, o Koné vinha sendo o titular. E há uma grande expectativa para que o Doué, que tem sido um fator desequilibrante para a seleção francesa no ataque, quando participa dos jogos, para que ele seja titular na formação que vinha tendo o Barcola, né? Para que ele seja o titular da equipe francesa. Já do lado de Marrocos, uma ausência importante do Saibari, centroavante, acabou de ser negociado inclusive com o Bayern de Munique, ele que teve lesão, é as fim de temporada é assim, né? Limite físico total, ele teve uma lesão e há uma expectativa de ausência neste desafio. E o Raimi sendo titular na seleção marroquina. Seleção francesa favorita contra qualquer um nessa Copa do Mundo, tem sido este o cenário. Esse é o único jogo, França e Marrocos. Amanhã, 4 horas, tem Espanha e Bélgica em Los Angeles. No sabadão, às 6 horas, em Miami, tem Noruega e Inglaterra. E em Kansas City, às 10 da noite, tem Argentina e Suíça. Vai começar a fase quartas de final da Copa do Mundo FIFA 2026. Abraço a todos.
6: João Vitor Cirilo, para a Rede Itasat.
0: Pois é, tivemos a notícia, a informação aí, e tem mais informação chegando aí?
1: Então, tem uma informação triste para o mundo da música. Uhum. Infelizmente, a cantora galesa Bonnie Tyler, intérprete do clássico Total Eclipse of Heart, morreu nesta quinta-feira aos 75 anos em Faro, Portugal, após complicações decorrentes de uma cirurgia de emergência para tratar uma perfuração no intestino. Dona de uma voz rouca que se tornou sua marca registrada, Tyler construiu uma carreira de sucesso internacional com hits como Hold Out for Hero e Total Eclipse of Heart, além de ter gravado o dueto Sem Limites para Sonhar com Fábio Júnior. A artista também ficou conhecida por seu envolvimento em causas beneficentes e seguiu lançando músicas e realizando shows até os últimos anos de sua vida.
0: Tá certo. Aí uma artista que marcou principalmente a nossa geração e já deixando saudade. Essa é a música que mais tocou. Embalou muitos sonhos e emoções, muitos encontros, desencontros, e a gente vivenciou essa época nos anos 80, 90.
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0: Vida que segue, confere comigo agora o que alguns jornais trazem hoje. Vamos aqui, começando pelo Folha de São Paulo, jornal Folha de São Paulo. Trump retoma ataques ao Irã, põe acordo em dúvida e estremece mercados.
1: Estadão, Trump encerra trégua e ataca Irã. Tráfego no Estreito de Hormuz cai.
0: Jornal O Globo, Estados Unidos voltam a atacar Irã, petróleo sobe e trégua na guerra fica ameaçada.
1: Estado de Minas, reconstituição de um crime que chocou o BH.
0: Pois é, por hoje é só. O Bom Dia 93 volta amanhã às 15 para as 8 com as primeiras do dia no seu rádio, no oferecimento de Metrab Medicina do Trabalho. 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
1: 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Bom dia para Rafa Bertola nos trabalhos técnicos, bom dia para você, amigo ouvinte, e bom dia, Vandeir Antunes.
0: Ok, obrigado igualmente, bom dia, bom trabalho a todos e a gente volta a se falar já com o som sertanejo bom demais da conta na parte final. Continue com a gente, 8 horas, 1 minuto.
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4: Agora, 8 horas e 7 minutos.
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7: Olha só, hein? Gente, pensa num cara atrasado hoje. Esse cara sou eu. Já são 8 horas e 8 minutos, hein? Mas vamos em frente, vai dar tudo certo. Quinta-feira tá aí, quinta-feira chegou. 9 de julho de 2026. Nós estamos juntos com você aqui, ó. Vivendo um dia de cada vez, porque cada dia mais é um dia menos. É isso aí, seja do bem, semeie o bem sempre. Até porque quem pisa nos outros tropeça na vida, né? É, se você não desconfiou ainda, tá na hora, né? Mas a gente sabe, né? 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
4: 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Aqui quem fala é o Giovanni da comitiva Nego Velho do Tanque, município de Alfredo Vasconcelos. Passando aqui para confirmar a presença nessa grande cavalgada da colônia. Essa cavalgada é sucesso. Bora, meus amigos, cavaleiros, comitivas. Dia 12 de julho estaremos juntos nessa grande cavalgada do meu amigo Silvano. Chama que é sucesso.
5: Alô, galera de toda a região. Aqui quem fala é o Washington Carvalho, de Campo Lide. Eu venho aqui em nome de toda a nossa galera confirmar nossa presença em mais uma cavalgada da colônia. A gente conta com a presença de todo mundo aí. Vamos fazer bonito mais uma vez.
6: 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Estamos passando fazendo um convite especial para vocês. 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
7: Contamos com a presença de todos vocês.
6: Um abraço.
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3: 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Fala, minha galerinha de Barbacena, Minas Gerais e toda a região. E aí, tudo bem com vocês? Eu sou o cantor Gelber Coelho. Estou passando aqui para fazer um convite especial para vocês, hein? Nesse sabadão, 11 de julho, eu vou estar junto com a minha equipe aí, fazendo um forrozão top para vocês aí, no 7º encontro de violeiros aí da cidade de Barbacena, viu? Festival da Colônia. Você não pode ficar de fora dessa não, vem com a gente que a festa tá linda, viu? Nossa festa começa cedo, começa a partir das 7 da noite, o negócio vai ficar bom demais e eu vou estar lá fazendo aquele forrozão bacana pra vocês, viu? Convida os amigos, convida todo mundo e vem com a gente que vai ser top demais. Um grande abraço pra vocês e até lá! Vamos!
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1: Eu, Locutopo Galoura, das Cavalgadas, passando nesse aqui para confirmar a presença da comitiva Fora da Lei no dia 12, aí na Colônia Rodrigues Silva, beleza? Um abraço aí, tudo de bom aí, aguarda, nós estamos chegando com a nossa comitiva aí em peso, tudo de bom aí. Um abraço para você aí, para o Vanderlei Antunes da 93, e pode contar com a nossa presença, estaremos aí com Deus, tudo de bom.
2: Beleza, aqui é o Guilherme Quintão. Sou da comitiva da colônia do sítio Gralha Azul, passando aqui para confirmar a presença na 10ª Cavalgada, que seja um evento maravilhoso, como sempre, né? Essa é a 10ª, eu fui em todas, pode contar com nossa presença aí, e se Deus quiser vai ser feito.

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3: Fala galera, aqui é o Gabriel, passando para fazer um super convite para vocês. 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
2: Isso aí, vai ser lá no campo do Grêmio, na colônia Rodrigo Silva. 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
4: Senhor Dalbert Gabriel.
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Quer falar lá? Fala com a galera do Emerson aí. Fala amigão, assim que ele fala. 3298496-4016 e 3299145-8332. Pronto, falei. 8h43 já. Gente, né? Impressionante de manhã. O reloginho, ele gira mais rápido. Além do normal, 8h43.

Aprendiz na Vida, Letícia Thompson. Parte 2. Em tudo que fazemos e dizemos, nosso exemplo vale mais.

mais do que todas as palavras. As crianças ouvem muito mais do que parecemos que o que dizemos. É assim também com os que precisam do nosso apoio. O medo do sofrimento do amor nos afasta das pessoas que mais nos amam. Muito do que chamamos de imprevisto e coincidência é a mão de Deus interferindo nas nossas vidas. Devemos pensar então duas vezes antes de reagir mal a algo que contraria nossos planos. O passar do tempo nos traz a experiência, mas a sabedoria vem de maneira diferente. Ela chega com a vivência, entendimento, compreensão e aceitação das adversidades. Meu maior medo é o de acreditar sobre o que dizem a meu respeito. Isso me destruiria. Devo saber quem sou e nunca me esquecer daquele que me criou. Aprender a vida é reconhecer-se aluno eterno, com as sombras, diminuições e ciências do dia a dia. É chegar ao fim do dia e fazer planos para o dia seguinte. E se preciso for, recalcular, rever, pensar e recomeçar.

0: Regras, Diego e Arnaldo, e a segunda parte da mensagem sobre o aprendiz da vida. Muito bem. 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A turma tá preparada, tá bom? 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O Dirceu Guimarães tá chegando, eu vou nessa e volto amanhã, se Deus quiser, às 5 da manhã com Bom Demais da Conta, mas hoje à tarde, às 4 horas da tarde, estaremos juntos com o nosso sertanejão, o Circuito no Ar. Valeu, 8h51, tchau, tchau, obrigado.
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1: 9 de julho de 2026, estamos ao vivo no seu rádio pelas ondas da 93, a Rádio Kia Show, transmitindo a partir de nossos estúdios na rua João Ribeiro de Navarro 285, no bairro Boa Vista, de Barbacena para o mundão de audiência.

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1: Boa música, informação de qualidade, horóscopo do dia, promoção, diversão e alto astral. E a sua participação pelo 999-25-2750 é o zap da 93. Grava lá um áudio que a gente manda o seu recado pro ar. 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Você fala com o garotão Gustavo. 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Todo mundo ligado, todo mundo curtindo o show da manhã desta quinta-feira que tá só começando. RPM, mais atual do que nunca, a eterna Alvorada Voraz. 97, bom dia, obrigado pela companhia. Vamos nessa? Aumenta.

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1: 9h14, bom dia, Isabela Moreira.
2: Bom dia, Dirceu, tudo bem com você?
1: Tudo bem, e você?
2: Tudo bem, tudo bastante frio, hein?
1: Gelado.
2: Hoje tá geladinho. Dirceu, vamos começar falando da Letícia. Hoje, a Letícia que foi violentada, ela foi assassinada a facadas e ela recebeu uma homenagem na Faculdade de Medicina, porque a faculdade, a FAME, anunciou a criação do projeto de extensão Florescer Letícia, uma iniciativa com foco na prevenção e no enfrentamento da violência contra a mulher. O projeto homenageia estudante da turma 75 e prevê ações permanentes voltadas aos funcionários, alunos e à comunidade, com palestras, oficinas, integração do tema à formação acadêmica e campanhas de conscientização em parceria com escolas e instituições locais. Ao apresentar a iniciativa, o diretor da FAME, Dr. Marco Aurélio Bernardes de Carvalho, destacou o pesar da comunidade acadêmica pela perda da estudante e informou que todas as medidas cabíveis no âmbito da instituição já foram adotadas, seguindo as normas éticas e o regimento interno. O principal objetivo é manter viva a memória de Letícia e contribuir para a redução dos casos de violência doméstica e de gênero no município. Agora, Dirceu, você gosta de uma viola, um sertanejo,
1: muito,
2: um modão?
1: Muito, Vandeir Antunes é que eu diga, né?
2: Então, Vandeir Antunes está comandando a quarta festa da Colônia Rodrigo Silva, que começa amanhã, sexta-feira, no campo do Grêmio, em Barbacena, e tem entrada gratuita com uma programação voltada à valorização da cultura sertaneja. O evento vai reunir ainda a sétima edição do Encontro de Violeiros de Barbacena e a grande cavalgada da colônia, além de shows musicais, apresentações culturais, desfile para escolher a rainha da festa, praça de alimentação e atrações para toda a família. As atividades seguem até domingo, dia 12, quando será realizada a tradicional cavalgada com concentração no Parque de Exposições e percurso acompanhado por trios elétricos. A festa é promovida pela Prefeitura de Barbacena, Casa da Itália, Grêmio Recreativo da Colônia Rodrigo Silva e a produção é do nosso querido Vandeir Antunes. Então, você que gosta de sertanejo, a gente vai estar presente. Esteja lá, é uma festa maravilhosa. Eu vou ficando por aqui, Dirceu. Daqui a pouquinho o Thiago Rossi chega com os destaques do nosso Cidade Alerta.
1: Obrigado, Isabela.
2: Obrigada.
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1: Legal, 9:23, hora e vez do horóscopo 93. No seu rádio, as previsões astrais para Áries, Touro, Gêmeos e Câncer.
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3: Áries, de 21 de março a 20 de abril.
4: Bom dia, ouvinte. Bom dia, Dirceu. Chegando para mais um dia de previsões do horóscopo que a gente ama. E sem mais delongas, vamos abrir esse dia com o signo de Áries. Seguinte, uma mensagem ou notícia poderá chegar no momento certo e ajudar a esclarecer uma dúvida. A cor é o amarelo e os números da sorte são 8, 34 e 71. E arianos, prestem atenção aos detalhes das conversas.
3: Touro, 22 de abril a 20 de maio.
4: Vamos agora para os trabalhadores taurinos. Um plano que parecia distante poderá começar a tomar forma mais rápido do que você imagina. A cor é o roxo e os números da sorte são 11, 27 e 66. E Touro, não desanime antes de ver os primeiros resultados.
3: Gêmeos, de 21 de maio a 20 de junho.
4: E vem chegando o signo mais comunicativo do zodíaco. Gêmeos, você poderá encontrar uma resposta em um lugar ou situação completamente inesperados. A cor é o branco e os números da sorte são 16, 42 e 78. E lembre-se de manter a mente aberta para o inusitado.
3: Câncer, 21 de junho a 21 de julho.
4: Agora os nossos empáticos cancerianos. O dia favorecerá a reconciliação com alguém ou até mesmo consigo. A cor é o laranja e os números da sorte são 5, 31 e 64. E um conselho valioso: liberar o que pesa também é uma forma de crescer. Vamos fazer uma pausa, mas já já eu volto para continuar com as previsões do dia aqui na 93 FM.
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1: Tá combinado, já já você confere previsões astrais para Leão, Virgem, Libra e Escorpião. Na sequência tem o recado dos nossos anunciantes. Depois do intervalo, os destaques do esporte com Washington Lima. A sua participação através do nosso WhatsApp. Tem promoção no show da manhã e, é claro, muito mais música. Fique ligado.
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14: 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Então participa aí, 999-25-2750, o zap da 93. Daqui a pouquinho tem os destaques do esporte com o garotão Washington Lima. Detonautas! O inferno são os outros. 9:35, bom dia, obrigado pela companhia. Vamos nessa, aumenta o som aí.

0: ligado comigo e conferindo 15 para as 10.
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0: Washington Lima. Bom dia, Washington.
2: Bom dia, Dirceu Guimarães. Bom dia pro vídeo torcedor. Fala comigo.
0: A audiência quer saber. Ontem não teve jogo.
2: Ontem não teve jogo.
0: A audiência quer saber o que, que você fez da vida.
2: Ontem eu fiquei um pouco triste que não teve jogo, Dirceu. Não vou mentir, não. Tive que tocar guitarra em casa. Isso. Fui fazer uma corridinha. Tô nos treinos
0: tá
2: agora.
0: No esporte também?
2: Tô no esporte também. Hoje eu vou jogar um futebol também.
0: Então vamos anunciar onde você corre pra galera te conhecer.
2: Eu tô correndo lá na Avenida Sanitária, né?
0: Todo mundo voltinha. Correndo na
2: Avenida Sanitária. Todo mundo correndo lá. Ô, Dirceu, vamos falar de futebol que hoje tem jogo. Hoje é 17 horas. Hoje o bicho pega. 17 horas, França e Marrocos. Jogo bom hoje, ainda mais, Dirceu, que é uma rivalidade tremenda entre França e Marrocos, porque Marrocos já pertenceu à França, sabia disso,
0: sim,
2: Dirceu?
0: Acho que tem história de dois ou três jogadores.
2: Tem, lá, cinco jogadores ali nasceram na França, mas vão defender Marrocos aí. Então, teremos um jogaço de bola hoje, expectativa no grande jogo.
0: O idioma é marroquino?
2: Marroquino e francês.
0: É francês?
2: E francês também, né? Também, acrescenta ali também, né? Então você vê que os jogadores vão poder se xingar ali no mesmo idioma.

0: Não pode, bacana.
1: Não pode pôr a mão na boca.
0: Não, né? Pode botar a mão na boca, senão é expulsão ali na hora, Dirceu. E Dirceu, essa Copa também tá sendo marcada por algumas polêmicas, né? A gente vem falando da polêmica da arbitragem,
1: do cartão vermelho.
0: A arbitragem também do Trump falando que o Rafael Claus foi muito mal no jogo Estados Unidos e Bélgica. E mas ontem o chefe do comitê da arbitragem se defendeu, tá? O italiano Collina, ele negou que o órgão seja influenciado politicamente por causa do Trump.
1: Não.
0: E também ele defendeu as decisões do árbitro francês, o François Letessier, que apitou Argentina e Egito na última terça-feira.
1: Você consegue repetir esse nome?
0: É François Letessier.
1: Jesus.
0: Ele apitou Argentina e Egito. Sim. E pro chefe do comitê da arbitragem, o Collina, ele não errou nada não, tava certinho no jogo
1: você,
0: mesmo.
1: Você achou que foi roubado, né?
0: Eu acho que foi, disse, eu não concordo muito
1: com isso. No terceiro gol da Argentina, que nasceu de um contra-ataque, foi uma falta lá no ataque do Egito? Você achou falta o ataque do Egito?
0: Eu acho que podia ter pelo menos revisado o lance.
1: É, né?
0: Pelo menos ter dado uma olhadinha. E depois eu fui vendo o gol, eu fui vendo o lance um pouco mais preciso, detalhado. Não acho que foi falta, não. Troquei até de opinião. Eu achava que foi falta. Você vendo um lance rápido, assim, disse, o lance na hora que acontece, pra você é falta. Mas pro juiz ele podia ter olhado pelo menos o VAR. Aí se ele olhasse o VAR, visse o lance com mais detalhe, falava assim, opa, não foi falta,
1: e
0: não.
1: E o gol anulado?
0: E o gol, esse aquele, pra mim é complicado.
1: Aquele pisão ali.
0: Né? Aquele pisão eu até entendo que foi falta, eu disse, mas a bola não saiu, o que é o que dizem os torcedores argentinos, mas eu acho que o lance correu muito ainda. Ainda assim correu muito. O juiz tem a regra da vantagem, ele podia ter parado o jogo, voltado e falado assim, é bola da Argentina, porque foi falta ali atrás, mas não, ele esperou ter um gol do Egito. Disse, é brincadeira, hein, eu vou te falar.
1: Mas então, de qualquer forma, você está dizendo e concordando que o gol anulado foi em função da falta que ocorreu lá atrás, ainda que tenha demorado.
0: Exatamente, é decorrência a isso. Disse, eu não concordo da demora do lance, mas é isso, acho que o juiz tem várias interpretações. Num jogo pegado como esse, ele podia ter parado o jogo antes, né?
1: Você está acreditando? Bom, essa conversinha afiada aí, que não tem interferência política, isso aí
0: é conversa fiada.
1: Conversa pra boi dormir.
0: Porque...
1: Mas e arrumado pra
0: Argentina?
1: É, por exemplo.
0: Disse, então, eu não gostava muito desse papo, não. Eu era contra esse papo, mas contra o jogo do Egito, disse eu. E contra o jogo de Cabo Verde, eu acho que ficou meio difícil ali de...
1: Eu não vi, mas dizem que o Messi deu uma piscadinha de olho pro juiz.
0: O primeiro gol... Rapaz, eu não gostava desse papo não, disse eu, mas pô, tá tendo um jogo atrás do outro ali que tá sendo difícil de defender a Argentina. Eu já não torço pra Argentina mesmo, agora tá mais difícil ainda de defender. E disse eu, pra quem gosta de futebol, amanhã também teremos jogos, olha só que beleza. Amanhã, às 16 horas, Espanha e Bélgica volta, a gente tem pelo menos uma sequência, um joguinho por dia ali. Então Espanha e Bélgica se encaram amanhã às 16 horas, França e Marrocos. Hoje, às 17 horas, disse eu. Isso é bom. Ah, disse eu, hoje no Seleção 93 eu vou até entrar mais a fundo.
1: Sim.
0: Mas tem novidade chegando do Brasileirão pra dar a Copa do Mundo vindo pro Brasileirão. A CBF, disse eu, não quer que nenhum jogo aconteça sem o impedimento semiautomático. Então,
1: explica pra gente o que seria o impedimento.
0: O impedimento semiautomático é um computador, câmeras ali vão ficar no lance do impedimento. E aí, vamos dizer, o impedimento é marcado semiautomático mesmo. O computador consegue ler se o jogador tá um pé à frente, um braço à frente, e na hora já apita ali pro árbitro que esse impedimento aconteceu.
1: Isso, não vai esperar mais o lance acabar.
0: Não espera mais,
1: tipo,
0: exato.
1: Surgiu o gol e depois volta.
0: Não, até espera,
1: disse. Tô cansado desse negócio do torcedor. O estádio vai abaixo, comemora o gol, o locutor fica gritando.
0: Gritando, mas...
1: Quando
0: não, vê... Então, o lance até espera do semiautomático. O negócio do semiautomático, ele é mais preciso. Eu não gosto. Eu posso te falar que eu não gosto, disse. Porque pra mim, às vezes, uma ponta de um pé, um pedaço de um ombro, não é vantagem nenhuma na hora da corrida do jogador. Mas... É a tecnologia, né? Fazer o quê? Eu tenho que me adaptar à tecnologia também,
1: eles anularam
0: o semiautomático.
1: Eles anularam um gol da Croácia porque a bola bateu no cabelo do...
0: Vou te falar,
1: a bola tem chip, né?
0: A bola tem chip
1: ela
0: também.
1: Ela bateu no cabelo do cara lá...
0: E falou que desviou. Outra coisa, anularam um gol da Colômbia em cima do Portugal que o jogador estava com simplesmente meio centímetro do pé dele à frente. Disse, pra mim, isso é uma bobeiraiada num esporte como futebol. Entendo que tem esportes que... Você precisa de alguns lances milimetricamente marcados ali, como acontece na natação, por exemplo, quando um chega na frentezinha do outro. Ou acontece no vôlei ali também, porque o vôlei é uma batida muito rápida ali, então a bola às vezes vai pra fora, é impossível o olho, o ser humano, ver se a bola foi pra fora ou não. Mas no futebol, Dirceu, eu acho que o ser humano ainda tinha que ter a palavra, a voz maior ali.
1: Em breve,
0: eu tenho que me adaptar, disso eu tenho que mudar esse pensamento.
1: Teremos 22 robôs jogando
0: futebol. É isso aí, disse eu.
1: Eu tenho uma notícia pra te dar. A Graziella saiu de férias e pediu
0: pra apitar, né?
1: Pediu pra eu apitar pra você.
0: Apitou de longe, apitou pelo VAR, pelo semiautomático ali. Você
1: mandou o recado.
0: Eu, às 11h30, volto com mais informações, porque vai ter mais regras chegando no Brasileirão também, direto da Copa do Mundo.
1: Só pra encerrar, o Brasileirão vai esperar acabar o fim da Copa do Mundo?
0: Vai esperar acabar.
1: Só volta no fim da Copa do Mundo.
0: Mesmo sem o Brasil. Mesmo sem Brasil, mesmo sem jogadores. Tem jogador já voltando pro elenco, mas ainda assim ainda vai esperar a Copa do Mundo acabar.
1: Então tá certo. 11h30 você volta.
0: 11h30 eu volto. Aquele abraço.
1: Obrigado, Washington. Washington
2: Lima. 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

0: 93.4, faltando para as 10, de volta com o nosso horóscopo 93, na voz de Beatriz Zonzin, previsões astrais para Leão, Virgem, Libra e Escorpião. Confere aí.
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2: Leão, 22 de julho a 22 de agosto.
3: Voltei, ouvinte aqui da 93, e vamos falar agora com os leoninos. Leão, uma ideia antiga poderá ganhar um novo fôlego e se tornar mais promissora do que antes. A cor é o verde e os números da sorte são 13, 39 e 75. E pensem que nunca é tarde para recomeçar um bom projeto.
2: Virgem, 23 de agosto a 22 de setembro.
3: Bora falar com o signo mais organizado que conhecemos? Tô falando com você do signo de Virgem. Alguém poderá pedir sua opinião e confiar em seu julgamento para tomar uma decisão. A cor é o rosa e os números da sorte são 7, 29 e 68. E olhem só, sua experiência pode inspirar outras pessoas.
2: Libra, 23 de setembro a 22 de outubro.
3: Quero falar agora com os librianos. Vou falar que um pequeno desvio de planos poderá levar você a uma experiência positiva. A cor é o azul e os números da sorte são 15, 40 e 73. E relaxe, viu? E respire em fundo, Libra. Porque nem todo imprevisto pode ser um...
2: Escorpião, 23 de outubro a 21 de novembro.
3: Chegamos nos nossos escorpianos. Vocês poderão perceber que já tem tudo o que precisa para dar o primeiro passo. A cor é o dourado e os números da sorte são 10, 36 e 62. E uma sugestão valiosa: confie mais no que você já construiu.
1: Daqui a pouco estamos de volta com mais previsões astrais para você.
0: 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Já já você confere previsões astrais para Sagitário, Capricórnio, Aquário e Peixes. Na sequência tem o recado dos nossos anunciantes. Depois do intervalo, muito mais música no Show da Manhã.
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17: 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É quinta-feira, gente fina, 9 de julho de 2026. Estamos ao vivo no seu rádio pelas ondas da 93, a rádio que é show. Até 5 para as 11, tá rolando.

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1: De olho na agenda de São Pedro, para você que se liga no Show da Manhã da 93, em Minas Gerais, quinta-feira, de céu claro a parcialmente nublado, com possibilidade de chuva fraca nos vales do Jequitinhonha, Mucuri e Rio Doce. Há previsão de geada em pontos isolados no sul, sudoeste do estado e névoa seca no noroeste, norte e o Triângulo Mineiro. As temperaturas variam de 12 graus a 27 graus nesta quinta-feira aqui em Minas Gerais. Já já a nossa equipe de jornalismo direto da redação aqui no Show da Manhã. Agora tem The Doors, Ted Swings, 10 e 8. Bom dia, obrigado pela companhia. Aumenta o som aí.

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1: 10 e 17. Bom dia, Thiago Rossi.
2: Bom dia, Dirceu. Você tá bom?
1: Beleza, graças a Deus. E você?
2: Eu tô bem também. Olha, gente, passando aqui para fazer aquele convite para você que quer ficar bem informado. 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Então marca aí na sua agenda, no seu alarme, avisa o vizinho que às 5 para as 11 da manhã, aqui na 93FM e ao vivo no YouTube, tem Cidade Alerta com o que você precisa para ficar bem informado no dia de hoje. Ô Dirceu,
1: sim.
2: Hoje para a música e principalmente para os amantes dos anos 80, não é um dia muito legal.
1: Perdemos uma bela
2: voz. Perdemos uma belíssima voz. Sim. A galesa Bonnie Tyler, intérprete do clássico Total Eclipse of Heart, morreu nesta quinta-feira aos 75 anos em Faro, Portugal, após complicações decorrentes de uma cirurgia de emergência para tratar uma perfuração no intestino. A artista ficou conhecida por seu envolvimento em causas beneficentes e seguiu lançando músicas e realizando shows até os últimos anos de sua vida. Então, para homenagear essa voz, vamos com essa aqui. Eu acho que é a principal música dela, né, Odisseu?
1: Essa música tem alguma relação com Top Gun, não?
2: Né? Não, fiz até uma pesquisa aqui com Top Gun, não. Mas eu acho que tem muita relação com muita história de amor aí. Né? Não só em Barbacena, mas em todo mundo.
1: Agora, perfuração no intestino pode ter sido um acidente, né?
2: Pode ter sido um acidente.
1: Pois é. Depois a gente investiga.
2: Exatamente, isso, né?
1: Então vamos de Bonnie Tyler. Vozeiraço, hein?
2: Até mais, Dirceu.
1: Obrigado, Thiago.

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6: Ligado comigo e conferindo na 93, 10h25. Emoções finais do nosso horóscopo 93. Na voz de Beatriz Joãozinho, o recado agora para você de Sagitário, Capricórnio, Aquário e Peixes.
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8: Sagitário, de 22 de novembro a 21 de dezembro.
9: Voltei para você, ouvinte! Vamos falar agora com os aventureiros do signo de Sagitário. O dia poderá reservar uma descoberta que despertará sua curiosidade por um novo assunto. A cor é o cinza e os números da sorte são 18, 43 e 79. Vou falar para vocês uma dica importante. Aprender algo novo pode abrir grana.
8: Capricórnio, 22 de dezembro a 20 de janeiro.
9: Bora para os responsáveis capricornianos. Uma atitude corajosa poderá mudar o rumo de uma situação que estava estagnada. A cor é o vermelho e os números da sorte são 4, 26 e 61. E pensem bem que às vezes o maior risco é não tentar.
8: Aquário, 21 de janeiro a 19 de fevereiro.
9: E aos independentes do zodíaco, vem aí Aquário. Você poderá receber um convite ou proposta que ampliará sua rede de contatos, hein? A cor é o marrom e os números da sorte são 9, 35 e 74. E olhem só, conexões certas surgem quando você se mostra disponível.
8: Peixes, 20 de fevereiro a 20 de março.
9: E finalizando mais um dia de previsões com os mais compreensíveis, pessoas do signo de Peixes. Um momento de tranquilidade poderá trazer uma ideia capaz de facilitar sua rotina. A cor é o turquesa e os números da sorte são 12, 33 e 67. E uma indicação para vocês, piscianos, as melhores soluções costumam surgir quando a mente está em paz. Bom, eu vou ficando por aqui. Muito obrigada, Dirceu, e obrigada ao ouvinte que está aqui todos os dias para saber de tudo sobre o seu signo. Amanhã eu volto com mais previsões. Até amanhã!
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6: 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Legal? A Beatriz Onzinho tá de volta amanhã aqui mesmo no Show da Manhã com o Horóscopo 93. Adivinha, eu tô de volta depois do intervalo.
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10: Sim, na verdade, o resultado da promoção para você que participou aqui do nosso Show da Manhã tá saindo R$50 para você almoçar domingo no Baco Buffet. 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E quem faturou o vale aqui de R$50 por conta do Show da Manhã foi o Toninho do bairro Grogotó. Ele tem o final do telefone 9041. 9041. Alô, Toninho do Grogotó. Aliás, é Floresta, né? O áudio dele, ele fala Floresta. Ele tá faturando aí R$50 para almoçar lá no Baco. 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Legal? 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Toninho do Grogotó faturou então a promoção do Show da Manhã desta quinta-feira. 5 para as 11 tem Cidade Alerta. Rihanna,

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1: Olá, bom dia 93, bom dia show da manhã, tudo bem? Aqui quem fala é a Vitória do bairro Grogotó, ligadinha aí na Show FM. Gostaria de ouvir a música da Pitt, equalize se possível. Obrigada, ótimo dia e gostaria de participar das promoções. Abraço, tchau, tchau.

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2: Bom dia, Dirceu Guimarães. Aqui é Leonardo Celestino, aqui na Fazenda Pedaço do Céu, na Zona Rural de Carandaí. Gostaria de ouvir Queen, a One Wall. Agradeço a todos vocês aí da Rádio 93, em especial você, meu amigo, e aqui minha família. Minha esposa Leonara, minhas filhas Maria Paula e Maricília. Valeu!

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4: Bom dia, Dirceu, Maria das Graças, bairro de Nis. Gostaria de ouvir com Paula Fernandes. Beijo bom.

93 é Dirceu, bom dia meu amigo, tudo bem? Pensava que é mais cedo, eu gostaria de ouvir aquela música do Elton John, Nikita. Quero isso pra você, pra toda a equipe aí da 93. Obrigada, bom dia.

Essa sim é uma viagem no tempo. Elton John no Show da Manhã da 93 para Maria Cecília do Aeroporto. A eterna Nikita. Paula Fernandes com um beijo bom. Tivemos ainda Queen, Pete e Rihanna abrindo essa última sequência do nosso Show da Manhã com Te Amo. 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Já por aqui, Jackson Nascimento, Thiago Rossi e o Washington Lima para mais uma edição do Cidade Alerta, Saideira Capital Inicial. Eu volto amanhã às 9, porque o show tem que continuar. Grande abraço!

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1: Olá, tudo bem? Um bom dia para você. Hoje, quinta-feira, dia 9 de julho de 2026. A partir de agora, você acompanha o jornal mais completo de Barbacena e região. São 10h55, estamos ao vivo pelas rádios 93FM, Correio da Serra M, pelo nosso Instagram e também através do nosso canal no YouTube 93FMBQ. No ar, o Cidade Alerta.
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2: É destaque no Cidade Alerta de hoje. Faculdade de Medicina de Barbacena lança o projeto Florescer Letícia para o combate à violência contra a mulher.
1: Cônego Luiz Carneiro, da Matriz de São Sebastião, completa 40 anos de sacerdócio.
2: Em entrevista exclusiva, o prefeito Carlos Du fala sobre a municipalização da MG338 entre Barbacena e Campolide.
1: E começa amanhã, sexta-feira, o 7º encontro dos violeiros na colônia Rodrigo Silva.
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2: Quinta-feira típica de inverno em Barbacena. O dia começou frio, céu nublado, nevoeiro e muitas nuvens e sem previsão de chuvas para o dia de hoje. Ao longo da tarde, as nuvens continuam, mas com algumas aberturas de sol. As mínimas estão em 10 graus e as máximas não devem passar dos 21. Agora, nos estúdios da 93 FM, 19 graus.
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1: A cantora britânica Bonnie Tyler, conhecida mundialmente pelo sucesso Total Eclipse of the Heart, morreu nesta quarta-feira aos 75 anos. A informação foi confirmada nesta quinta-feira por meio de uma nota publicada nas redes sociais da artista. No comunicado, familiares e equipe informaram que Bonnie faleceu de forma inesperada em hospital de Portugal, em decorrência da doença que vinha tratando, e pediram respeito e privacidade da família neste momento de luto. Bonnie Tyler estava internada desde maio, quando precisou passar por uma cirurgia intestinal de emergência e foi colocada em coma induzido para auxiliar na recuperação. No mês passado, um porta-voz havia informado que a cantora havia deixado o coma, mas seguia bastante debilitada. Ícone da música internacional, a artista deixou um legado marcado por grandes sucessos que atravessaram gerações.
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2: E a Prefeitura de Barbacena assumiu oficialmente a administração do trecho da rodovia MG338, que faz a ligação entre o município e o distrito de Campolide. Graziela Braga conversou com o prefeito Carlos Du sobre os planos para o trecho.
4: O trecho da MG338, que liga Barbacena a Campolide, foi municipalizada e passa a partir de agora ser responsabilidade da Prefeitura da cidade. Um convênio entre o Departamento de Estradas e Rodagem de Minas, o DER, e a Prefeitura foi firmado e publicado no Diário Oficial do Estado de Minas no dia 3 de julho de 2026. O acordo delega ao município responsabilidade pela execução de obras, manutenção, conservação, operação e demais atribuições previstas no Código de Trânsito Brasileiro. O trecho contemplado compreende a MG338 entre Barbacena e a ponte antes de Campolide, do quilômetro 6,9 ao quilômetro 14,1, um total de 7,2 quilômetros de extensão. Conversando comigo aqui por telefone, o prefeito de Barbacena, Carlos Du. Prefeito, bom dia. Conquista importante para os moradores da região, não é?
5: Bom dia, Grazi. Bom dia a todo mundo da 93 FM, quem está ligadinho aqui, acompanhando a gente nesse momento. Notícia boa para todos nós barbacenenses, em especial o pessoal ali da colônia Rodrigo Silva, que é a municipalização, a cessão desse trecho do Belvedere até a ponte de Campolide, o trecho da 338. É uma demanda de muitos anos dos moradores ali da região. Nós estamos aí já nessa tratativa com o DR há mais de 3 anos, com o intermédio, o apoio total e restrito do nosso deputado Dorgal. Ele que efetivamente conseguiu, durante todo esse tempo de discussão, convencer o DR da necessidade de assumirmos a gestão daquele espaço por uma série de motivos. O primeiro ponto é que é uma via que corta Barbacena. Então ela corta, na verdade, um distrito do município. De um lado direito, do lado esquerdo, a gente tem ali o distrito da colônia Rodrigo Silva, que a população diuturnamente precisa atravessar essa rodovia para poder ir trabalhar, ir para casa, enfim, usar a comunidade ali, de fato. Então, quando a gente consegue trazer essa gestão mais próxima para o município, a gente consegue fazer intervenções na via de forma muito mais célere. Uma das demandas grandes da população ali, por exemplo, são as travessias, né? Com a gestão sendo do município, a gente vai conseguir, de fato, atender a comunidade conforme são as demandas próprias ali da colônia.
4: Prefeito, existem já projetos escritos para melhoria desse trecho da MG338?
5: Aquele é um trecho que já é utilizado por muitos ciclistas, muitos pedestres, e a proposta nossa é fazer ali uma ciclofaixa. Então, nós vamos fazer uma ciclofaixa para dar mais segurança para os ciclistas que utilizam aquele lugar. E, dessa forma, nós precisamos fazer um controle efetivo da via, de velocidade. Então, com o DR, tinha uma certa dificuldade, não por parte do DR, mas por conta da legislação estadual. O município tem mais autonomia para conseguir fazer os ajustes necessários na velocidade da via para garantir a segurança dos ciclistas que vão estar passando por ali, que já passam por ali diariamente. Então, é uma demanda também de décadas. Vai ser efetivamente a primeira ciclofaixa de Barbacena que vai ser naquele ponto. E aí tem uma outra novidade também. Essa ciclofaixa, nós queremos ligar ela a 2 pontos. Queremos ligar ela lá na Rua Araceli, que sai na 7 Encruzilhadas. Então, é um trecho bem grande, bem longo, para o pessoal poder fazer seu passeio ciclístico. E também, lá no final, já emendando em Antônio Carlos, que sai lá no restaurante da Zaga e vai subindo também ali num outro trecho que sai em Antônio Carlos. Então, são 2 trechos grandes que o ciclista vai poder utilizar. E agora, com essa municipalização, com muito mais segurança, porque a gente vai conseguir controlar o controle da via. A gente vai conseguir efetivamente fazer o controle de velocidade da via. Outro ponto importante que os moradores sempre pedem são faixas de pedestres em determinados pontos, faixas elevadas também para conseguir fazer a travessia de um ponto ao outro, ali na colônia Rodrigo Silva. A gente vai conseguir fazer efetivamente esse trabalho agora, sendo diretamente com o município. Outro ponto também que a gente precisa de atenção, os moradores há muito tempo pedem, são as regularizações dos imóveis no entorno dessa rodovia. Então, com essa municipalização, claro que ainda, conforme rege, né, no texto, nesse contrato, a gente precisa estar sempre comunicando ao DS, sempre comunicando ao Estado, a gente vai conseguir fazer um trabalho mais efetivo da regularização dos imóveis que estão ali naquele entorno. Então é um ganho muito grande para todos nós, principalmente para os moradores ali da região e principalmente para a segurança viária, segurança dos motoristas e segurança dos pedestres.
4: Agradecer aí ao prefeito Carlos Du. Olha aí, o convênio assinado no último dia 3 terá vigência de 20 anos contados a partir da publicação no Diário Oficial do Estado de Minas, conquista importante para a cidade, principalmente para as pessoas que, como eu, somos moradores da colônia Rodrigo Silva. Obrigado ao prefeito Carlos Du pelos esclarecimentos e por essa ótima notícia nesta quarta-feira aqui na cidade.
2: Agora são 11h03. A equipe brasileira do Corpo de Bombeiros, que conta com militares de Barbacena e de outras cidades de Minas Gerais, segue há mais de 10 dias atuando nas buscas e na recuperação de vítimas em Carabalheda e Punta Carabalheda, próximos a Laguaíra, na Venezuela. Até o momento, os bombeiros recuperaram 18 corpos sob os escombros. Ao todo, já foram realizadas 80 intervenções, sendo 77 concluídas e 3 ainda em andamento. Os trabalhos utilizam cães de busca, detectores de vida, detector sísmico e retroescavadeiras para ampliar a eficiência das operações. Além das buscas, a missão brasileira deve iniciar nos próximos dias a distribuição de purificadores de água às comunidades atingidas, embora as localidades beneficiadas ainda não tenham sido definidas. A operação teve início com o envio de 13 militares mineiros no dia 25 de junho, reforçada 2 dias depois por uma segunda equipe com 18 bombeiros e 2 cães de busca.
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1: A Faculdade de Medicina de Barbacena, FAME, anunciou o lançamento do projeto de extensão Florescer Letícia. A iniciativa visa atuar diretamente no combate e na conscientização sobre os diferentes tipos de violência contra a mulher. O diretor da faculdade, Dr. Marco Aurélio Bernardes de Carvalho, expressou o luto da comunidade acadêmica diante da perda da estudante Letícia Rodrigues e falou sobre o projeto.
6: Olá, pessoal. Eu esperei passar esse momento agudo dos fatos em respeito ao luto da família para dizer que nós, dirigentes, professores, funcionários e alunos, especialmente da turma 75, continuamos abalados e muito tristes com a morte trágica da nossa aluna Letícia. Dizer que a escola tomou as medidas cabíveis e legais, que correm em sigilo, respeitando os aspectos éticos do nosso regimento, né? E dizer que também chamamos os familiares aqui para oferecer o nosso abraço, o nosso apoio, mas principalmente para dizer que pretendemos não só eternizar o nome da nossa aluna, como colaborar com a sociedade através de um projeto de extensão que nessa semana desenhei e vou colocar em prática a partir de agosto, setembro. E esse projeto chama-se Florescer Letícia. Florescer, que quer dizer, não sobre aspecto biológico, mas sobre aspecto filosófico, o clarear depois da escuridão. Então, esse projeto vão ter 3 braços. Um vai funcionar aqui dentro da instituição, onde vamos ter de forma permanente encontros com as nossas funcionárias, esclarecendo sobre a violência contra a mulher, a violência patrimonial, psicológica, física e sexual. E o outro braço são com nossas alunas, onde pretendemos colocar o tema junto às disciplinas afins e também criar oficinas de forma permanente também em todos os nossos eventos realizados aqui dentro da instituição. E o terceiro braço é o público externo, onde procuraremos instituições, escolas e os nossos professores da extensão, juntamente com os nossos alunos, fazer um bom trabalho de conscientização sobre o tema. Então, pessoal, pretendemos assim, como eu já disse, não só eternizar o nome da nossa aluna junto à instituição, mas também colaborar com a nossa sociedade para que fatos desse porte se reduzam dentro da nossa cidade, nosso estado e até nosso país. Muito obrigado.
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1: São 11h08. Tem início nesta sexta-feira, dia 10, a 4ª edição da Festa da Colônia Rodrigo Silva, com um fim de semana dedicado às tradições sertanejas. O evento acontece no Campo do Grêmio, aqui em Barbacena, e tem entrada gratuita, reunindo sua programação a 7ª edição do Encontro de Violeiro de Barbacena e a 10ª Grande Cavalgada da Colônia, além de shows, apresentações culturais, praça de alimentação e atrações para toda a família. A programação começa na sexta-feira, às 19h, com a apresentação apresentação da banda Violeiros de Maria. Abertura oficial, execução do hino nacional na viola caipira e show com a cantora Adriana Farias Oliveira. No sábado, dia 11, as atividades terão início às 13 horas, com grande roda de viola, reunindo músicos e violeiros durante toda a tarde. À noite haverá desfile para a escolha da rainha da festa e show da dupla Alan e Aladim. O encerramento será no domingo, dia 12, com a 10ª Grande Cavalgada da Colônia, que deve reunir centenas de cavaleiros e amazonas de Barbacena e cidades da região. Além dos shows e da programação cultural, o festival contará com praça de alimentação coberta, barracas de comidas típicas, mesas e cadeiras para o público, reforçando a proposta de oferecer um ambiente familiar e de valorização da cultura sertaneja. O evento é realizado pela Prefeitura de Barbacena, Casa de Itália e Grêmio Recreativo da Colônia Rodrigo Silva, com idealização, apresentação e produção do nosso amigo companheiro Vandeir Antunes.
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2: Ô Jackson, você gosta de desenhar, sabe desenhar, ou você é como eu que só gosta de apreciar?
1: Só gosto de apreciar, não tenho o menor talento com desenho.
2: É igual eu, não consigo fazer nem boneco palito.
1: Não tem jeito. Casinha, lembra aqueles desenhos de época de escola?
2: Sim.
1: Não tenho talento nenhum para isso.
2: Então, somos bons observadores.
1: Observadores. Então. Parabéns a você que é um bom desenhista.
2: Exato. Olha, Barbacena realiza uma exposição de desenhos a partir desta quinta-feira. Criatividade e muito talento podem ser conferidos nas mais diversas variedades de artes. Quem traz mais detalhes é a nossa repórter Isabela Moreira.
8: O Conservatório Municipal Heitor Villa-Lobos, em Barbacena, promove a partir desta quinta-feira a segunda exposição de desenhos dos alunos, reunindo trabalhos produzidos pelos estudantes ao longo do ano letivo. A mostra será realizada na sede da Secretaria Municipal de Desenvolvimento Econômico, na Praça Presidente Antônio Carlos, número 15, no bairro São Sebastião, com entrada gratuita. A exposição busca valorizar a produção artística dos alunos e incentivar a comunidade a conhecer o talento dos novos artistas de Barbacena. O público poderá visitar a mostra nos dias 9 e 14 de julho, de 1 da tarde às 5 da tarde, e nos dias 10 e 13 de julho, de 8 da manhã ao meio-dia.
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1: Um homem de 24 anos, morador de Upar, foi preso na noite da última terça-feira após uma perseguição policial na BR-040 entre Barbacena e Correia de Almeida. Segundo a Polícia Militar, ele é suspeito de transportar 3 barras de maconha de Barbacena para Upar. A ação foi desencadeada após uma denúncia e contou com a atuação da Polícia Militar Rodoviária e da Polícia Militar de Barbacena. De acordo com informações da Polícia Militar, ao receber ordem de parada, o motociclista desobedeceu e avançou contra os policiais, que efetuaram 2 disparos de munição de elastômero para conter a ação. Mesmo assim, o suspeito continuou a fuga e, durante a perseguição, lançou uma mochila às margens da rodovia. Cerca de 3 quilômetros depois, perdeu o controle da motocicleta, caiu e foi preso em flagrante. Na mochila, os militares encontraram 3 barras de maconha. Também foram apreendidos um celular e a motocicleta utilizada na ocorrência. Inicialmente, o suspeito alegou ter fugido por causa de irregularidades na placa do veículo, mas depois confessou que havia pegado a motocicleta de um amigo para transportar a droga de Barbacena até o bar. Uma jovem de 13 anos foi apreendida por tráfico de drogas na noite desta quarta-feira no bairro Grogotó, aqui em Barbacena. De acordo com informações da Polícia Militar, durante patrulhamento em um condomínio, com o objetivo de coibir o tráfico de drogas, a equipe de policiais surpreendeu a adolescente, já conhecida no meio policial. Ainda segundo a Polícia Militar, ao perceber a aproximação da guarnição, a menor jogou 5 pedras de crack no chão. Aos militares, a jovem confessou que realizava a comercialização das drogas para auxílio financeiro familiar, entregando voluntariamente aos militares a quantia de R$ 232. Diante dos fatos, foi dada a voz de prisão à menor, que foi conduzida à delegacia de polícia, acompanhada de sua representante legal, para adoção das providências de polícia judiciária. Mais de 3 toneladas de maconha foram apreendidas pela Polícia Rodoviária Federal na tarde desta quarta-feira na BR-262 em Bom Despacho, na região centro-oeste de Minas Gerais. A ação teve início após informações compartilhadas pela Polícia Militar Rodoviária sobre um caminhão suspeito que seguia em direção a Belo Horizonte. O motorista desobedeceu a ordem de parada, iniciou uma fuga e, junto com um passageiro, abandonou o veículo e correu para uma área de mata. Durante as buscas, os policiais localizaram e prenderam em flagrante o passageiro de 33 anos. O motorista conseguiu escapar e segue sendo procurado. Na vistoria do caminhão, a Polícia Rodoviária Federal encontrou mais de 3 mil quilos de maconha escondidos em meio à carga de equipamentos industriais, além de eletrônicos de origem ilegal e ampolas de anabolizantes. O suspeito preso, o caminhão, a droga e os demais materiais apreendidos foram encaminhados à delegacia da Polícia Civil de Bom Despacho, que ficará responsável pela investigação do caso.
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2: Agora são 11h14. A Associação Brasileira de Distribuidores de Energia Elétrica, a ABRAD, registrou um aumento nos acidentes com a rede elétrica no Brasil em 2025. Apesar do aumento nas ocorrências, o número de mortes caiu. O Sudeste lidera o número de ocorrências e quem traz mais detalhes sobre essa informação é a repórter Giovanna Minarini.
9: E o número de acidentes com a rede elétrica aumentou de 685 para 703 em um comparativo de 2024 para 2025, segundo o balanço divulgado pela Associação Brasileira de Distribuidores de Energia Elétrica. Apesar do aumento das ocorrências, a associação constatou menos óbitos que são causados por esses incidentes. Foram 257 casos de um ano para o outro. De acordo com a pesquisa, a construção civil é a atividade em que ocorrem mais acidentes no país. Em 2025, foram 227 incidentes relacionados a obras, reformas e serviços de manutenção predial que resultaram em 68 mortes. Repórter Giovanna Minarini.
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1: Na última semana, o cônego Luiz Carneiro celebrou seus 40 anos de ordenação sacerdotal com uma celebração que reuniu a comunidade. O repórter Luiz Lúcio esteve presente e conversou com o pároco sobre a trajetória religiosa.
10: A 93 FM participa dessa grande festa nos 40 anos de ordenação sacerdotal de cônego Luiz Carneiro. Um abraço, dizer o que nesse momento eu queria que pelo menos se sacasse três fatos relevantes que o emocionaram durante essa vida religiosa.
11: Pois é, três fatos relevantes e importantes na minha vida. O primeiro é meu nascimento e meu batizado. Eu fui inserido na comunidade da igreja. E o segundo fato importante, na comunidade da igreja, eu aprendi a amar a Deus na família, com os meus pais, com meus familiares. Isso aí fortaleceu a minha vida, a minha fé e despertou no meu coração o desejo de ser padre. Então, o terceiro fato importante, o dia da minha ordenação sacerdotal. Essa grande consagração, essa grande entrega, como disse o padre Rodinei hoje na pregação, o padre é Cristo. E ele, como Cristo, cuida, abençoa, santifica o povo de Deus, celebra os sacramentos, apontando para as pessoas o caminho do céu. Então, eu sou muito feliz em ser padre, em ter fé e em ter vivido numa família cristã. E hoje sou muito feliz em estar na paróquia de São Sebastião em Barbacena.
10: Cônego, momento de grande emoção para o senhor e dizer o que para toda a paróquia?
11: A emoção é agradecer então o dom do meu sacerdócio e dizer à paróquia que nós precisamos rezar ao senhor da messe para que envie outros operários para a messe, para que as pessoas se despertem para esse serviço na igreja de ser padre para cuidar do povo de Deus.
10: Faria tudo de novo?
11: Começaria tudo de novo e, como eu disse, tudo por causa de um grande amor. E o grande amor é Jesus Cristo.
10: Muito obrigado. Um abraço para o senhor.
11: Muito obrigado. Deus abençoe.
10: Celebrar 40 anos de sacerdócio é celebrar uma vida inteira dedicada ao serviço de Deus, da igreja e do próximo. Neste momento tão especial, Barbacena rende graças pela trajetória do estimado cônego Luiz Carneiro, que completa 4 décadas de ministério sacerdotal, marcadas pela fé, pela humildade e também pelo amor ao povo de Deus. O seu trabalho à frente da paróquia de São Sebastião, aqui em Barbacena, tem sido marcado pelo compromisso com a comunidade, pela valorização das famílias e pelo incentivo às vocações religiosas. 40 anos de sacerdócio representam milhares de missas celebradas, batizados, casamentos, bênçãos, visitas aos enfermos, palavras de confortos e incontáveis gestos de amor ao próximo. Parabéns, cônego Luiz Carneiro, pelos seus 40 anos de vida sacerdotal. Que o Senhor recompense abundantemente sua dedicação e seu exemplo de fé. É a homenagem das rádios Correio da Serra M e 93 FM. Direto da Matriz de São Sebastião, repórter Luiz Lúcio para 93 FM.
1: E casais que desejam regularizar a união perante a Igreja Católica terão duas oportunidades de participar de casamentos comunitários promovidos por paróquias de Barbacena. Na paróquia São Sebastião, as inscrições seguem abertas até sexta-feira, dia 10 de julho, para a celebração marcada para o dia 14 de agosto. Já a paróquia de São José Operário também abriu inscrições para o casamento religioso comunitário, que será realizado no dia 12 de setembro, às 19 horas. Na paróquia São Sebastião, as inscrições serão realizadas exclusivamente na Secretaria da Igreja, localizada à rua Alcides Mateus, no bairro São Sebastião. A iniciativa é organizada pela Pastoral Familiar e os interessados podem obter mais informações pelo telefone 32-3331-1910 ou diretamente na Secretaria das 8 às 14 horas. Na paróquia São José Operário, os interessados devem procurar a Secretaria Paroquial de segunda a sexta-feira, das 8 às 11 horas e das 13 às 17 horas até o dia 27 de julho. As duas iniciativas são coordenadas pelas respectivas pastorais familiares e buscam facilitar o acesso ao sacramento, oferecendo aos casais a oportunidade de oficializar a união religiosa em celebrações comunitárias.
2: E agora a gente vai falar um pouquinho sobre festa junina, que ainda dá tempo, né, Jackson? Para quem quer frequentar a festa junina,
1: ainda dá tempo, já estamos aí nas festas julinas, né?
2: Pois é.
1: Para você que gosta daquela comida típica, bom demais, hein? Aquela canjiquinha, né?
2: Nossa, eu vou falar para você que eu tô doido para experimentar mais uma canjica. Eu comi pouca canjica ainda nesse período, eu tô querendo mais.
1: Deu para observar que você ganhou pelo menos aí uns 3 ou 4 quilos.
2: Não foi só de canjica. Olha, para você que quer aí canjica, pipoca, broa, né? Achar toda essa degustação e também participar de uma quadrilha, a paróquia Santo Antônio aqui em Barbacena realiza neste sábado, dia 11, a grande quadrilha catequética, reunindo a comunidade para uma noite de confraternização, fé e tradição. O evento começa às 8 horas da noite, logo após a Santa Missa, das 19 horas, no pátio do Centro de Vivências, e é aberto à participação de toda a comunidade. A programação contará com música ao vivo, a grande quadrilha com participação do grupo Florescer, a tradicional quadrilha da Crisma, formada por adolescentes e adultos, além de comidas típicas e pescaria. A paróquia convida famílias e amigos a comparecerem vestidos com trajes caipiras para celebrar a cultura junina em um ambiente de convivência fraterna e muita animação. Vou ver se eu consigo convencer o Jackson a ir lá aí comigo para a gente dividir uma canjica.
1: Ah, com o maior prazer.
2: Então a gente vai, vamos fazer uma cobertura, vou dar uma sugestão aqui para a gente fazer uma cobertura jornalística e a gente faz uma degustação sobre a gastronomia das festas juninas.
1: Estou me candidatando a participar aí, tá bom?
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1: Muito bem, agora são 11h22, termina hoje o prazo para quem deseja participar do processo seletivo simplificado promovido pelo Instituto Brasileiro de Geografia e Estatística, IBGE. Novamente, por aqui, Isabela Moreira com as informações.
8: As inscrições para o processo seletivo simplificado do IBGE, que oferece 8.258 vagas temporárias para atuação no 12º Censo Agropecuário, Florestal e Aquícola, terminam às 2 horas da tarde desta quinta-feira. As inscrições devem ser feitas exclusivamente pelo site do IBFC, organizador do certame. As oportunidades são para candidatos com ensino médio completo, distribuídas entre cargos de agente censitário administrativo, de informática, operacional regional e supervisor. Os salários variam de R$ 2.128 a R$ 4.008, além de benefícios como auxílio alimentação, auxílio transporte, férias e 13º proporcionais. A prova objetiva será aplicada em 27 de setembro e os contratos terão duração de até 12 meses, com possibilidade de prorrogação. A taxa de inscrição é de R$ 53, com prazo de pagamento e pedidos de isenção também encerrando nesta quinta-feira. Isabela Moreira, direto da redação para o Cidade Alerta.
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2: E a revista científica The BMJ publicou um estudo que revela que medicamentos como as canetinhas para emagrecer não garantem melhor qualidade de vida ao longo do prazo. Pesquisadores analisaram quase 100 mil pacientes e descobriram uma relação perigosa. Quanto maior a perda de peso, mais graves são os efeitos colaterais, como fadiga e perda de massa muscular. A análise mostra que os benefícios costumam desaparecer após o fim do tratamento. Especialistas reforçam que os remédios exigem acompanhamento médico e devem estar sempre aliados a exercícios físicos e dieta equilibrada.
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1: Secretários de Educação de todo o país têm até a próxima quinta-feira para indicar gestores e coordenadores pedagógicos à formação continuada de escolas em tempo integral. O Ministério da Educação oferece 12 mil vagas para qualificar profissionais e atualizar projetos pedagógicos das redes públicas. Os estados e municípios devem conferir as escolas elegíveis no sistema CIMEC e confirmar os nomes por e-mail. A iniciativa prioriza locais com maior número de matrículas. As aulas começam em agosto e as orientações chegam diretamente na caixa de entrada dos selecionados.
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2: Mesmo em meio a uma cultura diferente, se sentindo deslocada, a adolescente Tola Mohamed, de 15 anos, se dedicou e alcançou uma medalha de ouro na Olimpíada Paulista de Matemática. Sobrevivente da guerra em Gaza, a adolescente chegou ao Brasil recentemente e aprendeu português em poucos meses para acompanhar as aulas da disciplina. Tala superou o trauma do conflito e venceu milhares de competidores na rede estadual e particular de ensino. A conquista simboliza a força da educação e inspira outras crianças refugiadas que buscam reconstruir a vida longe da guerra e da violência. Um baita exemplo. Então a gente vê que através disso, essas pessoas que buscam uma nova oportunidade, elas podem encontrar, elas tendo essa opção de viver longe de conflitos, né, Jackson? É possível ter uma vida melhor, né? E a gente torce para que esses conflitos, em todo lugar, tenham um fim. E um fim para que as pessoas possam se desenvolver de todas as formas possíveis.
1: Exatamente. A guerra, ela não faz bem, obviamente, a ninguém, né? Então, é muito gratificante, é muito bom a gente ver pessoas superando esses traumas de guerra, como essa estudante que conseguiu aí superar todos os seus traumas de uma guerra e, vivendo aqui no Brasil, conseguir esse título aí da Olimpíada de Matemática.
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2: Olha, a gente vai falar agora, não de entretenimento, mas a gente vai falar de sorte, Jackson.
1: Olha, tá aí, cara, dava pra gente receber um bom pix aí nessa sorte aí.
2: Pois né?
1: Vamos
2: é, né?
1: Tentar a sorte?
2: Eu tô querendo tentar aí, porque 45 milhões eu acho que paga uns 3 boletos meu.
1: Tá gastando bem, hein?
2: Pois é. Olha, gente, as 6 dezenas do concurso 3029 da Mega Sena serão sorteadas a partir das 21 horas, horário de Brasília, no Espaço da Sorte, localizado na Avenida Paulista, número 750, em São Paulo, nesta quinta-feira. O prêmio da faixa principal está acumulado e estimado em 45 milhões de reais e as apostas podem ser feitas até às 8 horas da noite, horário de Brasília, nas lotéricas de todo o país. O jogo simples, com 6 números marcados, custa R$ 6,00. O sorteio terá transmissão ao vivo pelo canal da Caixa no YouTube e no Facebook das lotéricas da Caixa. Já que o Brasil não ganhou a Copa, a gente não ficou feliz dessa forma, às vezes a gente tenta ficar feliz de outra, né, Jax?
1: É, exatamente. Vamos tentar a sorte aí no jogo da loteria aí, Mega Sena, né? Um bom prêmio aí, uma boa bolada, né? Como diz o Thiago, ele tá gastando bastante, então dá pra pagar pelo menos 3 boletos. Puxa, quem diria,
2: hein? Eu acho, né? Vamos ver.
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1: E o programa Cidade Alerta de volta amanhã, 5 para as 11 da manhã, pelas rádios 93 FM, Correio da Serra M, pelo nosso Instagram e também através do nosso canal no YouTube, 93 FM BQ. 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Tiago Rossi, um bom dia para você.
2: Bom dia, Jackson. Já vou dar um bom dia para o Washington Lima, que vem chegando aí para falar da Seleção 93. Eu acho, não estou torcendo, mas acredito que hoje não vai dar zebra, mas vai dar camelo.
14: Ixi, que isso, Thiago. Não, mas vou falar pra vocês, vou perguntar. Tava com saudade de jogo da Copa, a gente ficou um dia sem jogo da Copa e eu já fiquei triste.
2: Tô com saudade de jogo do Flamengo, acho.
14: Dois flamenguistas aqui na mesa.
1: Então tá bom, é isso aí. Mas a França é favorita sempre, acho que a França vai levar essa
14: Copa. Eu acho que a França também leva essa Copa, tá?
2: Tá valendo aqui um refrigerante, se eu ganhar, eu ganho sozinho.
1: Então, até mais.
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17: 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Começando aqui o 93, aqui na sua 93FM Correio da Serra M. Ô, Astor.
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17: Não para mesmo, né? Vamos falar do esporte Barbacena, região, aqui pra você, torcedor, começando aí o Minas Camp.
14: Sétima rodada, Beto, lá na Arena do Minas, vamos ter jogo Caiçaras contra JJ Futebol e Juventus contra o Minas Futebol Clube.
17: E a Copa Potreiro?
14: No sábado teremos semifinal, às 13 horas começam os jogos Real contra Quilombo e Esparta Futebol Clube contra o Comercial.
17: E a Copa Regional Zona da Mata?
14: O NEC vai jogar contra o Chacarense lá em Juiz de Fora e o Social Futebol Clube pega o Goianá em São João del Rei.
17: E o primeiro regional, Quarentão, Lagoa Dourada.
14: Na Arena Lagoa Dourada, o Pré-Idosos vai jogar contra o Maias.
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23: Atlético Mineiro!
24: Tivemos jogo treino nesta quarta-feira na Arena MRV e o time principal do Atlético bateu o Galinho, né? O time sub-20, pelo placar de 3-1. O Bernard marcou duas vezes para o time principal e também o Igor Gomes. E no time sub-20, quem descontou foi o Wanderson, lateral direito. Foi um teste importante para que o Barba observasse o time do Atlético. É bom dizer que não tivemos time titular no primeiro tempo e reserva no segundo tempo. Ele mesclou bastante os titulares com as reservas nos dois times e não tivemos também a presença dos equatorianos do Atlético, o Alan Minda, o Alan Franco e também o Preciado. Estão de recesso até o próximo dia 10, portanto até amanhã, e aí a partir de sábado já estarão integrados aos demais companheiros para a intertemporada na Cidade do Galo. É o Atlético na sua terceira semana de intertemporada, visando o compromisso dia 21 contra o Bahia na Arena MRV. Com o Galo, fala o repórter Paulo Azeredo.
23: Cruzeiro! O técnico Arthur Jorge, já utilizando o Gabriel Peck no trabalho com os companheiros na Toca da Raposa, jogador mostrando ali muita explosão, força também, ele que participou de atividades em campo reduzido, trabalhos de velocidade, e agora fica a expectativa da apresentação dele hoje, às 13 horas, né? Uma hora da tarde tem a apresentação dele, 5 anos de contrato, Cruzeiro pagando 10 milhões de dólares ao Los Angeles Galaxy na contratação do Gabriel Peck, homem de confiança também do técnico Arthur Jorge. Sobre o Wesley, tá quente a contratação desse jogador do Al Nassr por empréstimo com opção de compra, atleta de 21 anos, revelado no Corinthians e que tem um futuro promissor. O Cruzeiro está bem próximo de chegar a um acordo com este atacante.
17: Então tá aí, Marco Aurélio, aí notícia então do Atlético Cruzeiro, agora aí vem afunilando.
25: É, já tá batendo na porta aí a volta do Campeonato Brasileiro, agora dia 21 já volta os times mineiros jogar, e o Cruzeiro aí movimentando o mercado aí, até porque perdeu o Christian essa semana, tá procurando agora o Wesley, que é um garoto, 21 anos, da base do Corinthians, um jogador velocista que vai ajudar muito o Cruzeiro ali, na equipe nova que está sendo montada agora para o final da temporada.
17: E essa parada vai ser benéfica para os times brasileiros, né, Marco
25: Aurélio? Eu sou contra assim, parada, porque aqueles times que poderiam estar muito melhor no campeonato, agora pode tomar queda, e aquele time que estava ruim pode subir, né? É igual o retorno do campeonato, quando começa. Então, assim, vamos ter que esperar umas 4 rodadas aí, para ver se aqueles times que estão lá em cima continuam naquele mesmo patamar ou se as coisas vão começar a degolar também.
17: E o líder ninguém fala, né?
25: O Flamengo,
14: o
25: né?
14: O Flamengo ali, o Palmeiras, os dois líderes ali, Beto, ninguém tá falando muito não, tão quietinhos na deles.
25: O Flamengo tá até em Portugal, tá jogando.
14: Tá jogando, né?
25: Ganhou ontem.
14: Ganhou ontem, amistoso, tranquilinho. Amistoso. Time titular é aquele mesmo ali, o Flamengo continua, as suas peças principais têm continuado. Time que tá se ganhando não se mexe, Beto.
17: Então tá aí. Olha só, já voltamos com notícias sobre a Copa do Mundo pra você, torcedor. Hoje tem jogão, hein?
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17: Hoje, torcedor, é dia de bola rolar. França e Marrocos abrem as quartas de final. Washington.
14: Beto, a bola rola para o início das quartas de final. Marrocos e França se enfrentam hoje às 17 horas no Gillette Stadium em Boston, nos Estados Unidos, em busca de uma vaga na semifinal da competição. Marrocos vai em busca de uma revanche contra os franceses. Há 4 anos atrás, no Mundial de 2022, a França eliminou o Marrocos na fase semifinal com uma vitória de 2-0. O vencedor desse duelo avança para disputar pela segunda vez consecutiva uma vaga na final da competição. O classificado do encontro tem lá para frente ou França, ou Espanha, ou Bélgica para uma vaga na grande final. A França tenta repetir o feito do Brasil e busca a terceira final consecutiva em Copas do Mundo. Já Marrocos tenta se tornar a primeira seleção africana a alcançar 2 vezes uma semifinal.
17: O Marco Aurélio, um jogaço, né? Que a França não terá aí vida fácil, não.
25: Não, nenhum dos dois vão ter vida fácil, nem Marrocos e nem a França. Mas eu vejo ainda, olhando jogador por jogador, acho que a França ainda leva um pouquinho de vantagem em cima de Marrocos. Marrocos tem o maior lateral hoje do mundo. Pode ser.

0: tá pendurado. Que daqui a pouquinho a gente vai falar dos jogadores pendurados. Que
1: eu acho que
0: vai ter bastante gente pendurada nesse jogo.
1: Não joga hoje porque tomou cartão de bobeira no final do jogo.
2: Eu vou perguntar, algum destaque desta Copa pode ficar de fora da semifinal? Deve ser esse detalhe, né?
0: Ô, Beto, assim, na verdade, a partir de das quartas de final, os cartões até voltam a ser zerados. Mas tem muito jogador que precisa ficar atento para não perder a partida de semifinal. Ao todo, 17 jogadores estão pendurados na Copa do Mundo. Significa que em caso de mais um cartão amarelo nas quartas, a consequência será a suspensão da semifinal. Marrocos e Inglaterra, com 4 jogadores cada, lideram a lista de pendurados. Vale ressaltar que, como eu disse, os cartões zeram na semifinal. Ó, da Inglaterra. É só nome pesado da Inglaterra. Jude Bellingham tá com cartão amarelo. O Haley, o Rice e o Mark Guerre. No Marrocos, vou falar só os principais do Marrocos então, que é o Hakimi, lateral principal ali do Marrocos. Na Suíça, o principal é o Xhaka, também tá amarelado. Na França, o Koné e o Olivier estão pendurados. Na Argentina, o Montiel tá pendurado. Na Espanha, o Ferran Torres tá pendurado. Na Noruega, o Nusa tá pendurado. E na Bélgica, o Brendan Michel. Todo mundo com cartão amarelo e só jogador bom, tá, Beto?
2: Só jogador, Macorelli. Alguma seleção vai sofrer por conta dos cartões?
1: Eu acho que vão, porque todos os jogadores aí tem que entrar com um pezinho muito forte, não, porque nessa fase ainda não zera os cartões.
0: Só na semi.
1: Então, só na semi. Então é. Hoje e nos jogos dessa semana... lembrei que é o Olivier.
0: Olivier tá pendurado, ele joga hoje ainda. Ele tá pendurado. Joga, ele tá só pendurado. Mas ele joga hoje.
1: Ele tomou um cartão amarelo depois no finalzinho.
0: Não, jogo. Mas hoje ele ainda joga. Esse foi o primeiro dele. Já tinha resetado os cartões. Hoje o Olivier ainda joga.
1: Não, olha aqui.
0: Ele tá pendurado.
2: Então vamos ficar aí na Gramela, tira a dúvida. E as quartas de final conta com ausência inédita nesta Copa? Tem detalhes disso?
0: Tem, Beto. Essas quartas de final do mundo tem a ausência inédita de 2 campeões. Ó, pra começar, Espanha e Bélgica duelam na quinta-feira às 16 horas. No sábado, Noruega e Inglaterra jogam às 18 e Argentina e Suíça fecham mata-mata às 22 horas. Pela primeira vez na história, Brasil e Alemanha estão fora das quartas de final de forma simultânea. Os treinados de Ancelotti caíram para a Noruega nas oitavas, aquele jogo triste, enquanto os comandados de Nelson Han deixam o Mundial após serem eliminados nos 16avos. Além da edição de 2026, a seleção brasileira só caiu antes nas quartas em 1934, 66 e 90. Já a seleção alemã ficou de fora, além da edição atual, em 38, 50, 2008 e 22. 4 equipes classificadas às quartas de final sonham com um título inédito. Marrocos, Bélgica, Noruega e Suíça. No caso do time de Haaland, Odegaard e companhia, é a primeira vez que eles chegam entre as 8 melhores seleções do maior torneio do planeta.
2: Ô Marco Aurélio, o Brasil e a Alemanha têm sofrendo aí eliminações precoces há muito tempo. E tem explicação para isso?
1: Tem, eu vou já entrar nessa situação. Eu acho que tá certo. O Olivier vai jogar porque a França tentou anular
0: dele,
1: mas ele ganhou assim, contra o Paraguai, mas mesmo assim a FIFA não autorizou.
0: Ele tá pendurado.
1: Ele tá jogando pendurado e a França tá cuspindo marimbondo por causa disso, porque tirou o cartão.
0: Ué, se tiraram dos Estados Unidos, tinha que tirar o dele também.
1: Agora, falando, é incompetência, porque tanto o futebol brasileiro como o futebol alemão está vivendo um drama muito grande. Primeiro, porque não tem jogadores. E segundo, tanto a bagunça na CBF, bagunça na Alemanha, essas seleções não estão jogando bem por causa disso. Porque está tendo uma grande bagunça em seus países, tanto nas confederações como na própria seleção, a vaidade de alguns jogadores.
2: Olha só, e virou caso de polícia. A polícia americana está investigando a Federação da Argentina.
0: Beto, não é só por isso não, porque a seleção argentina, depois de ter avançado para as quartas de final, está sendo um alvo de uma intensa investigação. O FBI e procuradores federais dos Estados Unidos apuram as transações financeiras da entidade, buscando esclarecer movimentações de mais de 300 milhões de dólares, aproximadamente 1,55 bilhão de reais, no sistema financeiro americano. Segundo o jornal La Nation, agentes do FBI e integrantes do Departamento de Justiça dos Estados Unidos já colheram depoimentos sobre as operações financeiras da AFA em território americano. O objetivo é verificar se parte dessas operações configura um crime sobre jurisdição do país, como lavagem de dinheiro ou fraude bancária. A investigação foca na atuação da AFA, presidida por Cláudio Tapia, e sua relação com a empresa Tour Prod Enter LLC, esta que atuava como agente de

0: cobranças dos contratos internacionais da federação com patrocinadores e parceiros comerciais. Agentes do FBI também ouviram o empresário Guilherme Toffoli em uma reunião por videochamada. Os investigadores buscam identificar se algumas operações ligadas à AFA podem caracterizar crimes de lavagem de dinheiro ou fraude dentro do sistema bancário dos Estados Unidos.
1: Isso pode acontecer também, né? Depois da Copa pode ter muitos desses casos,
0: e,
1: né?
0: Vou te falar que a CBF
1: pode cair. A FIFA também pode estar na mira, se não agradar os Estados Unidos, né? Uma coisa, isso pode acabar respingando no time em campo?
2: Só vai respingar nos jogadores se tiver alguma movimentação envolvendo os jogadores.
0: Envolvendo jogadores.
2: Dinheiro da Federação Argentina passando para o jogador e fazendo uma lavagem de dinheiro para dar para o jogador. Aí sim, mas se for coisas que a gente está cansado de ver, não é só na Argentina, no Brasil. Não,
0: no Brasil também tem.
2: Aí, Brasil, para não falar, né?
1: Brasil não.
2: Para não falar de CBF. Então assim. Vai respingar só de boa lavagem envolvendo o jogador. Se não envolver o jogador tá com o dinheiro no bolso.
0: E se chegar em alguma coisa envolvendo a FIFA, você acha que pode ficar pior, Marco Aurélio?
2: Pior
1: agora,
2: que já tá.
1: Já tá. Não, agora até, que já agora tá. Até que não aparece, não. Mas depois da
2: Copa... Um torneio que foi manchado. O presidente tá mandando mais que o presidente. E detalhe, já estão fazendo manifesto no mundo inteiro aí. Querendo a cabeça do presidente da FIFA, estão querendo tirar ele. Porque, na verdade, a gente tem que falar a verdade, né? Hoje o futebol mundial virou o quê? Um comércio. Tudo é dinheiro. Hoje eles pensam primeiro dinheiro para depois pensar em futebol.
1: E a Copa está acontecendo, né, no país que mais gera recursos, né?
2: A gente já sabe porque aconteceu no Brasil. A FIFA vai para esses países, ela não paga imposto. Sim. Ela não paga nada, ela é isenta de tudo.
0: Isenta
2: se ela
0: de
2: arrecadar
0: tudo.
2: Lá $1 trilhão, ela pega o dinheiro, bota no saco e vai para a Suíça, não quer nem saber. Ela não paga imposto de nada. Então, isso é muito bom fazer uma Copa do Mundo num país, você não paga imposto
0: para nada. Você não paga imposto. Eu vou falar até uma frase, inclusive, da minha queridíssima esposa aqui. A gente trata a Copa do Mundo e o futebol como esporte. Eles tratam como entretenimento, o que é muito diferente.
1: Comércio, né?
2: Hoje, na substituição, tem propaganda.
0: É, exatamente.
2: Hoje, por que que eles...
1: Área técnica agora?
2: Por que que eles colocaram aquela pausa de hidratação?
0: A pausa de hidratação é pra passar propaganda.
2: E passa-se de quem?
0: De quem?
1: Da FIFA.
0: Só Bet.
1: Vai pra FIFA. Vamos falar então de coisa boa. 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E falando de arbitragem, a FIFA respondeu algumas acusações polêmicas, Washington.
0: Beto, o chefe de comitê de arbitragem da FIFA, o italiano Pierluigi Collina, que foi um excelente juiz quando era árbitro.
1: Ah, aquele careca,
0: ele,
1: né?
0: É ele mesmo, Beto. Ele negou que o órgão seja influenciado politicamente. Nessa semana, a integridade de Rafael Claus foi colocada em dúvida pelo presidente dos Estados Unidos, Donald Trump, que afirmou que o brasileiro era suspeito e foi ele quem expulsou o atacante americano Folarin Balogun nas oitavas de final. Collina também defendeu as decisões do árbitro francês François Leterrier, que apitou Argentina e Egito na última terça. O Lexier anulou um gol egípcio após a intervenção do VAR, que aponta falta no início do ataque. Ele também validou um gol da Argentina, apesar dos pedidos da comissão técnica do Egito, que reclamou de falta de Julian Álvares em Salah durante uma dividida. O chefe da arbitragem da FIFA afirmou que não é aceitável questionar a integridade dos árbitros da Copa do Mundo. Ele disse o seguinte: quando isso acontece, pode provocar reações que resultam em ameaças contra eles e suas famílias. Isso não é aceitável em entrevista distribuída pela FIFA.
1: Marco Aurélio, a arbitragem desta Copa está podendo ser questionada?
2: A gente tem que analisar um ponto que eu gosto de analisar, jogo a jogo. Naquele do jogo dos Estados Unidos, a arbitragem foi muito limpa, tranquila, merecia seu cartão. Agora, contra a Argentina, eu estou vendo que tem algumas faltas que o Messi faz que estão passando pano para o Messi. Eu vejo algumas
0: eu sinto que eles até marcam as faltas para a Argentina, mas tem falta lá que merecia cartão, né?
2: Merecia cartão. E para mim, aquele terceiro gol do Marrocos, para mim, foi legítimo.
1: Do Egito, foi legítimo.
2: Então, assim, eu vejo que a arbitragem, a gente tem que analisar jogo a jogo.
1: E ainda falando de arbitragem, podemos ter a arbitragem brasileira ainda nesta Copa?
0: Ainda na final, Beto, porque o representante da arbitragem brasileira, Wilton Pereira Sampaio, está entre os cotados para apitar uma das semifinais, a disputa de terceiro lugar ou até mesmo a final do torneio. O brasileiro é visto com bons olhos após acumular 3 partidas no Mundial e receber avaliações positivas da Comissão de Arbitragem e da Federação Internacional de Futebol. Até o momento, Wilton atuou na abertura da Copa, na partida entre México e África do Sul e no duelo entre Noruega e Senegal. O brasileiro ainda atuou em Holanda e Marrocos nos 16avos de final. A sequência é vista como um indicativo de confiança da entidade em seu desempenho ao longo da Copa. Para a escolha para partidas finais também leva em consideração outros fatores. A FIFA avalia os classificados para evitar conflitos de nacionalidade e de confederações, além de discutir o peso e de escalar o mesmo árbitro tanto para a abertura, tanto para a decisão final.
1: Marco Aurélio, como está sendo a arbitragem brasileira até aqui?
2: É assim, eu vi boas, tão melhores do que quando é a seleção
1: brasileira. Aqui no Brasil, né?
2: Tão melhores. Mas amanhã já está confirmado, no jogo da manhã, Espanha e Bélgica, é um brasileiro.
0: É um brasileiro que...
2: É o Rafael...
0: O Ramon Abate Abel.
2: Ramon Abate Abel está confirmadíssimo para fazer amanhã Espanha e Bélgica. Mas eu ainda vejo que não vai ter brasileiro na final, porque acho que se a Argentina chegar...
0: Se a Argentina chegar, não tem brasileiro.
2: Acho que eles não vão colocar
0: eles não deixam
2: sul-americano para pitar um jogo de um sul-americano.
1: Sem dúvida. E falando de seleção brasileira, jogadores do Brasil chegam até a CBF para um pedido. Que é isso, eu
0: acho? Beto, os jogadores da seleção brasileira se reuniram com Samir Chaoud, presidente da CBF, após a eliminação da Copa do Mundo. Fizeram um pedido crucial sobre o futuro do técnico Carlo Ancelotti. A reunião, revelada com exclusividade pela Itatiaia, nossos parceiros da Itatiaia nos mandaram, discutiu a necessidade de estabilidade para o novo ciclo. Líderes da equipe apontaram que o ciclo para o último Mundial foi marcado por uma grande instabilidade. O período contou com a passagem de 4 treinadores, o Ramon Menezes, o Fernando Diniz, o Dorival Júnior e o Carlo Ancelotti, e a presidência de 2 dirigentes da CBF, Edinaldo Rodrigues e Samir Chaoud. Apesar de elogiarem a estrutura montada para a competição, os atletas lamentaram a eliminação e apresentaram um pedido direto a Samir Chaoud. Eles solicitaram que Ancelotti tenha tranquilidade e estabilidade para a montagem de uma nova seleção brasileira. A base para esse novo ciclo já inclui nomes como Vini Júnior, Endrick, Rayan e Estevão.
1: Marco Aurélio.
2: Já está começando errado.
0: Já começou errado.
2: Já está começando errado. Acho que eles têm que dar a chave para... Eu até sou contra ficar com esse treinador aí, porque o Brasil, até a Copa do Mundo de 2030...
0: Pode ser muito diferente.
2: Esse homem vai estar ganhando 300 milhões de reais.
1: É um prêmio da Mega Sena.
2: Ele só volta...
1: Acumulado fim de ano. Acumulado.
2: Ele só volta agora no Brasil em setembro para os amistosos contra a Austrália. É 2 meses agora que o Brasil vai dar 10 milhões de salário em 2 meses. Pô, a pessoa está de férias. Então eu vejo que é muito dinheiro para um treinador que eu acho que não serve para ser um treinador de seleção brasileira. Ele tinha que morar aqui no Brasil, viver a realidade do Brasil, esquecer CBF e patrocinadores de jogadores, montando a seleção que ele acha que vai representar o Brasil.
1: Eu acreditava muito, eu achava que ele era... Você olhando para ele, uma pessoa séria, né? Uma pessoa...
2: É só chamar o Brahma para ele.
1: O Brasil gosta muito de falar, pessoa libada.
0: Né? Eu também achei, Beto.
1: Mas depois aí ele caiu no joguinho de todos, treinador, quem mandou foi o comercial, entendeu? E não vai ser benéfico o futebol brasileiro. Quis implantar um futebol lá da Europa, no futebol
0: bem
1: brasileiro,
0: europeu, né?
1: Que nunca vai dar certo. Essa que é a verdade. Futebol brasileiro tem umas características, apesar que alguns jogadores, a maioria dos jogadores joga na Europa, mas fica aí essa interrogação.
2: Eu sou contra a opinião minha, respeito a opinião de todo mundo, que eu sei que vão falar mal de mim amanhã ou depois. Sou contra.
1: Eles não falam,
2: treinador,
1: não, só pensa.
2: De futebol, ser pai de jogador, não tem que ser pai de jogador. O jogador tá lá, tem que trabalhar, porque tá ganhando um burro do dinheiro, não tem nada de... O Brasil foi a única
1: você
2: seleção...
1: Você vê o Rafinho, o Marco Aurélio, deu uma entrevista que ele tava lamentando, tem interrompido as férias
0: dele.
2: O Brasil foi a única seleção que deu 2 dias de folga para jogador dentro de uma Copa do Mundo.
0: Isso não existe, é a única seleção que existe.
2: Família é importante, mas família tem que ficar em casa, não pode se misturar família... com um jogador de futebol dentro de uma concentração. que vou, mas a maioria das mulheres eram influenciadoras.
0: Influenciadoras, claro.
1: Do dinheiro. Aqui, agora outro detalhe aqui, falando de Brasileirão e Copa do Mundo, a CBF não quer partidas sem o VAR semiautomático.
0: Beto, a CBF, a Confederação Brasileira de Futebol, decidiu que a Série A do Campeonato Brasileiro não terá jogos em estádios que não possuam a tecnologia de impedimento semiautomático. A medida obriga clubes a escolherem arenas já equipadas com o sistema caso precisem jogar fora de seus campos habituais. A nova regra impacta diretamente clubes como o Palmeiras, que frequentemente utiliza a Arena Barueri na região metropolitana de São Paulo, quando não pode mandar as partidas no Allianz Parque. O clube alviverde custeou a instalação do sistema no estádio de Barueri para se adequar. Atualmente, 19 estádios brasileiros já contam com a inovadora tecnologia. Morumbis e Mineirão foram os mais recentes a receberem o equipamento, reforçando a adesão e a modernização no futebol nacional.
1: O que é que isso representa para o futebol brasileiro?
2: Ué, tu gosta de falar, então a Arena MRV tem que ter.
0: Ainda tem que ter, ainda não colocou.
2: Se a Arena MRV não tiver, o Atlético vai ter que jogar então
1: no Mineirão. Joga no Mineirão.
2: Vai ter que jogar no Mineirão, então... Eu não vejo também se o VAR semiautomático vai funcionar no Brasil também. Aí fica esse
0: interrogativo. Na verdade, o Marco Aurélio, a Arena MRV já recebeu também, instalou.
1: Né? E ó, isso aí vai beneficiar atacante que é careca, viu?
0: Que é verdade, que é no teu caso. Mas
2: vamos ver se vai ser um VAR semiautomático nacional ou internacional, né? Vê a categoria do...
0: Você sabe que eu sou contra o semiautomático. Pra mim, eu acho que uma ponta de chuteira não é motivo de marcar impedimento. Mas aí tem que me adaptar também à tecnologia, né? Eu tenho que me adaptar.
1: Então vamos, agora o nosso destaque aí começa com você. Eu acho, fala um destaque.
0: Ô Beto, meu destaque é que hoje voltamos a ter jogo de Copa do Mundo. Fiquei com saudade ontem, tá, Beto? Fiquei com saudade de não ter jogo. Então hoje vou estar assistindo mais um jogo de Copa do Mundo.
1: Marrocos e França.
0: Marrocos e França. França passa.
1: Seu placar.
0: 3-0 França.
1: E seu destaque, Marco Aurélio?
2: Meu destaque é o seguinte, há 2 meses atrás nós fizemos um teatro para fazer a seleção brasileira. E ontem um avião veio lotado de um jogador
0: só.
1: Mas tinha muito convidado.
2: Por que não trouxeram os jogadores que fizeram aquele teatro lá no Rio de Janeiro? Por que não fizeram ontem? Pelo menos para dar a cara a tapa, porque todo mundo está na Europa lá, o Vinicius está na Espanha lá, nas melhores praias com a Virgínia. Cada um, o Neymar, o melhor
0: Neymar
2: jogador, está na Disney porque vai fazer o aniversário da filha. Então deveria ter vergonha naqueles jogadores e voltar para o Brasil.
1: Só o Danilo que chegou no
0: avião. Só o Danilo chegou, né?
1: Então tá aí, torcedor. Dá uma saideira a cada um aí, porque eu tenho que encerrar.
2: O Cruzeiro emprestou hoje, tá nas redes sociais do Cruzeiro hoje, emprestou o Japa, um bom jogador.
0: Bom jogador, já.
2: Um jogador. Emprestou para o Mirassol.
1: Olha, bom lá e pode destacar.
2: É, mas o Cruzeiro falou que vender não vai vender não.
1: Empresta não, é um bom jogador.
2: De olho no jogador.
1: Que tem é hora que bom. Jogador, né, Marco? Ele precisa de mudar de áreas, né? De mudar de áreas, porque né, ele vai ter mais responsabilidade, vai ficar mais sozinho. Então tem uma oportunidade de mostrar aí o seu talento.
2: Exato.
1: A saideira aí, gosta?
0: Beto, a saideira é que ontem, mesmo que seja num amistoso, Hulk estreou pelo Fluminense, vestiu a camisa do Fluminense, venceu bonito, amistoso tranquilinho, 6-1, e aí o Hulk, a torcida do Atlético não gostou muito de ver ele com a camisa do Fluminense não, Beto.
1: Então tá aí. Olha, vamos embora, né? Ô Macolera, um abraço pra você.
2: Um abraço, torcedor, até amanhã.
1: Um abraço aí, torcedor, mais uma vez brilhando aqui no YouTube. Aqui na 93 FM Correio da Serra AM. Quem é? O Astro Lima, um abraço.
0: Aquele abraço, Beto. Quem sempre brilha no nosso YouTube 93 FM BQ é ele, Jaime Júnior. Vem chegando aqui, o Tá Na Mesa na 93 FM e na Correio da Serra é a hora do professor. Aquele abraço e até amanhã.
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0: 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Hoje, nesse dia 9 de julho, quinta-feira, você está na 93 FM em Barbacena. Vem aí, tá na mesa, sua companhia na hora do almoço.
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0: Dando pontapé inicial, mais um Tá Na Mesa ao vivo na sua 93 FM, sempre com o melhor da música, companhia na hora do almoço. E ao meu lado, Bia Zonzinho hoje. Boa tarde, Bia.
17: Boa tarde, Washington, e boa tarde pra você que tá ouvindo a gente no nosso Tá Na Mesa. Bom, pra começar o nosso Tá Na Mesa hoje, vamos parabenizar a música Até Quando Esperar, da banda Plebe Rude, que tá completando hoje 40 anos de lançamento. E eu fiquei sabendo que nesse domingo, às 7 às 19 horas, tem encontro na esquina que vai tocar esse e outros hits dos anos 80, com Rafa Bertola e João Pedro Amaral. Você vai escutar
0: só,
17: o Austin?
0: Vou, sou fechado com eles. E ó, Plebe Rude começando aqui. É, Até Quando Esperar, mandar essa direto pro Jaime Júnior também, muito fã.

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1: Chegando com conteúdo aqui, Bia Zonzinho. Bia, qual a sua dica de hoje, hein?
2: Bom, essa é pra todos os amantes de filme dos anos 2000. The Cheetah Girls ganhará um novo filme com o retorno de Raven Simonet, que pra quem não se lembra, é a nossa Raven Baxter de As Visões da Raven. A Disney anunciou oficialmente o novo filme da franquia The Cheetah Girls, intitulado The Cheetah Girls Next Gen. A trama acompanha Galeria e Chanel, junto com Fate e suas três amigas, que em uma viagem para a África, onde se voluntariam em um santuário de vida selvagem. As quatro garotas testam sua amizade, encontram suas vozes e descobrem o verdadeiro espírito Cheetah enquanto salvam o santuário e se tornam as novas Cheetah Girls.
1: Olha só, legal pra quem gosta de nostalgia, né?
2: Uhum.
1: Mas muito bom. Chegando aqui, Nickelback, How You Remind Me.

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4: 93 FM, meio-dia e 32.
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1: Tá na Mesa 7 fazendo companhia na sua hora do almoço, com música muito boa, no seu almoço, é sempre na 93 FM. Vamos dar aquele giro de notícias? E a Alemanha registrou mais de 5 mil mortes relacionadas ao calor em 2026, informou essa quinta-feira o RKI Instituto Robert Koch. A maioria dessas mortes ocorreu no final de junho, quando as temperaturas médias foram elevadas. Aproximadamente 4.270 das mortes ocorreram entre pessoas com 75 anos ou mais, informou o RKI em um relatório semanal. O número de mulheres que morreram foi superior ao de homens, principalmente porque elas representam uma parcela maior da população de idade muito avançada. Os dados alemães reforçam um cenário severo em toda a Europa. E o número de mortos após dois terremotos que atingiram a Venezuela no fim de junho subiu para 3.811, segundo dados divulgados nesta quarta-feira pelo governo venezuelano. A contagem mais recente aponta 16.740 feridos e mostra que o número de desabrigados aumentou para mais de 17 mil pessoas. Infelizmente, a Venezuela passando por momentos dificílimos.

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1: Animando a sua hora do almoço com o Tá Na Mesa, vem com a gente. Meio-dia e 49, faltando um para meio-dia e 50. Bisonzinho, eu quero você. Qual a sua dica de agora?
2: Bom, continuando nesse clima dos anos 2000, né?
1: Bem anos 2000 hoje, Bia, porque ó, é o melhor ano de todos já feito, porque é o ano que eu nasci e esse Tá Na Mesa hoje, a gente tá bem anos 2000, né?
2: É, vou ter que concordar que teve muita coisa boa. Inclusive, quem aí assistia Legalmente Loira? Bom, pra todo mundo que gosta da Elle Woods, saibam que no dia 1º de julho estreou a série prequel Elle na Prime Video. Nela, a gente acompanha novamente Elle Woods, dessa vez com 16 anos, ainda em sua época de escola. Trazendo toda a sua vibe dos anos 90 com a atriz Lexi Minetti, sendo muito elogiada no papel da protagonista.
1: Legal, legal demais. E aí, ó, tem música especial pra isso, hein, ô Bia? Vamos com o Roku, Perfect Day, música que está em Legalmente Loira.

0: fechando com Bob Dylan, Blowing in the Wind.
1: Bom, e terminando o nosso encontro com uma curiosidade. Vocês sabiam que há 64 anos o Bob Dylan gravava essa música que a gente acabou de escutar, Blowing the Wild, em Nova York?
0: Muito legal, muito legal. Musicaço passando aqui na 93 FM. E assim a gente fecha o nosso Tá Na Mesa de hoje. Amanhã, meio-dia, tamo de volta, sempre com música boa e informação pra te fazer companhia na hora do almoço. Biazonzinho. Uma boa tarde pra você, um bom almoço.
1: Boa tarde, Washington, e boa tarde, ouvinte. Um abraço pra você que nos acompanhou até aqui. Até amanhã.
0: Vem chegando aí o Conectados. Eu, a nossa querida Bela Moreira, que já está aqui no estúdio. E também Duda Oliveira pra acompanhar a gente nesse Conectados que vem por aí. A alegria continua, não sai daí que a gente já volta. Levamos.

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8: 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Vem chegando aí o Conectados. 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Vem com a gente que o Conectados está

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1: Conectados e roteando pra você na 93 FM. Vamos começar mais um Conectados, o horário mais divertido do seu rádio. E ó, eu vou começar mandando um abraço pra Graziella Braga, que foi tirar umas férias rapidinhas ali. Daqui a pouco ela tá de volta. Mas tem que... Todo mundo é merecido de um descanso. E ao meu lado está aqui, ó, Duda Oliveira. Boa tarde, Duda.
2: Boa tarde. Como vocês estão hoje,
1: bem
2: galera?
1: Bem demais. Quem também está fazendo parte da nossa mesa é Bela Moreira. Boa tarde,
2: Bela. Boa tarde, Wash.
1: E, ó, hoje a gente vai falar de tudo aqui. Vamos falar de uma lenda da música que, infelizmente, nos deixou. Vamos falar de Justin Bieber, que foi confirmado no intervalo do final da Copa do Mundo. Legal demais. Falar de Amy também, que já tem as suas indicações ali. Vamos falar de Copa do Mundo Feminina, que, ó, vamos ter uma segunda Copa. Copa ainda, quem sabe, hein? E a cinebiografia de Britney Spears, que tá vindo com novidade. Fica com a gente, conectado, está recheado hoje. Vem dar um chicote, xingar, dar risada. É com a gente aqui na 93. Começando com Dua Lipa, Don't Start Now.

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1: Exposição de Maiara e Maraíza com exposição. Você também curtiu Dua Lipa com Don't Start Now. Vem chegando agora, vamos falar. Eu fiquei triste, gente. Eu não vou mentir. Eu não sabia que ela tinha. Olha só que loucura. Vou contar isso aqui ao vivo. Eu não sabia que ela tinha falecido. Até chegar aqui na rádio, o pessoal me dá essa notícia triste. Infelizmente, muito perdemos triste. Uma lenda da música. Bonnie Tyler faleceu, deixando aquele grande legado, né, Bela?
2: É maravilhosa a Bonnie Tyler. E ela faleceu aos 75 anos, de acordo com um comunicado oficial publicado no site dela. A galesa estava internada desde maio, depois de passar por uma cirurgia intestinal de emergência. Considerada uma das vozes mais marcantes do pop e do rock dos anos 80, a artista era dona de um tom rouco que tornou seu canto instantaneamente reconhecível e potente a partir do lançamento de Total Eclipse of the Heart em 1983.
1: Eu vou te falar, eu não sabia vindo pra rádio que ela tinha falecido e eu estava escutando essa música no ônibus, gente. É brincadeira, caraca, que loucura foi isso hoje.
2: Tá vendo só? E esse foi um dos hits mais vendidos na história da música britânica, além de emplacar grandes sucessos também como It's a Heartache e Holding Out for a Hero. A cantora acumulou 3 indicações ao Grammy e foi condecorada como membro da Ordem do Império Britânico em 2023 por sua contribuição à música. Tanto que tem uma música dela que está presente no filme do Shrek.
1: É verdade, eu acho que o que mais marca a nossa geração é a música dela no Shrek também. E no He-Man também, no He-Man de animação novo, pra quem gosta, tem lá Holding Out a Hero, um musicaço. Assim, infelizmente a gente não viveu os anos 80, né, que é onde ela estourou, mas eu acho que música boa, gente, ela atravessa gerações. Sim. E a Bonnie Tyler, pelo menos pra mim, é uma pessoa que está sempre no meu fone. Eu com sempre certeza. Escuto, eu acho que ela tem músicas muito boas. Eu como músico, eu adoro ver o tom de voz dela no fone de ouvido, quando você pega aquele fone mais gostosinho de ouvir, assim. Cara, ela tem uma voz rouca é diferente na gravação.
2: Ela é incrível.
1: Infelizmente, essa lenda da música acabou nos deixando. Vamos deixar aqui a nossa homenagem, então. Holding Out of a Hero, chegando na nossa 93 FM.

0: O embaixador passando por aqui, Gustavo Lima, que pena que acabou.
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0: Vem chegando pertinho com a gente, com Conectados no Ar. E ó, vamos falar de Copa do Mundo. Antes de falar até do que vai ter na Copa do Mundo, meninas, pra vocês, quem será campeão da Copa do Mundo?
3: Eu quero a Inglaterra.
4: Eu também acho que a Inglaterra merece, mas infelizmente eu acho que a final vai ser Argentina e França.
0: Eu também acho que infelizmente vai ser Argentina e França.
3: Se for Argentina e França, que a França ganha.
4: Se for Argentina e França, que a França ganha.
0: Mas uma certeza é que todo mundo vai assistir o intervalo do final, porque ele estará. Justin Bieber é confirmado como show do intervalo esse ano, Duda.
4: Isso mesmo, gente. Justin Bieber estará oficialmente de volta aos grandes palcos. Nessa quarta-feira, a FIFA e a Global Citizen anunciaram que o cantor canadense será uma das principais atrações do primeiro show do intervalo da final da Copa do Mundo FIFA da história. O espetáculo, que terá duração de aproximadamente 11 minutos, reunirá alguns dos maiores nomes da música mundial em um momento inédito para o torneio. Vocês sabiam que vai ser a primeira vez, gente?
0: Olha só, é a primeira vez. Vem conhecendo os esportes americanos também lá. A NFL sempre tem um showzinho no meio ali. Vamos dizer, chama atenção.
4: Além do Bieber, o line-up já conta com Madonna, Shakira e BTS. O espetáculo também terá apresentações de Burna Boy, do maestro Gustavo Dudamel e do PS22 Chorus, renomado coral formado por estudantes dos quartos e quintos anos de uma escola pública de
3: Staten Island.
4: Gente, juro, esses nomes difíceis é impossível pra eu pronunciar, tá? Meu inglês, meu português já não tá desenvolvendo, quem dirá o inglês? Em Nova York, a participação do grupo contará ainda com o envolvimento de Coldplay. Pela primeira vez, a decisão da Copa do Mundo contará com um show de intervalo nos moldes dos grandes eventos esportivos norte-americanos. Mais do que um evento musical, o show também terá um importante objetivo social. A apresentação apoiará o FIFA Global Citizen Education, iniciativa criada para arrecadar $100 milhões destinados à ampliação do acesso à educação de qualidade e ao futebol para crianças em diferentes partes do mundo. Olha que legal, gente.
0: Eu vou te falar, eu gosto da ideia de um showzinho no intervalo ali. É bem parecido com um show de futebol americano. Dá aquela relaxada ali nos ânimos, vai vender mais ingresso, com certeza, com que certeza. Eu acho que a intenção deles é vender mais ingresso. Mas, pô, um showzinho ali pra gente que às vezes não quer ver nenhuma das duas seleções, no caso de França e Argentina.
3: Vale o show.
0: Ah, eu prefiro ver o Justin Bieber se for essas
4: eu
0: duas,
4: também.
0: Tá? Vem chegando uma das músicas que fez ele explodir. Justin Bieber com Baby aqui na 93.

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1: O som de Murilo Ruf com a gente aqui. Saudade estranha.
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1: Te conectando ao melhor do mundo. 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
1: 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Vem chegando mais música no Conectados. Fica com a gente na 93 FM.

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1: No Conectados a gente te levou pra viajar com Kid Abelha, Grande Hotel e a Avit Wake Me Up. Vamos com mais notícia aqui, a notícia do Emmy agora, porque vem chegando algumas indicações. Esse Emmy aí eu tô sentindo que tá todo ano, parece, eu tô esperando aparecer alguém diferente aí.
2: Esperando aparecer uma novidade.
1: Uma novidade.
2: Televisão tá sendo só a mesma coisa.
3: São os mesmos roxinhos,
1: porque,
3: né?
1: Porque, ó, já tá vindo algumas indicações, a Taylor Swift, Lady Gaga e Bad Bunny estão concorrendo ali, hein, Bela?
2: Estão concorrendo, ó, as indicações do Emmy estão entre nós. A Academia de Televisão revelou nessa quarta-feira os concorrentes à 78ª edição da premiação, com The Pitt e Rex dominando a lista. A segunda temporada de The Pitt lidera com 25 nomeações, enquanto a temporada final de Rex aparece logo atrás com 24. A produção estrelada por Dean Smart ainda estabeleceu um novo recorde de maior número de indicações conquistadas por uma comédia em uma única edição do Emmy.
1: Caraca, muita coisa.
2: Muita nomeação.
3: Caraca.
2: E os estreantes, O Segredo de Widow's Bay e Pluribus também fazem bonito e receberam 19 e 18 indicações respectivamente. Treta aparece na sequência com 16 indicações, enquanto DTF St. Louis conquistou 13 nomeações. E já a Taylor Swift recebeu 5 indicações, Lady Gaga disputa Melhor Música e Letra Originais por The Dead Dance e Vandinha e Bad Bunny tá conquistando sua primeira indicação no Emmy pelo show do intervalo do Super Bowl.
1: E vocês acham que ganha? Pra mim não vale, não foi tão assim aquele showzaço.
2: Eu acho que entre Bad Bunny no show do Super Bowl e Kendrick Lamar, eu sou mais Kendrick Lamar.
1: Eu também sou mais Kendrick Lamar. E Lady Gaga pra ganhar a música da Vandinha, The Dead Dance, eu também acho que ela, eu esperava mais, não
2: eu
1: vou mentir.
2: Eu também esperava mais, verdade.
1: Porque a Vandinha era a cara da Lady
2: da
1: Gaga
2: Lady
1: ali.
2: Gaga.
1: Mas agora, quem sempre tá lá é Taylor Swift, não tem como. A loirinha manda muito.
2: Ela manda.

0: Zé Neto e Cristiano com a Luan Bev. Ó, tá quase chegando a sexta-feira, hein?
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0: Conectados 13h47, quase chegando a sexta-feira, eu já tô escutando um barulhinho de abrindo uma aqui já, hein? Solzinho resolveu aparecer, o frio tá sumindo um pouco mais. Mas eu vou falar pra vocês, meninas. Copa do Mundo já é bom, já é bom. Agora imagina ter duas Copas do Mundo, numa vezada só.
2: Nossa senhora, hein?
0: Porque, ó, tem uma lei da Copa Feminina ali. Vai obrigar férias escolares de 30 dias em 2027. Será que teremos duas Copas do Mundo aí?
2: Será?
0: A gente já tem a Copa do Mundo Feminina, mas ela não para igual a outra Copa.
2: Sim, sim.
0: Mas vai que, eu gosto disso.
2: Será que as mulheres vão trazer a Copa do Mundo pra gente? Bom, gente, uma lei federal aprovada pelo Congresso e sancionada pelo governo federal determina que as escolas de todo o país ajustem o calendário de 2027 para que as férias escolares coincidam com a Copa do Mundo Feminina, que o Brasil vai sediar entre 24 de junho e 25 de julho.
0: Que é mais ou menos já na época de férias, ali.
2: Sim,
0: mas só
2: sim.
0: Tem que ajustar o calendário para pegar junho, basicamente.
2: É. Pela norma, o recesso de inverno do ano letivo de 2027 precisa ter 30 dias dentro do período da competição. Praticamente o dobro do descanso previsto por muitas redes de ensino em 2024. A mudança tende a afetar o início e o fim das aulas, além da distribuição de semanas pedagógicas e avaliações. E bom, a medida atinge redes públicas e privadas e cria, na prática, um calendário escolar específico para o ano da Copa Feminina, com impacto direto sobre famílias, professores e gestores. Qual a sua opinião sobre isso?
0: Eu posso dar um chicote, gente?
2: Vai,
0: eu
2: dá
0: que
2: um
0: sou
2: chicote,
0: do esporte
2: começa,
0: aqui.
2: Assim que a gente gosta.
0: Eu gosto da Copa do Mundo Feminina, assisto de verdade, mas eu não acho que as férias escolares vai afetar tanto assim a parte da gente assistir a Copa do Mundo Feminino. Porque o que traz o patrocínio...

0: patrocínio e toda aquela febre da Copa do Mundo, é gente assistindo.
1: É,
0: se o pessoal não assiste, não tem por que o patrocínio entrar. Não sei se as férias escolares vai ajudar isso. Uhum. Mas gosto da ideia. Eu gosto da ideia porque eu gosto que a Copa do Mundo Feminina seja
1: gosto
0: mais vista.
1: Celebrar. É verdade.
0: Gosto. E boa sorte pras meninas do Brasil. Espero que dê tudo certo nessa Copa. E vocês aí, que tem duas meninas na mesa.
1: Gente, eu acho um máximo ter uma Copa Feminina. Eu acho o máximo. Legal. As meninas, ela, assim, eu acompanho pouco. Eu vou confessar que eu acompanho pouco o futebol feminino. Mas o pouco que eu acompanho, dá pra ver que elas são sensacionais. Elas jogam muito.
2: Elas jogam muito mais que os caras.
0: Não, aí a polêmica fica alta aí.

0: Esse som, Planos Impossíveis. Som da Manu Gavassi na voz de Jads e Jads, mano. Bom demais. Com esse som a gente vai fechando Conectados de hoje. Sempre com aquela companhia com você na hora do... na sua tarde aqui, com o Conectados. É quase que eu falei na hora do almoço aqui, gente. Estou há muito tempo aqui na rádio.
1: Tá acostumado.
0: E agora eu vou pra minha hora do almoço, né? Duda, aquele abraço pra você e até amanhã.
1: Um abraço pra você também. Obrigada a todos vocês que escutaram a gente até agora.
0: Bela, aquele abraço e até
2: abraço,
0: amanhã.
2: Abraço, Washington. Até amanhã.
0: Vem
2: até
0: chegando
1: amanhã,
0: aí.
1: Dudinha. Ah, é, até amanhã. A gente tá aqui de novo amanhã, hein?
0: É, estamos aqui de novo, é. Vem chegando agora o Mega Pop com o Jackson Nascimento. Jackson já chegando, já tá mandando a gente embora aqui do estúdio. Conectados volta amanhã às 13 horas com o melhor do seu rádio. E música boa, alegria, chicote e muita fofoca pra você. Aquele abraço. Tchau, até amanhã.
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2: É isso aí, a partir de agora você confere aqui na programação 93FM o melhor da música pop, e claro, informação, diversão, tudo isso e muito mais nessa tarde aqui na programação 93FM. Então, vem com a gente, tá começando o Mega Pop com apoio cultural de Silveira Supermais e Baco Buffet. Pra começar tem Bastille e Marshmallow, Happier.

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1: Essa é a 93 FM, a Rádio Que Show. Notícias chegando. Quem chega dessa vez é Thiago Rossi. Alô, Thiago, boa tarde.
2: Boa tarde, Jackson. Boa tarde, amigos do Mega Pop. Olha, a Faculdade de Medicina de Barbacena, a FAME, anunciou a criação do projeto de extensão Florescer Letícia, que será iniciado entre agosto e setembro, com o objetivo de combater e conscientizar sobre a violência contra a mulher. A iniciativa, anunciada após a morte da estudante Letícia Rodrigues, da turma 75, contará com ações voltadas a funcionários, alunos e à comunidade, incluindo encontros educativos, integração do tema à grade curricular, oficinas e campanhas em parceria com instituições e escolas da região. Segundo a faculdade, o projeto busca preservar a memória da estudante e contribuir para a redução dos casos de violência doméstica e de gênero no município. E o ministro da Fazenda, Daril Duringan, informou que o governo vai decidir na próxima semana se retira parcial ou totalmente o subsídio de 44 centavos por litro da gasolina, criado em maio para reduzir os impactos da guerra no Oriente Médio sobre os combustíveis. A medida, que inicialmente seria encerrada nesta semana, foi adiada após a alta de mais de 5% no preço do petróleo, influenciada pela intensificação dos ataques dos Estados Unidos contra alvos militares no Irã. O subsídio faz parte de um pacote anunciado em abril para conter a alta dos combustíveis, do qual a subvenção ao diesel já foi encerrada em junho. E um levantamento da Associação Brasileira de Distribuidores de Energia Elétrica, ABRAD, aponta que o Brasil registrou 703 acidentes com a rede elétrica em 2025, 18 a mais que no ano anterior, embora o número de mortes tenha caído de 257 para 252. A construção civil lidera as ocorrências com 227 acidentes, seguida pelo aumento de casos envolvendo máquinas agrícolas e guindastes próximos à rede elétrica. O estudo também destaca os riscos de furtos de energia e cabos responsáveis por 58 acidentes e 25 mortes. O Sudeste concentrou o maior número de ocorrências e a ABRAD reforça que a conscientização e o cumprimento das normas de segurança são essenciais para prevenir acidentes e salvar vidas. Bem, eu vou ficando por aqui, mas às 15 horas a gente volta com mais informações direto da redação. Quer ficar bem informado? Então continua ligadinho na 93 FM. Um abraço e até mais.
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0: Maroon 5 Liza, encerrando essa primeira sequência do Mega Pop aqui na programação 93 FM Priceless. Fique com a gente, 93.3, a Rádio Kia Show.
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0: Miley Cyrus, por aqui no Mega Pop 93 FM, End of the World. Fique por aqui, daqui a pouquinho tem muito mais. 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
10: 93, a rádio que achou. Muito bem, a gente segue por aqui na tarde desta quinta-feira, dia 9 de julho de 2026. 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
1: E por falar em pop, não pode faltar ele, Lulu Santos, aqui na programação 93 FM. Aviso aos navegantes. Mega Pop, vamos lá, até as 4 da tarde. Por aqui, música boa, informação para você nas tardes 93 FM. A rádio que é show. Uma excelente tarde para você. Agora são 3 e 4.

0: Luiz Capaldo por aqui no Megapop 93 FM. Someone you loved e ainda rolou Sophia and the Giants and the Purple Disco Machine Paradise. Ele, nosso príncipe do pop, Lulu Santos, avisa aos navegantes. 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Agora são 3h16, tá chegando informação direto da redação.
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0: E as informações direto da redação com Isabela Moreira. Tudo bem, Isabela? Boa tarde para você.
2: Boa tarde, Jackson. Tudo bem com você? Tô chegando aqui com mais notícias direto da redação. A Faculdade de Medicina de Barbacena, a FAME, anunciou a criação do projeto de extensão Florescer Letícia, uma iniciativa com foco na prevenção e no enfrentamento da violência contra a mulher. O projeto homenageia a estudante Letícia Rodrigues e prevê ações permanentes voltadas aos funcionários, alunos e à comunidade, com palestras, oficinas, integração do tema à formação acadêmica e campanhas de conscientização em parceria com escolas e instituições locais. Ao apresentar a iniciativa, o diretor da FAME, Dr. Marco Aurélio Bernardes de Carvalho, destacou o pesar da comunidade acadêmica pela perda da estudante e informou que todas as medidas cabíveis no âmbito da instituição já foram adotadas, seguindo as normas éticas e o regimento interno. O principal objetivo é manter viva a memória de Letícia e contribuir para a redução dos casos de violência doméstica e de gênero no município. E os casais que desejam oficializar a união na Igreja Católica podem participar de casamentos comunitários promovidos por duas paróquias aqui em Barbacena. Na paróquia São Sebastião, as inscrições seguem abertas até esta sexta-feira para a cerimônia marcada para 14 de agosto. Já na paróquia São José Operário, o prazo vai até 27 de julho, com celebração prevista para 12 de setembro, às 7 da noite. As inscrições são realizadas nas secretarias das respectivas paróquias em horários específicos de atendimento. As iniciativas organizadas pelas pastorais familiares têm como objetivo facilitar o acesso ao sacramento do matrimônio e proporcionar aos casais a oportunidade de celebrar a união religiosa em uma cerimônia comunitária. E um homem de 24 anos, residente em Ubá, foi preso na noite de terça-feira após uma perseguição policial na BR-040 entre Barbacena e o distrito de Correia de Almeida. Conforme a polícia militar, ele é suspeito de transportar 3 barras de maconha e tentou fugir ao desobedecer uma ordem de parada, chegando a avançar com a motocicleta em direção aos policiais. Durante a fuga, o suspeito lançou uma mochila às margens da rodovia, onde posteriormente foram encontradas as drogas, e acabou caindo da motocicleta cerca de 3 km depois, sendo preso em flagrante. Além da maconha, a polícia militar apreendeu um celular e a motocicleta utilizada na ação. Inicialmente, o homem afirmou que fugiu por causa de irregularidades no veículo, mas depois confessou que fazia o transporte da droga de Barbacena para Ubá. Vou ficando por aqui, Jackson, mas mais tarde a nossa equipe volta com mais notícias direto da redação.
0: Muito bem, Isabela, obrigado aí pelas informações aqui no Megapop 93 FM e todas as notícias também disponíveis em nossas redes sociais no @jornalismo93FM.
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0: Blossoms na 93FM, follow you down!

0: Lady Gaga no Megapop 93 FM, Bad Romance, Victor Clay, Menino Sol, Jim Blossoms, Follow You Down. 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
5: É isso aí, Mega Pop, por aqui, 93.3, a Rádio Que Show. Agora são 3:38. Jota Quest, pra quando você se lembra?

Tyler, encerrando o Mega Pop desta quinta-feira aqui em 93.3 Water. Engenheiros, Nova aí, a montanha, Kylie Minogue, All The Lovers ainda rolou por aqui, Jota Quest, pra quando você se lembrar de mim. Mega Pop então de volta amanhã, às 14h, apoio cultural Silveira Supermais, Baco Buffet. Continue com a programação 93 FM, tá chegando ele, grande fera, Vandeir Antunes com o Circuito Sertanejo. E depois tem Guto Costa, hoje quinta-feira é dia de TBT. Muitas saudades por aqui na programação 93 FM, já já. Então, até a próxima, essa é a 93 FM, a rádio Kia Show.

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3: Alô, minha galera de Barbacena, Márcio Oliveira passando aqui para lembrar que dia 10, 11 e 12 de julho vai acontecer o encontro de violeiros e cavalgada em Barbacena, hein? Simbora lá, que dia 10, a partir das 11h50, vai ter muito forrozão pra vocês, logo após a Adriana Faria. Quero ver cada um de vocês dançando pra gente...

aqui na 93, 4 e 1. Olha só, gente que se liga na gente, boa tarde. Já estamos nas emoções da quinta-feira, véspera da festa da família sertaneja, o encontro de violeiros. Amanhã tem, hein? Pois é, estamos chegando por aqui na nossa tardezinha com o som sertanejo, até daqui a pouco às 5 da tarde. Eu daqui, você daí, fazendo o clima gostoso. Vamos que vamos? Olha aí, pra começar tem essa aqui, hein? Vamos no astral legal do seu rádio.

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2: Tudo bom? Aqui, só passando para marcar a presença nossa aí. Nós do Bar Sítio Avorrai. Nós e todo mundo que acompanha o Sítio Avorrai. Beleza? Família Avorrai é grande. Nós vamos estar aí. Parabéns pela sua festa aí. Todo ano é a melhor festa que tem.
3: Oi, sou a Irene da Associação dos Cavaleiros e estarei presente dia 12, representando a minha comitiva da Associação.
4: Agora, 4 e 10. A galera da cavalgada numa animação total, a galera que vai cantar também, fazer aquele show, tem atrações aí todo o final de semana, tá? Começa às 7 horas da noite na sexta-feira e no sábado começa 1 hora da tarde, uma tarde assim especial para você curtir com a família. E no domingo aquela cavalgada, é o Encontro de Violeiros, é o Festival da Colônia, é a Cavalgada da Colônia de Barbacena, Minas Gerais, para você da região. Nesse fim de semana, apoio 93 FM, realização da Prefeitura de Barbacena, Secretaria de Cultura, Casa de Itália e Grêmio Recreativo da Colônia Rodrigo Silva. Prepare o seu coração porque vem modão!
5: Fala galera, aqui é o Dalbert.
6: Fala galera, aqui é o Gabriel, passando para fazer um super convite para vocês. Sabadão, dia 11, estaremos no 7º Encontro de Violeiros de Barbacena, não, Dalbert?
5: Isso aí, vai ser lá no campo do Grêmio, na Colônia Rodrigo Silva. Então estamos aguardando todo mundo. Vai ser após o show do Alan e Aladim, então vai estar bom demais a conta.
6: Fazer muita moda para vocês, esperando todos vocês, viu?
5: Vambora!

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2: Essa moça é pra casar.
3: Vocês estão falando besteira.

0: Agora 4:18. E você ouviu mais uma que a galera pede, curte e se liga. Gente que se liga na gente, o nosso abraço para a turma das cidades vizinhas, das comunidades rurais, o nosso abraço para você no trânsito, obrigado pela companhia. Fechando por aqui mais uma sequência. E lembrando, hein, amanhã tem encontro de violeiros na colônia Rodrigo Silva. É a 7ª edição aqui da cidade, do município de Barbacena. Mas já estamos completando 12 anos de história e mais de 70 edições na região. Será um prazer receber você, você e você também. Entrada pronta. Hein? Tem uma grande praça de alimentação por lá, muitas barracas. A turma já está com a estrutura praticamente toda pronta. Estive lá agora há pouco e realmente o pessoal está esperando você, hein? Tá? Não vai deixar de comparecer, não, tá certo?
1: E aí, moçada das comitivas, aqui é o Matamula, o tanque da comitiva, nego velho. Aqui estaremos aqui na cavalgada da colônia. Conta com a presença da gente aí.
2: Olá pessoal, aqui é a Lorena Oliveira da Colônia Rodrigo Silva. 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A concentração da cavalgada será no dia 12, no estacionamento do Parque de Exposições, com destino à Colônia Rodrigo Silva. Vai ter muita animação, feijoada e sorteio de prêmio. Eu também estarei presente para prestigiar essa cavalgada tão especial. 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
4: 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Estou passando aqui fazer um convite a vocês. O show da banda Raiz Sertaneja, sábado dia 11, a partir das 13 horas, no Encontro de Violeiros e Cavalgada 2026, na coluna Rodrigo Silva, junto com nosso amigo Vander Antunes. 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

sou maestro Rosélio Araújo, sou da Orquestra de Violeiros de Ouro Branco, a orquestra do Encontro de Violeiros com Mandeireiro Antunes, e quero convidar vocês para o dia 11 de julho em Barbacena, a partir das 15 horas, e fazer um convite para você aí da região de Barbacena e das cidades vizinhas. Se você toca viola ou violão ou sanfona, e se você quiser tocar com a gente lá junto com a orquestra, juntar-se a nós, você é bem-vindo, pode levar seu instrumento, vai sentar lá e vai tocar com a gente. A gente toca essas modas raiz mesmo, Chico Mineiro, Cor de Boi, essas músicas raiz que a gente toca, com certeza vocês fazem. As nossas violas são afinadas em Mi, tá? Em Mi. Então você já prepara seu instrumento aí e vai tocar com a gente. Leva seu instrumento e vamos sentar lá e fazer uma orquestra maior que Barbacena já viu, no dia 11 de julho, tá? A partir das 15 horas, tá bom? Você pode levar seu instrumento e é bem-vindo para tocar com a gente. Um abraço e até lá.

93 FM, 4 horas, 28 minutos. Já voltamos com o Circuito Sertanejo, que sorte a nossa! Matheus e Cauã, e vai um alô pra galera aí da Cavalgada, pessoal de Antônio Carlos que vai comparecer, turma de Bertioga, a moçada também aí de Alfredo Vasconcelos, tem até cantor de Alfredo Vasconcelos no nosso palco, tem gente de toda a região pra curtir e fazer a festa com a gente, e você de Barbacena. Alô Daniel Cavalcante, Daniel Violeiro, ele também é domador de burro bravo, né? Valeu, garoto! É, nosso abraço ao Dalbert e Gabriel, os meninos vão cantar bonito e vão fazer aquele show especial no sabadão, hein? Sabadão é dia de modão e dia de muita emoção também. Na Colônia Rodrigo Silva, em Barbacena, Encontro de Violeiros.

0: 4:35.
1: Aô, galera da Cavalgada da Colônia. Aqui é o Canarinho aqui de Bertioga. E mais uma vez, Bertioga vai estar marcando presença no dia 12 de julho. Segura aí que a gente tá chegando. Abração. Valeu, galera.
2: Aqui é o José Monteiro. Tô mandando a mensagem para confirmar a presença da Cavalgada dia 12 de julho. A Cavalgada da Colônia, na Turma de Piedade do Rio Grande, está confirmando presença.
0: Esse é o nosso Som Sertanejão, Circuito no Ar, o clima da nossa tardezinha, para você que confere aí. Vamos que vamos, em frente, gente, muito mais.

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0: dá tudo isso é churrasco que eu tô gostando.
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Fala, minha galerinha de Barbacena, Minas Gerais e toda a região. E aí, tudo bem com vocês? Eu sou o cantor Gelber Coelho. Estou passando aqui para fazer um convite especial para vocês, hein? Nesse sabadão, 11 de julho, eu vou estar junto com a minha equipe aí, fazendo um forrozão top para vocês aí, no 7º encontro de violeiros aí da cidade de Barbacena, viu? Festival da Colônia. Você não pode ficar de fora dessa não, vem com a gente que a festa tá linda, viu? Nossa festa começa cedo, começa a partir das 7 da noite. O negócio vai ficar bom demais e eu vou estar lá fazendo aquele forrozão bacana pra vocês, viu? Convida os amigos, convida todo mundo e vem com a gente que vai ser top demais. Um grande abraço pra vocês e até lá! Vamos!

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4h51. Puxa vida, como passa rápido, hein? Nós ouvimos aí Adriana Farias, violeira, cantando Beijinho Doce. Essa música é antiga demais, só que tá num ritmo aí bem batidão, pra galera curtir, dançar, né? E assim será também o nosso final de semana. Com modão, com música romântica, com raizão e com muito, muito forró. Inclusive, sábado à noite, o desfile pra escolha da rainha do encontro de violeiros e cavaleiros. 7h. É, as meninas todas bonitas, traiadas. Vai ser muito legal. Chega cedo porque a festa começa cedo. Sábado começa 1h, mas o desfile será 7h. E depois tem Alain Aladim, clássico sertanejo, e grande, grande forró também aí, com Gilberto Coelho pela primeira vez na região. E Dalbert e Gabriel fechando a nossa noite. Tá certo? 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Aquele abraço, o Guto Costa tá chegando. Aí, gente, na 93 é muito mais som. Tchau, tchau.

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6: 93 FM 5 e 2.
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6: Ótima tarde pra você, vem comigo, esta é a 93. Aliás, hoje é quinta-feira, né, gente? Hoje é quinta, então é dia de TBT, não é? Vem comigo nas ondas da 93 FM, Barbacena, Minas Gerais, eu sou o Guto Costa, até às 19, já sabe, na quinta o TBT aqui é matar a saudade, né? As músicas do século passado, de 2000 pra baixo, pra animar a sua quinta-feira, o seu no final de tarde, né? Então vem comigo, que tá começando... Fala comigo, versão...
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6: Dando um pulo agora na década de 80, se mantendo na década de 80, né? Vamos agora como... Gente, antigamente, vou explicar pra vocês, pra você matar a saudade também, pra quem não conhece. Antigamente, a gente, no verão, quando entrava de férias, dezembro, janeiro, a gente viajava pra casa dos avós, continua sendo indo pra praia e tal, ia pra praia, a gente curtia e sempre conhecia alguém, né, uma garota, aí depois a gente trocava carta, não é? Que telefone era caro, né? Tinha que ligar escondido do pai, tinha um horário pra ligar. Gente, era um tempo muito bom receber carta... Tinha aquelas correspondências, né? Muito bom. E a gente, assim, sempre tinha um amor de verão. Então eu vou trazer agora, do ano de 1984, a música se intitula Um Amor de Verão. E foi um sucesso de uma banda brasileira chamada Rádio Táxi. E a letra retrata de forma sensual e intensa esses romances passageiros, né? Da estação mais quente do ano. A letra usa imagens sensoriais, metáforas, como um gosto do limão e queima na boca até rachar. Muito bacana, né? Para descrever, assim, a paixão fugaz e transitoriedade. Então, para você se lembrar dos seus amores de verão, tem aí Rádio Táxi, aqui no
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2: Fala comigo, pessoal, ótima tarde pra você, no modo férias, né, dando aquela descansadinha, mas já eu tô de volta, hein, aguenta aí. 93 FM 5 e 10.
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2: Bom, galerinha, agora eu vou dar um pulinho lá na nossa central de jornalismo para saber as notícias.
4: Oi, Guto, aí, tudo bem? Estou chegando aqui com mais notícias direto da redação. A quarta festa da Colônia Rodrigo Silva começa nesta sexta-feira no Campo do Grêmio, aqui em Barbacena, com entrada gratuita e uma programação voltada à valorização da cultura sertaneja. O evento reúne a 7ª edição do Encontro de Violeiros de Barbacena, a 10ª Grande Cavalgada da Colônia, shows musicais, apresentações culturais, desfile para a escolha da rainha da festa, praça de alimentação e atrações para toda a família. As atividades seguem até domingo, quando será realizada a tradicional cavalgada com concentração no Parque de Exposições e percurso acompanhado por trios elétricos. A festa é promovida pela Prefeitura de Barbacena, Casa da Itália e Grêmio Recreativo da Colônia Rodrigo Silva, com produção do nosso amigo Vandeir Antunes. Uma adolescente de 13 anos foi apreendida por ato infracional análogo ao tráfico de drogas na noite desta quarta-feira no bairro Grogotó, em Barbacena. Segundo a Polícia Militar, a jovem foi abordada durante um patrulhamento realizado em um condomínio com foco no combate ao tráfico. Ao notar a aproximação dos policiais, ela teria dispensado 5 pedras de crack e, durante a abordagem, confessou que vendia entorpecentes para ajudar financeiramente a família, entregando espontaneamente R$ 232 aos militares. A adolescente foi encaminhada à delegacia de polícia, acompanhada por sua representante legal, para as providências cabíveis. E a Polícia Rodoviária Federal apreendeu mais de 3 toneladas de maconha na tarde desta quarta-feira durante uma operação na BR-262, em Bom Despacho, no centro-oeste de Minas Gerais. A ocorrência teve início após um alerta da Polícia Militar Rodoviária sobre um caminhão suspeito que seguia em direção a Belo Horizonte. O motorista ignorou a ordem de parada e fugiu, abandonando o veículo junto com o passageiro em uma área de mata. O passageiro, de 33 anos, foi localizado e preso em flagrante, enquanto o motorista conseguiu escapar e continua sendo procurado. Durante a vistoria, os policiais encontraram 3 toneladas de maconha escondidos em meio a uma carga de equipamentos industriais, além de eletrônicos sem comprovação de origem e ampolas de anabolizantes. Todo o material apreendido, juntamente com o suspeito e o caminhão, foi encaminhado à Delegacia de Polícia Civil de Bom Despacho. Vou ficando por aqui, Guto, mas mais tarde a nossa equipe volta com mais notícias direto da redação.
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2: E vamos juntos, esse é o TBT da 93 FM com aquelas músicas que marcaram época, né? Músicas atemporais que vale a pena curtir, não é? É o TBT, voltar lá do início dos anos 80, 90, 70, 60, ou seja, abaixo de 2000 vale tudo. E essa daqui, gente, California Queixa, quem não conhece, hein? Lançada em 1999 pelo Red Hot Chili Peppers no álbum homônimos, é uma crítica sombria à superficialidade, né, de Hollywood e ao sonho californiano. Composta durante o retorno do guitarrista, a letra reflete a fama, o culto às celebridades e a influência cultural dos Estados Unidos da América, hein? Com vocês, então, California.
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5: Vamos agora no TBT com um clássico nacional. Essa música que estourou a boca do balão e lançou uma banda que fez um sucesso nacional incrível. Pelados em Santos, lançada em 1995 pelo Mamonas Assassina, foi composta por Dinho, com estilo brega, inspirado em um primo, inicialmente chamada Mina. Lembra? A música que cita a Brasília Amarela de 1977, que é real, hein, gente? Foi produzida por Rick Bornald após o grupo mudar seu perfil cômico, tornando-se um dos maiores hits do rock nacional. Com vocês, pra matar a saudade, né? Pelados em Santos com
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1: E vamos juntos no TBT. Toda, gente, toda geração tem aquela bandinha, né? Que a juventude, que as meninas gostam, os meninos também, né? E na década ali de 80, 90, a gente teve ali... Teve o RPM, né? Que era uma banda que as meninas, as adolescentes da época gostavam. Tinha Menudo, hein? NSYNC. Isso logo depois. Mas tinha Menudo, tinha... Como é que chama aquela? Dominó, gente. Hein? Tinha essas bandas todas. Vou trazer o som agora do Menudo, que é aquela Não Se Reprima. Originalmente, No Te Reprimas, não é? Lançada pelo Menudo em 1983 no álbum A Todo Rock. Tornou-se um hino pop adolescente no Brasil e na América Latina. Com vocais principais de Charlie Manson, a canção incentiva a autenticidade e a expressão, gerando imensa histeria coletiva nos shows da banda em 1985. Mulherada, hein? Da década de 80 e da década de 70 que curtiu 80, né? Com vocês, os meninos que... E tinha Rick Martin, é. Tinha Rick Martin, vocês conhecem o Rick Martin? Era do Menudo. As meninas aí da década de 70 aí que curtiam, pra vocês em especial, Não Se Reprima com Menudo. Não Se Reprima, Não Se Reprima.
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3: Esse é o TBT da 93 FM e Rádio Gaga é uma música da banda britânica de rock Queen, escrita pelo baterista Roger Taylor, lançada em 1984. A canção é uma defesa nostálgica do rádio e uma crítica à popularidade crescente da televisão. Na época eles achavam que o rádio ia acabar. Sempre surgiu isso na internet, surgiu: ah, vai acabar a TV, ah, vai acabar o rádio. Meu amigo, o rádio não acaba nunca, porque o rádio é essa simbiose entre eu e você, entre nós e vocês, entre o lúdico do rádio nunca vai acabar. E nessa época, o Queen lançou Rádio Gaga pra você curtir aqui no TBT.
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1: 93 FM, 5h54. Fala comigo, pessoal, no modo férias, hein? Mas, ó, não preocupa não, que é rapidinho, é pai bola, já já passa. Enquanto isso, ó, vamos de música.

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0: Já posso dizer? É clarinho ainda, mas já passou das 6? Então é ótima noite, não é? Ótima noite pra você, vem comigo que esta é a 93 FM Barbacena, Minas Gerais, e eu sou o Guto Costa, acompanhando você até às 19. Já sabe, não é? Quinta-feira é dia de TBT e TBT especial com o melhor das músicas do século passado, hein? Separei pra você uma sequência, só musicão pra você, que tocou no rádio sem parar, hein? As mais ouvidas do século passado, aqui no Fala Comigo. Tá?
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0: Este aqui é figurinha, como é que a gente fala? Figurinha carimbada, né? Sempre tá no TBT, porque quando a gente fala da década de 80, 90, com certeza ele tá aqui com a gente. Então eu trago pra vocês, essa daqui foi lançada em 1984, O Último Romântico dele, Lulu Santos, né? Com letra de Antônio Cícero, é um hino ao amor apaixonado e a vivência intensa, misturando a busca por romance com a energia jovem e aventureira dos anos 80. A canção, ela propõe unir a Zona Norte à Zona Sul, simbolizando a união do oposto e a entrega emocional, né? Lá no Rio, com certeza. Lulu Santos pra você.
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0: Mais uma pra você no TBT agora do rock, né? O rock nos anos 80, gente, e nos anos 90 aí, dominava o estilo musical no Brasil com bandas incríveis que fizeram sucesso em todas as estações do rádio. Essa daqui é do Los Hermanos, Ana Júlia, do ano de 1999, e estourou a boca do balão e foi composta por Marcelo Camelo para ajudar o produtor da banda, Alex Winner, a conquistar Ana Júlia, é isso aí, uma estudante de jornalismo da PUC-Rio, por quem ele estava apaixonado. A música estourou, virou sucesso nacional, ganhou o prêmio Multishow, foi regravada por George Harrison e também pelo, acho que é Teodoro Sampaio, né? É, a música ficou bacana, e na voz de qualquer um ela estoura a boca do balão. Mas vamos curtir o original? Los Hermanos pra você.
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1: Fala comigo, pessoal, no modo férias, hein? Mas, ó, não preocupa não, que é rapidinho, é pai bola, já passa. Enquanto isso, ó, vamos de música.
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1: 93 FM, 6:20.

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5: Chegando mais uma no TBT aqui, esta daqui é atemporal. Flyaway, lançada por Lenny Kravitz em 1998 no álbum 5, foi um sucesso espontâneo, criado ao testar um novo amplificador de guitarra, quase ficando de fora do disco. A música celebra a liberdade e o desejo de escapar da rotina. Rendeu a Kravitz o Grammy de melhor performance de rock masculina em 1998.

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2: Fala comigo, pessoal. Ótima tarde pra você. No modo férias, né? Dando aquela descansadinha, mas já eu tô de volta, hein? Aguenta aí.

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1: Vamos de música. Ainda é Cedo, lançada em 1985 no álbum de estreia de Legião Urbana, é um clássico do rock brasileiro que aborda um relacionamento amoroso complexo e incerto. Composta por Renato Russo, embora sim creditada à banda, a letra retrata dificuldades de comunicação, diferenças de personalidade, insegurança emocional de um casal. Então, aumenta o som e vão matar a saudade de 1985, Ainda é Cedo, com Legião.

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1: Esse é o podcast Psicologia para as Mídias, um projeto de extensão dos estudantes do nono período do curso de Psicologia do Unipac Barbacena, construído em parceria com a Rádio 93FM. Nosso programa semanal busca informar, esclarecer e divulgar temáticas estudadas na psicologia, apresentando-as em uma linguagem leve para contribuir com o dia a dia do ouvinte. Meu nome é Ricardo de Jesus dos Santos Neta e o nosso tema de hoje é dependência emocional das redes sociais e tecnologia. A proposta inicial é apenas introduzir sobre o tema. Existe uma cena que se repete todos os dias e quase ninguém comenta em voz alta. Você posta uma foto, um texto, um story e larga o celular virado para baixo. Conta até 10 e pega de novo e nada. O silêncio da tela chega antes de qualquer notificação e junto com ele vem um desconforto. O humor oscila, a ansiedade aperta, a mão volta a checar sem motivo. E o que seria então essa dependência emocional digital? Essa cena é um ponto de partida para falar de dependência emocional nas redes sociais. Não estamos falando de vício em internet no sentido clínico, mas de algo mais sutil e cotidiano. É quando a gente passa a regular o humor, a autoestima e até a sensação de existir, a partir da validação de que vem de fora da tela. A curtida vira régua, o comentário vira termômetro e o silêncio vira peso. E o uso das redes cria um ciclo rápido. Eu posto para ser visto, checo para ser confirmado, espero para ser aceito. Quando a resposta não vem, ou não vem na velocidade e no volume que eu esperava, o sistema interno desaba um pouco. E aí que mora um incômodo, que vamos tratar aqui, um incômodo coletivo, comum, mas que costuma ser vivido em silêncio. Esse é um convite para os próximos encontros. Nos próximos encontros, a ideia é mapear essas experiências sem julgamento, entender os gatilhos como o tema FOMO, que é o medo de ficar de fora, e a comparação constante com as vidas editadas que parecem sempre melhores, e principalmente apontar caminhos para reconhecer quando a validação externa deixou de ser complemento e virou condição para se sentir bem. Esse é o primeiro bloco. O convite é simples. Se você já sentiu o humor cair no silêncio da tela, fica. A conversa começa aqui e até o nosso próximo programa.
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2: Olá, boa noite.
0: Boa noite para você que nos acompanha em todo o país.
2: Quarta-feira, 9 de julho de 2026.
0: Vamos ao destaque do dia na Voz do Brasil.
2: Atenção, professores. Amanhã é o último dia para se inscrever na Prova Nacional Docente.
0: Sobre o exame, nós conversamos com o secretário executivo do Ministério da Educação, Rodolfo Cabral.
3: Ela vai ser utilizada para subsidiar os processos seletivos de concursos públicos realizados, tanto no âmbito federal, estadual e municipal, para ingresso na carreira docente da educação básica.
2: Unidades móveis flutuantes da Previdência iniciaram atendimentos na região norte.
0: 7 barcos vão prestar assistência a comunidades ribeirinhas, indígenas e quilombolas até dezembro.
2: E ainda, produtores precisam validar o cadastro ambiental rural. Carlos Oliveira.
4: Ter o cadastro ambiental rural concluído é fundamental para acessar o crédito agrícola no sistema bancário.
0: Turismo. Passageiros que enfrentarem problemas com companhias aéreas poderão registrar reclamações em plataforma digital.
2: Vamos falar também de uma pesquisa sobre viagens de brasileiros com bichinhos de estimação. Natália Koslick.
5: O mapeamento servirá de base para a criação de um manual de boas práticas do segmento.
0: A apresentação da Voz do Brasil hoje é comigo, Mariana Jungmann e Luciano Seixas.
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0: 1 milhão de pessoas já solicitaram a autoexclusão dos sites de apostas online, as chamadas bets.
2: Qualquer pessoa pode fazer o bloqueio nas plataformas de apostas de uma só vez.
0: E o próprio usuário define quanto tempo quer ficar sem apostar.
6: A plataforma centralizada de autoexclusão permite ao cidadão restringir o acesso às casas de apostas para prevenir danos financeiros e à saúde mental. O bloqueio atinge todos os sites de apostas autorizados pela Secretaria de Prêmios e Apostas do Ministério da Fazenda. Para solicitar a autoexclusão, o cidadão deve utilizar o login da plataforma gov.br. Ao preencher os dados, deve informar por quanto tempo deseja ficar autoexcluído, que pode ser de 1 a 12 meses. Se desejar, o usuário pode informar também os motivos da autoexclusão, como decisão por dificuldades financeiras ou recomendação de saúde, por exemplo. Além da autoexclusão voluntária, o ministro da Fazenda, Dario Durigan, lembra as exclusões automáticas das plataformas de apostas.
7: Houve uma vedação por cumprimento de decisão do Supremo de beneficiário de programa social, Bolsa Família, BPC, que estão proibidos de acessar essas plataformas de apostas.
6: Após a autoexclusão, as operadoras autorizadas têm até 72 horas para bloquear o acesso dos usuários aos seus sites e aplicativos. Segundo o Ministério da Fazenda, 1 milhão de pessoas já fizeram a autoexclusão desses sites. Quem nunca apostou e não tem cadastro em casas de apostas também pode solicitar a autoexclusão. Reportagem Nazi Brum.
2: A gestão da Câmara de Comércio Exterior manteve a alíquota de 12% no imposto de exportação do petróleo diante dos episódios no Estreito de Hormuz.
0: Ontem, os Estados Unidos interromperam o acordo de cessar fogo e realizaram novos ataques ao Irã.
2: De acordo com nota divulgada pelo comitê, a decisão tem como objetivo proteger o mercado interno e evitar o desabastecimento dos combustíveis no país.
0: A medida terá caráter temporário, com vigência de até 60 dias e será reavaliada após 30 dias.
2: Hoje, o ministro da Fazenda, Dario Durigan, afirmou que o governo federal seguirá tendo cautela com as medidas de subvenção dos combustíveis diante dos conflitos no Oriente Médio.
7: Eu tinha expectativa, sim, de tirar a subvenção da gasolina num prazo mais curto. O que a gente ouviu foi uma declaração do presidente dos Estados Unidos dizendo que o cessar-fogo estava encerrado e que o acordo de paz já não seria mais executado nos termos em que estava sendo planejado. O que nos acendeu um sinal de alerta, sim, para a cautela em que a gente tem que adotar no acompanhamento da guerra. Então, a estratégia não muda. O objetivo do Ministério da Fazenda, com a guerra diminuindo de proporção, é retirada dos subsídios, mas eu preciso ter cautela porque os eventos novos aconteceram ontem.
0: A Receita Federal iniciou uma ação direcionada aos contribuintes com eventuais débitos em aberto.
2: A iniciativa busca manter a regularidade fiscal dos contribuintes.
8: Contribuintes classificados com o selo Sintonia a Mais começaram a receber comunicações pela Caixa Postal e pelo Domicílio Tributário Eletrônico, o DTE, com informações sobre eventual existência de débitos em aberto. A regularização é necessária para evitar a inadimplência, situação que pode resultar no cancelamento do selo. A validade da classificação é de um ano, contada a partir do primeiro dia do mês de referência. O cancelamento também pode ocorrer em situações como concessão da medida cautelar, decretação de falência ou liquidação da pessoa jurídica, manutenção de irregularidade cadastral por mais de 30 dias ou enquadramento como devedor contumaz. Reportagem Edinaldo Júnior.
0: Sabia que eliminar o acúmulo de capim seco, galhos e folhas cria barreiras naturais para reduzir o risco de incêndios durante o período de seca?
2: E essa técnica tem um nome e uma regulamentação. É o que vamos ouvir agora na reportagem de Márcia Fernandes.
9: Atear fogo numa área para evitar queimadas parece contraditório, mas trata-se de uma técnica recomendada para evitar grandes incêndios florestais na época da seca. São as chamadas queimas prescritas. O fogo é colocado de forma controlada em áreas demarcadas. Com isso, é eliminado o acúmulo de capim, galhos e folhas que podem servir de combustível para incêndios. É o que explica Hudson Coimbra, analista ambiental do Instituto Chico Mendes de Conservação da Biodiversidade, ICMBio.
10: É uma ferramenta de manejo do fogo, utilizada com critérios técnicos, análises de risco, vulnerabilidades, critérios meteorológicos, topográficos, e aí a partir disso a gente também define o que é que a gente quer queimar para evitar a propagação de incêndios.
9: A Floresta Nacional de Brasília é um dos espaços que costuma ser atingido por focos de incêndios durante o período da estiagem. Por isso, recebeu nesta quinta-feira uma queima prescrita como parte das ações de prevenção a incêndios, como destacou Hudson Coimbra, do ICMBio.
10: Dentro do Distrito Federal, elas são importantes para evitar os grandes incêndios que acontecem na época da estiagem, né, que vai se iniciar já agora.
9: A queima prescrita é executada por brigadistas, que fazem um monitoramento constante da área. Pode ser implementada em parques nacionais, reservas extrativistas e unidades de conservação em geral. Reportagem Márcia Fernandes.
0: E por falar em período de estiagem, o Instituto Nacional de Meteorologia emitiu um alerta de baixa umidade do ar.
2: Uma massa de ar seco se estende do interior da região Nordeste até grande parte do Centro-Oeste, além de áreas do interior das regiões Sudeste e Sul do país.
0: Segundo o Instituto, a baixa umidade deve permanecer até o domingo, dia 12 de julho.
2: Durante os períodos mais secos do dia, a umidade relativa pode ficar entre 20% e 30%, níveis que exigem atenção, principalmente para crianças, idosos e pessoas com doenças respiratórias.
0: Uma ferramenta digital para pequenos produtores e cooperativas do campo que simplifica o acesso a financiamentos.
2: É o simulador de crédito do Pronaf, o Programa Nacional de Fortalecimento da Agricultura Familiar.
0: A plataforma mostra linhas e condições de crédito que combinam com o perfil do produtor.
11: Se você é produtor rural e precisa de crédito, pode contar com uma ferramenta na hora de solicitar os recursos. É o simulador de crédito do Pronaf, uma ferramenta digital desenvolvida para ajudar agricultores familiares e cooperativas a identificarem quais linhas de crédito do Pronaf eles podem usar. É preciso responder algumas perguntas sobre a situação do agricultor, como renda familiar, localidade e objetivo do financiamento. Depois, são informadas as linhas de crédito e as condições de financiamento compatíveis com seu perfil e quais as instituições financeiras que operam em sua região. Vale ressaltar que o simulador não substitui a análise realizada pelas instituições financeiras e também não garante a contratação do crédito. A ferramenta é apenas informativa e busca facilitar o acesso às informações sobre o Pronaf antes do agricultor familiar buscar uma instituição financeira. Para simular o crédito, acesse simuladorpronaf.mda.gov.br. Daniele Popov para A Voz do Brasil.
2: Produtores que vivem no campo precisam validar o CAR, Cadastro Ambiental Rural de suas propriedades.
0: O cadastro é um registro público eletrônico nacional, obrigatório para todos os imóveis rurais.
4: Você que tem uma propriedade rural e já fez a inclusão dela no Cadastro Ambiental Rural, o CAR, não se esqueça de verificar se está tudo certinho. Veja na caixa de mensagens da Central do Proprietário Possuidor do CAR se você recebeu uma notificação para resolver alguma pendência. O órgão gestor do CAR enviou recentemente mensagens para mais de 845 mil proprietários. Para 500 mil, só falta responder se concordam com as informações já analisadas. Se você estiver nesse grupo e finalizar o processo, o seu CAR vai ficar em dia com o que prevê o Código Florestal, que é a lei que cuida desse assunto. Ter o Cadastro Ambiental Rural concluído é fundamental para acessar o crédito agrícola no sistema bancário. Então, não se esqueça de olhar a caixa de mensagens da Central do Proprietário Possuidor do CAR e ver se você recebeu uma notificação para resolver alguma pendência. O Cadastro Ambiental Rural é obrigatório para todos os imóveis rurais. Quando o processo for finalizado, sua propriedade será classificada como cumpridora das regras de proteção do meio ambiente. Se você ainda não fez o cadastro da propriedade rural no CAR, vá no site car.gov.br, escolha o estado e siga o passo a passo. Depois disso, é emitido um recibo de inscrição no CAR. Com esse recibo em mãos, você consegue acessar a central do proprietário possuidor com o seu login no gov.br. É nessa central que você acompanha a situação de sua propriedade, os documentos e as análises feitas pelos técnicos. Reportagem Carlos Oliveira.
2: As inscrições para a PND, a Prova Nacional Docente, se encerram amanhã.
0: Por meio do Exame Nacional de Desempenho de Estudantes, a prova avalia os formandos em licenciaturas.
2: Mas professores já formados também podem fazer a PND, especialmente porque ela pode ser usada por governos estaduais e prefeituras como parte de seus processos seletivos para a contratação de docentes.
0: Nós conversamos com o secretário executivo do Ministério da Educação, Rodolfo Cabral, sobre a Prova Nacional Docente. Vamos ouvir. Secretário Rodolfo Cabral, muito bem-vindo à Voz do Brasil. A gente queria começar, então, explicando, né, para quem já é professor e quem está se formando agora, por que é importante fazer a Prova Nacional Docente? Quais são os benefícios dela para esses profissionais?
12: Boa noite, Mariana, Luciano e os ouvintes da Voz do Brasil. A Prova Nacional Docente é um exame anual destinado aos professores brasileiros interessados em utilizar os seus resultados em processos seletivos das redes de ensino. Então, ela vai ser utilizada para subsidiar os processos seletivos e concursos públicos realizados tanto no âmbito federal, estadual e municipal para ingresso na carreira docente da educação básica. É uma avaliação teórica que vai atestar se os participantes têm as competências essenciais para o exercício da docência em sala de aula. Ela é feita para 21 licenciaturas diferentes. Então, a pessoa vai fazer uma prova com a parte comum para todas as áreas, com 30 questões de formação docente e a parte discursiva, além de 50 questões específicas de cada área.
2: Secretária, ela foi criada inicialmente como um exame, né, para avaliar a formação dos formandos em licenciaturas. A ideia é medir aí o nivelamento dos cursos em todo o país e identificar possíveis defasagens de formação, é isso? O que pode ser feito a partir dessa constatação?
12: Isso, Luciana. A PND funcionou conjuntamente com o ENAD das licenciaturas, né, sendo o ENAD somente para os formandos e a PND também para quem já se formou. Então, a ideia da PND é avaliar os formandos das licenciaturas, por meio do ENAD, mas também quem se formou, para garantir que esses professores possuam as competências essenciais para a docência. Então, além de avaliar as competências, né, ela vai subsidiar a formulação de políticas públicas voltadas à formação inicial e continuada dos professores. Então, a partir dos resultados do ENAD, se uma instituição ela tem resultados negativos, a gente vai abrir processo de supervisão no MEC para avaliar e melhorar a qualidade da formação dos nossos professores.
0: Agora, secretário, a prova também pode ser usada em processos seletivos, né? Como é que funciona isso? É possível que uma prefeitura, por exemplo, use os resultados da PND como um concurso?
12: Isso, é importante a gente ressaltar que, embora não seja um concurso, ela não substitua o processo seletivo da Secretaria de Educação, as secretarias elas podem usar a nota da PND como etapa de suas provas. Então, as redes de ensino, as secretarias estaduais, municipais, distrital de educação, elas fazem adesão junto ao MEC para usar a nota da PND em seus concursos e processos seletivos. Agora, para 2026, 2.031 redes de ensino fizeram adesão. Então os resultados, e aí o professor faz essa prova da PND, e os resultados de cada exame tem validade de 3 anos, permitindo sua utilização em vários processos seletivos ao longo desse período.
2: Secretária, a prova nacional docente ocorre quantas vezes por ano? Por exemplo, quem perder essa oportunidade terá outra ainda em 2026?
12: Isso, a prova é anual, né? Então, quem não participar agora poderá se inscrever para a PND em 2027, em data ainda a ser definida. Então, quem estiver concluindo a licenciatura ou já estiver formado, é importante fazer a prova ainda esse ano. E aí ficar com essa nota disponível para os concursos públicos das redes que aderiram durante todo o período de 2026 e 2027.
0: Porque como o senhor disse, né, a prova tem validade por 3 anos aí.
12: Isso, quem não fez agora vai ter que aguardar a próxima PND em 2027.
0: Agora, onde que os interessados podem se inscrever e quanto é que custa a taxa de inscrição, secretário?
12: Os interessados podem se inscrever no sistema PND, no site do INEP, até o dia 10 de julho. E a taxa de inscrição custa R$ 85,00.
2: E quando serão as provas e quando saem os resultados?
12: As provas serão realizadas em todo o país no dia 20 de setembro. E o resultado final será divulgado em 15 de dezembro.
0: E aí a gente lembra também que na página do INEP os interessados também podem acessar outras informações, né, secretário, sobre pedidos excepcionais, enfim, recursos e todo o resto, qualquer outra parte que tenham interesse em saber sobre a prova.
12: Muito bem. Informação, tá? Para os conteúdos, acesso aos conteúdos da prova, quem quiser estudar, se preparar, no site do INEP tem as matrizes de referência utilizadas pelo INEP para fazer a prova. Então o professor pode utilizar esses materiais para se preparar e estudar para obter um melhor resultado.
0: Ótimo. Muito bem, nós conversamos com o secretário executivo do Ministério da Educação, Rodolfo Cabral. Secretário, muito obrigada pela sua entrevista aqui à Voz do Brasil.
12: Muito obrigado, Mariana, Luciano. Um abraço aos ouvintes da Voz do Brasil.
2: Funcionando 24 horas por dia, 7 dias por semana, o Disque 100 oferece orientação em casos de violações dos direitos humanos.
0: Saiba mais com Pablo Mundim.
13: Violência física, psicológica ou sexual, abandono de pessoas idosas, trabalho infantil, racismo, discriminação contra pessoas com deficiência, população LGBTQIA+, povos indígenas, quilombolas ou qualquer outra forma de violação da dignidade humana. Seja qual for a situação, o Disque 100 é o canal para denunciar. Os canais do Ministério dos Direitos Humanos e da Cidadania registraram em 2024 mais de 657 mil denúncias de violações de direitos humanos. Mulheres, idosos e crianças formam o grupo de maior vulnerabilidade, com a maioria dos abusos ocorrendo na própria residência. Para combater qualquer tipo de violação que surgiu, o Disque 100, defende Lara Magalhães, coordenadora do Disque 100.
14: Por ser muito abrangente, sempre que a pessoa tiver dúvida se determinada situação configura ou não uma violação, a orientação é procurar o Disque 100 para que a nossa equipe preste essas orientações e tire essas dúvidas.
13: Depois do registro, o caso é enviado aos órgãos competentes para apuração e adoção das medidas de proteção, explica a coordenadora Lara Magalhães.
14: Quanto mais acessam, mais a gente consegue garantir ou ao menos proibir que essas violações perdurem.
13: O atendimento é gratuito, sigiloso e está disponível 24 horas por dia, 7 dias por semana. Reportagem Pablo Mundim.
2: Teve início essa semana um atendimento no Previbarco a moradores da região norte.
0: Podem ser beneficiados moradores de comunidades ribeirinhas ou isoladas, indígenas e quilombolas.
2: Atualmente existem 7 unidades móveis flutuantes. 3 vão atender o estado do Amazonas, 3 o estado do Pará e 1 o estado de Rondônia.
0: A chefe do Serviço de Gerenciamento de Unidades Móveis Flutuantes do INSS, Karine Furtado, fala dos serviços oferecidos.
15: Os serviços oferecidos pelo Previbarco são praticamente os mesmos de uma agência física do INSS. Os principais são salário maternidade rural, aposentadorias, pensão por morte e benefício de prestação continuada, o BPC, que é um benefício assistencial para idosos e pessoas com deficiência de baixa renda. Também são oferecidas perícias médicas e avaliações sociais, além de emissão de extratos, consulta de tempo de contribuição e orientações gerais.
2: Os atendimentos vão até 18 de dezembro.
0: O calendário de atendimentos está em gov.br/INSS.
2: Julho é mês de férias e muita gente aproveita o descanso para viajar com a família.
0: E muitas famílias brasileiras contam com integrantes de quatro patas.
2: Uma pesquisa sobre o turismo pet friendly quer entender as principais dificuldades enfrentadas pelos tutores e empreendimentos.
5: O professor Pedro Henrique Ambrósio Rodrigues, de Florianópolis, já perdeu as contas de quantas viagens fez. Mas, independente do roteiro, sempre pega a estrada com seus pets do lado. A que tem mais quilômetros rodados é Frida, uma bulldog francesa que chegou em sua vida há 11 anos. Depois vieram o Bartô, sem raça definida, e um Chihuahua, para se aventurarem por diversos destinos brasileiros.
16: A gente sai de Florianópolis e vai para Franca, e por duas vezes a gente foi para Minas Gerais, então passou por Ouro Preto, Trindade, Paraty, São João del Rei, Curitiba, Rio de Janeiro, Campos dos Goytacazes, tudo que tiver no meio do caminho a gente faz. As viagens são planejadas em cima do fato dos cachorros estarem conosco.
5: Uma pesquisa online pretende mapear os principais desafios do turismo pet friendly no país. Por um lado, quer entender as dificuldades enfrentadas pelos viajantes na hora de pegar a estrada. Por outro, busca conhecer os desafios de empresários do setor, como donos de hotéis e de restaurantes que recebem clientes de quatro patas. A supervisora de eventos e reservas de um hotel em Goiânia, no estado de Goiás, Kathleen Neves, menciona alguns serviços personalizados para atender esse público.
17: Hoje, os nossos serviços exclusivos são um tapete higiênico, uma manta com a nossa logo, um sachê de petisco para que ele possa se alimentar enquanto estiver conosco e saquinhos para coleta de fezes também.
5: O mapeamento servirá de base para a criação de um manual de boas práticas do segmento. O prazo para participar vai até amanhã, 10 de julho, e o formulário pode ser acessado na página do Ministério do Turismo na internet, no endereço gov.br/turismo. Reportagem Natália Koslick.
0: Um voo cancelado, bagagem danificada ou extraviada, mudança de horários pela companhia aérea.
2: O passageiro que vive essas situações tem um canal para registrar e tentar resolver a queixa.
0: É o ANAC Passageiro.
18: As viagens de avião fazem parte da rotina do empresário gaúcho Renato Correa, que a cada dia da semana está em uma cidade diferente por causa dos compromissos profissionais. Com a vida na ponte aérea, difícil não se deparar com problemas.
19: De uma forma ou outra, a gente acaba tendo problema com voo atrasado, voo cancelado, questões climáticas que acabam influenciando na nossa dinâmica e na nossa agenda diária. Problemas eu tive são vários repetitivos que são de perda de conexão por questão de atraso.
18: Passageiros que enfrentarem problemas com companhias aéreas podem registrar reclamações por meio da plataforma ANAC Passageiro. O acesso é gratuito e pode ser feito por qualquer cidadão com uma conta gov.br nível prata ou ouro. Após o registro, a manifestação é encaminhada à companhia aérea responsável, que deve responder em até 10 dias corridos. O superintendente de acompanhamento de serviços aéreos da Agência Nacional de Aviação Civil, ANAC, Adriano Miranda, destaca os tipos de registros que a plataforma tem recebido.
20: O principal problema mais reclamado são alterações ou cancelamentos pela própria empresa aérea antes da viagem, né? Então o passageiro é comunicado ali que seu voo foi alterado, que seu voo foi cancelado, né? Em segundo lugar, o atraso ou cancelamento na data da viagem, aquela situação contingencial. O terceiro ponto mais reclamado é bagagem, por exemplo, bagagem danificada, bagagem extraviada.
18: Durante o atendimento, passageiro e empresa podem trocar informações diretamente pela plataforma até a conclusão da solicitação. O usuário pode ainda consultar dados sobre o volume de reclamações, os principais assuntos registrados e o índice de atendimento das companhias aéreas. O acesso à plataforma é feito pelo site anac.gov.br ou pelo gov.br/anac, clicando em passageiro. Reportagem Graziele Bezerra.
2: Estão abertas até 3 de agosto as inscrições para a chamada Universal 2026, que vai financiar projetos de pesquisas científicas, tecnológicas e de inovação desenvolvidas por instituições brasileiras.
0: Pelo menos 30% dos recursos serão destinados a instituições de pesquisa das regiões Norte, Nordeste e Centro-Oeste.
2: O resultado final está previsto para 4 de dezembro.
0: As propostas devem ser submetidas exclusivamente pela internet por meio do formulário disponível no site carloschagas.cnpq.br.
2: E essas foram as notícias do governo federal.
0: Fique agora com as notícias do Poder Judiciário e do Congresso Nacional. Boa noite.
2: Boa noite e até amanhã.
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22: Inquérito do Banco Master. STF autoriza busca e apreensão contra Thiago Miranda.
23: STJ entende que plano de saúde deve cobrir cirurgia de feminização facial em mulheres trans.
22: Justiça determina que o SUS forneça sonda Bottom para alimentação de pacientes pediátricos em Uberlândia, Minas Gerais.
23: Boa noite, eu sou Marcela Luiza.
22: E eu sou Walter Lima.
23: Supremo Tribunal Federal autoriza busca e apreensão contra Thiago Miranda após pedido da Polícia Federal.
22: A decisão é do ministro André Mendonça, relator do inquérito sobre o Banco Master no STF. Marta Ferreira.
24: Thiago Miranda é dono de uma agência de publicidade que mantinha relação com o ex-banqueiro Daniel Vorcaro, dono do Master, e teria atuado em uma ação coordenada de influenciadores nas redes sociais para atacar a credibilidade do Banco Central. De acordo com a Polícia Federal, os ataques se deram após o Banco Central negar a compra do Master pelo Banco de Brasília e liquidar o Banco de Vorcaro. As investigações apuram ainda a atuação de possível organização criminosa dedicada à intimidação de jornalistas, ao monitoramento ilícito de pessoas ligadas a autoridades públicas, a obtenção indevida de informações sigilosas e a adoção de medidas destinadas a interferir em investigações criminais. Na decisão, Mendonça afirmou que os elementos analisados apontam que Thiago Miranda desempenhava papel central nessas iniciativas, sendo o principal responsável por realizar pesquisas e levantamentos acerca da vida privada da jornalista em questão. Ainda de acordo com as conversas analisadas, Thiago Miranda costumava informar o andamento das buscas, relatar sobre a análise de processos judiciais antigos e coordenar a mobilização de equipe dedicada a localizar informações que pudessem ser consideradas sensíveis ou comprometedoras para a jornalista.
23: Plano de saúde deve custear cirurgias em mulheres trans para dar aos traços faciais a aparência feminina.
22: Para o STJ, esses procedimentos não se enquadram nas exceções previstas na lei que regulamenta os planos de saúde. Fátima Uchoa.
25: A decisão da terceira turma do STJ manteve a determinação para que uma operadora de plano de saúde autorizasse a cirurgia de feminização facial no processo transexualizador como reconstrução craniana e rinoplastia reparadora de uma beneficiária que já havia feito procedimento de redesignação sexual. Segundo a relatora ministra Nancy Andrighi, os procedimentos foram indicados pelo médico da paciente e não incluiriam tratamento experimental nem teriam caráter estético, sendo imprescindíveis para adequar a identidade de gênero da paciente e preservar o bem-estar psicológico dela.
23: Agente de aeroporto de Confins, em Minas Gerais, tem jornada de trabalho equiparada à de colegas da Pampulha.
22: A decisão é do Tribunal Superior do Trabalho, Marla Lacerda.
26: Uma empresa de serviços aeroportuários vai ter de pagar horas extras a uma agente de proteção do aeroporto de Confins. A trabalhadora cumpria jornada de 42 horas semanais, enquanto colegas de função no aeroporto da Pampulha, de menor movimento, trabalhavam 36 horas por semana. Para o TST, a diferenciação da jornada com a mesma remuneração diz respeito ao princípio da isonomia.
23: Justiça determina que o SUS forneça sonda Bottom para alimentação de pacientes pediátricos em Uberlândia, Minas Gerais.
22: Esse tipo de sonda é um dispositivo de silicone que fica na região do abdômen do paciente e diminui os casos de refluxo. Vanessa Pereira.
27: A ação teve início após o MPF receber reclamações de famílias que enfrentavam dificuldades para conseguir a sonda Bottom no SUS. Agora, segundo a decisão, a União tem até 6 meses para incluir o equipamento no sistema de gerenciamento do SUS. Já o governo de Minas Gerais e o município de Uberlândia devem garantir o fornecimento das sondas Bottom para os pacientes pediátricos.
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3: Uma boa noite.
4: E até amanhã.
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7: Eu sou Paula Groba.
8: E eu sou Humberto Pinheiro.
7: E estes são os destaques de hoje do Jornal do Senado, que começa agora.
8: Senado aprova MP que destina recursos das BETs à Polícia Federal.
7: Comissão aprova mais proteção a pessoas com deficiência vítimas de crimes.
8: Avança projeto que pune empresas de telemarketing por ligações indesejadas.
7: Boa noite.
8: Boa noite.
7: Parte do dinheiro arrecadado pelas casas de apostas esportivas poderá ser usado no combate ao crime organizado.
8: O Senado aprovou uma medida provisória que destina um percentual do lucro das bets ao fundo da Polícia Federal. Agora, o texto segue para a sanção presidencial. Repórter Douglas Castilho.
9: Após o pagamento dos impostos devidos e dos prêmios das apostas, as operadoras das bets deverão destinar 3% do valor obtido a esse fundo. Porém, esse índice só será devido a partir de 2028, passando por uma transição anual gradual de 1%. O senador Isalci Lucas, do PL do Distrito Federal, argumentou que o direcionamento do montante serve como um mal menor diante dos efeitos negativos das bets.
10: O ideal é que não tivesse bets, porque por mais maior percentual, não vale a pena. Realmente, o estrago com relação às bets é muito grande. Então, agora é óbvio, como existe, está regulamentado, é muito importante destinar realmente parte desse recurso para saúde, também para segurança, para todas essas áreas, exatamente, porque qualquer percentual não recupera o que se vai gastar com a saúde com relação a isso.
9: A verba será obrigatoriamente utilizada na modernização de equipamentos da Polícia Federal, no pagamento por horas e atividades extraordinárias e no custeio de planos de saúde da corporação. Além disso, o Ministério da Justiça e Segurança Pública poderá estender a cobertura dessas despesas médicas também para os agentes da Polícia Rodoviária Federal e da Polícia Penal Federal. O texto agora vai à sanção presidencial.
7: E avançou no Senado o projeto que autoriza a Agência Nacional do Petróleo a acessar dados fiscais de distribuidores e revendedores de combustíveis.
8: A medida visa combater a adulteração desses produtos. Repórter César Mendes.
11: O objetivo da proposta, já aprovada na Câmara dos Deputados, é melhorar a fiscalização, condicionando as concessões de atividades regulamentadas pela ANP à autorização prévia para que a agência acesse os dados fiscais das empresas do setor. Quem já possui a outorga de funcionamento terá que providenciar essa autorização para continuar atuando. Relator da matéria, o senador Dr. Irã, do Progressistas de Roraima, destacou que a medida vai facilitar a detecção de adulterações, assegurando maior integridade no mercado de combustíveis.
28: Empresas que adulteram combustíveis garantem ilicitamente a redução de seus custos de produção e passam a ter vantagem competitiva em relação às que atuam honestamente.
11: O texto determina que a ANP assuma os custos do acesso aos dados das empresas sem ônus para o fisco e seguiu para a análise da Comissão de Infraestrutura.
7: Uma subcomissão do Senado aprovou o relatório de diligência externa em Boa Vista, Roraima, em maio de 2026, que verificou a situação em que vive o povo Yanomami.
8: O documento traz um diagnóstico sobre a saúde, a segurança e a governança na região e aponta que, apesar de avanços na repressão ao garimpo ilegal, o território ainda enfrenta graves gargalos logísticos e estruturais. Repórter Bruno Lourenço.
29: Relatório aprovado pela subcomissão do Senado, que acompanha a situação de perto, revela
9: revela que a quase totalidade do atendimento de saúde na região ainda depende exclusivamente de aviões e helicópteros, o que encarece e dificulta as ações de socorro. A presidente do colegiado, senadora Damares Alves, do Republicanos do Distrito Federal, defendeu uma ação conjunta de entidades brasileiras e internacionais, principalmente no combate ao garimpo ilegal, para assegurar direitos das populações indígenas.
5: Capaz de consolidar os avanços obtidos com a desintrusão e fortalecer de forma duradoura as políticas públicas voltadas à proteção e à garantia dos direitos dos povos Yanomami e Yekuana.
9: A subcomissão formalizou uma série de pedidos de providências a ministérios e propôs um pacote legislativo focado no agravamento de penas para crimes ambientais em terras indígenas, adaptação de prazos processuais para áreas remotas, fortalecimento da FUNAI, integração de políticas sociais e adaptação do acesso a benefícios sociais.
12: E a Comissão de Direitos Humanos aprovou um projeto que aumenta a proteção para pessoas com deficiência vítimas de crimes. A proposta torna esse tipo de crime uma circunstância agravante, com penas maiores para quem se aproveita da vulnerabilidade da vítima.
8: Hoje, o aumento de pena previsto na legislação está ligado a agressões ocorridas em escolas. O relatório lido pelo senador Paulo Paim, do PT do Rio Grande do Sul, amplia essa proteção em casos de lesão corporal e reforça a punição também em outros locais. Agora, o projeto segue para análise da Comissão de Constituição e Justiça.
12: Ligações indesejadas de telemarketing e as cobranças feitas para quem nem é devedor podem estar com os dias contados. A Comissão de Fiscalização e Controle aprovou em decisão terminativa um projeto que obriga as empresas a identificarem claramente o número das chamadas e a respeitarem o pedido de bloqueio feito pelo consumidor.
8: O texto também cria um cadastro para evitar fraudes e ligações repetidas para pessoas que não têm relação com a dívida. Quem descumprir as regras poderá pagar multa de até R$50 mil. A proposta segue para análise da Câmara dos Deputados. O relator da proposta, senador Laércio Oliveira, do PP de Sergipe, afirmou que o objetivo é combater práticas abusivas de telemarketing sem impedir a realização de cobranças legítimas.
13: E esse projeto enfrenta um problema que é meu, que é seu, é de todo mundo, que é exatamente a perturbação de redes de telefonia que liga para a gente com ligações indesejadas, com ligações desagradáveis, oferecendo produto, buscando cobrar alguma coisa que a gente não tem nada a ver com o assunto, importunando a nossa rotina, o nosso bem-estar, o nosso conforto, e a gente precisa dar um basta nisso.
12: E a presidência da República vetou parcialmente o projeto que mudava o símbolo de acessibilidade no Brasil. Com o veto, o símbolo vai continuar sendo uma pessoa em cadeira de rodas.
8: A intenção da mudança era incluir outros tipos de deficiência. Os detalhes com o repórter Márcio Maturana.
14: O governo argumentou que mudar o símbolo já muito conhecido por uma imagem criada em 2015 pelas Nações Unidas poderia criar barreiras adicionais a quem se pretendia beneficiar e que a mudança não teve participação das organizações representativas das pessoas com deficiência. A senadora Mara Gabrilli, do PSD de São Paulo, explicou que a intenção da mudança era incluir outros tipos de deficiência.
15: É como dizer para a sociedade, a acessibilidade vai além da mobilidade. É sobre garantir mais autonomia e respeito para todas as pessoas com deficiência.
14: Outros trechos do projeto, como a ampliação dos locais obrigatórios para sinalização, foram mantidos e transformados na Lei 15.459. Agora, o veto parcial precisa ser analisado pelo Congresso Nacional, podendo ser mantido ou derrubado.
12: O programa Jovem Senador já definiu os 27 estudantes que vão participar da Semana de Vivência Legislativa em agosto no Congresso Nacional.
8: A última vaga ficou com um aluno do Distrito Federal, vencedor da etapa local, com uma redação sobre democracia nas redes sociais. Repórter Henrique Nascimento.
16: Os 27 estudantes foram selecionados para o Jovem Senador 2026, programa que permite aos alunos conhecer de perto o funcionamento do Congresso Nacional. A última vaga ficou com Caleb Gomes, do Centro de Ensino Médio de Taguatinga Norte, no Distrito Federal. O tema da redação deste ano foi Democracia nas redes sociais, como construir um debate saudável.
0: Assim que saiu o tema, eu já comecei a pensar em várias coisas. Eu sei que o raciocínio ele foi vindo ao longo do processo de criação da redação, eu tentei ser o mais verdadeiro possível sobre a minha opinião.
16: Durante a semana de vivência legislativa, os jovens senadores vão ocupar cadeiras no plenário e nas comissões e apresentar propostas que podem virar projetos de lei. O senador Paulo Paim, do PT do Rio Grande do Sul, destacou a importância da participação dos jovens.
1: Agir hoje na esperança de que as iniciativas atuais nos assegurem um futuro melhor é missão de todos nós, não importa a idade. Que ela se traduza em entusiasmo e paixão pelo trabalho legislativo.
16: Ao longo de 14 edições, o jovem senador já mobilizou mais de 2 milhões de estudantes.
8: Edição de Paula Groba e trabalhos técnicos de Eliseu Caires. O Jornal do Senado fica por aqui. Acompanhe agora as notícias da Câmara dos Deputados. Boa noite.
12: Boa noite e até amanhã.
2: Jornal Câmara dos Deputados. Comissão da Câmara proíbe aposentadoria como punição a magistrados.
17: Plenário torna permanente incentivo fiscal para empresas de reciclagem.
2: Parlamentares defendem propostas em defesa de segmentos vulneráveis.
18: Boa noite. O projeto de Maurício do Vôlei, do PL de Minas Gerais, promete fortalecer mecanismos de combate ao abandono afetivo e material de crianças e adolescentes. O texto amplia os deveres dos pais e responsáveis quanto ao cuidado, à convivência familiar e à assistência emocional.
2: Maurício do Vôlei explica que o projeto cria medidas de proteção como acompanhamento psicossocial, mediação familiar e orientação aos responsáveis. Para ele, a iniciativa garante o desenvolvimento saudável de crianças e adolescentes.
18: O Besotone, do PT de Goiás, é relator de proposta que obriga companhias aéreas a transportar gratuitamente equipamentos usados por pessoas com deficiência. Ele explica que o projeto determina que cadeiras de rodas, próteses e outros itens essenciais sigam preferencialmente na cabine.
2: O Besotone aponta que, quando o transporte na cabine não for possível, os equipamentos deverão seguir no compartimento de carga, com prioridade, identificação e proteção adequada. O parlamentar alerta que a medida também prevê indenização imediata em caso de dano ou extravio.
18: Alencar Santana, do PT de São Paulo, defende a urgência de projeto que inclui a misoginia no Código Penal, criminalizando injúrias e agressões motivadas pelo preconceito contra as mulheres. Ele assinala que o parlamento precisa dar uma resposta diante do avanço dos índices de feminicídio no país.
2: Alencar Santana ressalta que a matéria já pode ser votada no plenário. Ele defende a punição rigorosa contra qualquer tipo de discriminação ou violência de gênero. O legislador acredita que a tipificação legal assegura a proteção integral e o respeito aos direitos das cidadãs brasileiras. Justiça.
18: Avança na Câmara a proposta que proíbe a aposentadoria compulsória de juiz como forma de punição. A repórter Paula Bittar acompanhou a votação.
19: A Comissão de Constituição e Justiça da Câmara aprovou uma proposta que acaba com a chamada aposentadoria compulsória de membros do Poder Judiciário como forma de punição. A proposta mantém a previsão de que o ato de remoção ou de disponibilidade do magistrado por interesse público deverá ser fundado em decisão por voto da maioria absoluta do respectivo tribunal ou do Conselho Nacional de Justiça, mas acrescenta que a suspensão poderá ser de até 90 dias e a disponibilidade poderá ser de até 2 anos. Ainda de acordo com o texto, concluído o processo administrativo disciplinar, o Tribunal ou o Conselho Nacional de Justiça, quando couber a pena de perda do cargo em decisão por voto de 2/3 de seus membros, deverá representar ao Ministério Público no prazo de 30 dias para propor a ação judicial. Nesse caso, o magistrado deve ser afastado das funções com vencimentos proporcionais até o trânsito em julgado da sentença. Se a decisão for pelo arquivamento da representação ou se a ação judicial for julgada improcedente em decisão definitiva, o magistrado retorna às suas funções com o pagamento da diferença das verbas remuneratórias e a contagem do tempo de serviço para todos os fins. O Ministério Público deve se pronunciar sobre a representação no prazo de 90 dias. O relator na comissão, deputado Helder Salomão, do PT do Espírito Santo, elogiou a iniciativa da proposta.
20: A sociedade brasileira
3: há muito reivindica o fim desse privilégio que hoje nós conhecemos como aposentadoria compulsória, que ao invés de ser um castigo, como deveria ser, ou uma punição, melhor dizendo, acaba sendo um prêmio para quem pratica ilícitos e crimes no exercício da magistratura.
19: A deputada Bia Kicis, do PL do Distrito Federal, compartilhou dessa opinião.
4: Você premiar alguém que abusou do cargo, que cometeu crimes e que é afastado, aposentado compulsoriamente com a sua remuneração integral. Isso é um tapa na cara do brasileiro.
19: A proposta que acaba com a chamada aposentadoria compulsória de membros do Poder Judiciário como forma de punição ainda precisa ser analisada por uma comissão especial que deverá ser criada para esse fim e depois segue para a apreciação do plenário, onde precisará ser votada em 2 turnos. Da Rádio Câmara, de Brasília, Paula Bittar.
20: Trabalho. Pastor Sargento Isidório do Avante da Bahia defende a aprovação pelo Senado do projeto que institui a escala de trabalho 5x2. Segundo ele, a medida garante mais qualidade de vida aos trabalhadores, permitindo mais convivência familiar e tempo para cuidar da saúde.
18: Pastor Sargento Isidório também cobra a aprovação da proposta que trata dos direitos dos agentes comunitários de saúde e de combate às endemias. Ele afirma que a matéria representa uma medida de justiça para a categoria, destacando a mobilização dos profissionais em defesa da pauta.
20: Júnior Amaral, do PL de Minas Gerais, critica projeto da Prefeitura de Itajubá, que cria regras locais para o transporte por aplicativo no município. O deputado afirma que a proposta gerou mobilização de trabalhadores por prever punições e exigências que podem dificultar a atividade.
18: Júnior Amaral argumenta que a Prefeitura extrapola sua competência ao tentar regulamentar pontos que seriam de responsabilidade do Legislativo Federal. O parlamentar sustenta que as regras podem afetar a renda de motoristas e entregadores que dependem dos aplicativos para trabalhar.
20: Desenvolvimento regional. Hildo Rocha, do MDB do Maranhão, cobra a votação de PEC que inclui entidades municipais entre os legitimados para propor ações diretas de inconstitucionalidade. Ele argumenta que a medida corrige uma distorção ao garantir a municípios prerrogativas já asseguradas a estados e à União.
18: Hildo Rocha critica a resistência de líderes partidários à votação da proposta. O parlamentar sustenta que entidades como a Confederação Nacional de Municípios e a Frente Nacional de Prefeitos devem ter legitimidade.

0: A Câmara aprovou o fim da cobrança por consumo mínimo de água e esgoto. A repórter Daniela Lessa explica como deve funcionar o sistema de cobrança.
1: O plenário da Câmara dos Deputados aprovou o projeto que acaba com a cobrança de consumo mínimo nos serviços de abastecimento de água e esgoto. O projeto foi apresentado pelo deputado Carlos Jordi, do PL do Rio de Janeiro, e altera a lei do marco legal do saneamento básico. Pelo texto aprovado, a tarifa de água passará a ser formada por duas partes. A primeira será uma parcela fixa, chamada de tarifa básica, para remunerar a oferta e a manutenção do serviço. A segunda parte será uma parcela variável, calculada conforme o volume efetivamente consumido. Na prática, a proposta impede que o consumidor pague por um volume mínimo de água que não usou. A mesma lógica valerá para o esgoto sanitário. Relator da proposta, o deputado Kim Kataguiri, do Missão de São Paulo, deu exemplo de como a proposta irá funcionar na prática.
2: Que é como se você entrasse no bar e aí tivesse R$50 de consumação. O cara que consumiu paga 50, o cara que não consumiu paga 50 também. É assim que funciona hoje a tarifa de água. O que a gente quer fazer é o seguinte: bom, você que não consumiu nada, você vai pagar ali pela cadeira que você sentou, pelo garçom que te deu oi, então você vai pagar R$15. Aí o cara que consumiu vai pagar os R$15 mais aquilo que ele consumiu. Basicamente a gente está mudando a estrutura para dar mais justiça para as tarifas, principalmente para aquele consumidor que acaba pagando pelo consumo dos outros.
1: O relator disse também que o serviço de saneamento tem custos fixos importantes, como manutenção de redes e estações de tratamento. Por isso, o texto aprovado não elimina toda a cobrança fixa. Favorável ao projeto, o deputado Tarcísio Mota, do PSOL do Rio de Janeiro, defendeu também que essa tarifa básica não seja elevada, considerando que o acesso à água é um direito básico das pessoas.
3: Mas esse projeto vai no caminho correto de garantir à população que ela não continue a pagar essa tarifa mínima que ele vai pagar independente de quanto consumiu. Contudo, é preciso colocar uma trava para que a parte fixa não supere e não seja muito grande, onerando ainda mais o consumidor final, porque água é direito, água é vida, água não é mercadoria.
1: O projeto que acaba com a cobrança de consumo mínimo nos serviços de água e esgoto agora será analisado no Senado. Da Rádio Câmara de Brasília, Daniele Lessa.
4: Transportes. Josivaldo JP, do União do Maranhão, apresentou o projeto que obriga órgãos de trânsito a disponibilizar medidores de glicose em operações de fiscalização. Ele explica que alterações no nível de açúcar no sangue podem causar sintomas confundidos com embriaguez, levando a abordagens inadequadas.
0: Josivaldo JP ressalta que o teste só poderá ser realizado com o consentimento do condutor. Ele acrescenta que o projeto prevê treinamento para que agentes identifiquem sinais de alteração glicêmica, acionando atendimento médico quando houver risco à saúde.
4: Consumidor. Caroline de Tone, do PL de Santa Catarina, apresentou o projeto que inclui os gastos com vacinas entre as despesas dedutíveis do imposto de renda da pessoa física. De acordo com a deputada, a medida amplia o benefício já concedido a outras despesas médicas.
0: Caroline de Tone argumenta que a proposta incentiva a prevenção de doenças. Ela acredita que o projeto promove justiça fiscal e contribui para a redução dos custos do poder público com tratamentos que poderiam ser evitados por meio da vacinação.
4: Saúde. Comissão de Saúde aprova projeto que proíbe a venda e o uso do chumbinho no Brasil. A repórter Sofia Peçanha tem mais detalhes.
5: A Comissão de Saúde aprovou o projeto que proíbe desde a venda até a utilização do chumbinho em todo o país. A proposta altera a Lei de Crimes Ambientais, com o objetivo de proibir o uso da substância tóxica como método de controle de pragas em áreas urbanas e rurais. Pelo texto, fica proibido em todo o território nacional o porte, a venda, a fabricação e a utilização para qualquer finalidade do chumbinho. Além disso, a proposta garante a segurança da população, a proteção do meio ambiente e a preservação da vida animal, refletindo um compromisso com a saúde pública e a sustentabilidade ambiental. O projeto sugere que os poderes públicos federal, estaduais, distritais e municipais aprimorem a fiscalização e desenvolvam políticas de conscientização, como explicou o deputado Clodoaldo Magalhães, do PV de Pernambuco, relator na comissão.
6: Fortalecer também com campanhas de conscientização para que a população, a sociedade como um todo, tenha consciência dos perigos e dos riscos do envenenamento humano, animal e

0: também da contaminação dos mananciais através desse produto que é tão nocivo à saúde humana, animal e ambiental.
1: A substância tóxica Aldicarb, conhecida popularmente como chumbinho, é extremamente tóxica e perigosa para a saúde humana. A ingestão acidental, mesmo em pequenas quantidades, pode levar a envenenamentos graves e fatais. Por isso, o deputado Marcelo Queiroz, do PSDB do Rio de Janeiro, autor do projeto, ressaltou no texto que a medida se faz necessária devido aos graves riscos que o uso indiscriminado desse produto representa para a saúde pública, o meio ambiente e os animais domésticos e selvagens. Em caso de descumprimento da lei, a proibição poderá ser de multa em, no mínimo, 5 salários mínimos, além das demais penalidades previstas em lei. Agora, o projeto que proíbe desde a venda até a utilização do chumbinho em todo o país segue para análise na Comissão de Constituição e Justiça. Da Rádio Câmara de Brasília, Sofia Peçanha.
2: Cultura. Márcio Arruda, do PCdoB do Ceará, defende a regulamentação das plataformas de streaming para garantir mais proteção ao setor audiovisual. Ele afirma que a medida é necessária para fortalecer a produção nacional, ampliar a geração de empregos e valorizar a cultura brasileira.
3: O parlamentar acredita que a legislação precisa acompanhar as mudanças do mercado, hoje dominado pelos serviços de streaming. Para Inácio Arruda, a regulamentação deve assegurar regras para o setor e preservar o espaço da produção audiovisual do país.
2: Meio ambiente. O plenário da Câmara aprovou um projeto que aumenta e torna permanente incentivo fiscal para empresas de reciclagem. O repórter Antônio Vital acompanhou a votação.
4: O plenário da Câmara aprovou o projeto que torna permanente e aumenta os incentivos fiscais para indústrias de reciclagem. O projeto altera uma lei de 2021 que autoriza empresas do setor tributadas com base no lucro real a abaterem 1% do imposto devido em troca de investimentos em projetos que estimulem a cadeia produtiva na reciclagem. Esse incentivo fiscal tem validade de apenas 5 anos, ou seja, termina em 2026. O projeto aprovado torna o incentivo fiscal permanente, sem prazo para acabar. Além disso, aumenta de 1% para 5% o limite de dedução do imposto de renda para as empresas do setor. O relator, deputado Arnaldo Jardim, do Cidadania de São Paulo, acatou parcialmente sugestão do PT e definiu que o incentivo fiscal vai depender da previsão orçamentária. O líder do governo na Câmara, deputado Paulo Pimenta, do PT do Rio Grande do Sul, queria que o valor máximo do incentivo fosse definido anualmente pelo Poder Executivo, o que não foi aceito pelo relator. Para o relator, Arnaldo Jardim, aumentar o incentivo fiscal para as empresas de reciclagem pode estimular mais investimentos.
5: Hoje ainda nós temos a triste realidade de ter no Brasil uma coleta absolutamente, muitas vezes, desumana e temos, por outro lado, uma grande presença ainda de lixões no nosso país. Portanto, é o que recomenda fomentar a reutilização, o tratamento e a reciclagem de resíduos sólidos até em sintonia com o direito ao meio ambiente equilibrado.
4: Em 2024, cerca de 7 milhões de toneladas de resíduos secos foram destinados à reciclagem no Brasil, o que representa menos de 9% dos resíduos gerados, segundo a Associação Brasileira de Resíduos e Meio Ambiente. O relator defendeu o aumento do incentivo como maneira de aproximar a indústria de reciclagem dos benefícios já recebidos por outros setores da economia, como da cultura e esporte, que permitem dedução de até 4% do imposto devido. Foi o que disse também o deputado Carlos Gomes, do Republicanos do Rio Grande do Sul, ex-catador e autor do projeto que deu origem à lei de incentivo à reciclagem.
6: Justiça e paridade, as três leis de incentivos do país, que é a Rouanet, cultura, ao esporte e agora da reciclagem, fazendo justiça a esses mais de 1 milhão de trabalhadores que todos os dias estão dentro de um galpão, colocando a mão em resíduos que quase ninguém quer triar e poderá sim ter recursos para mudar a realidade do seu trabalho, aumentar a renda, fazer a economia circular, prosperar nesse país.
4: O projeto que torna permanente e aumenta os incentivos fiscais para a indústria de reciclagem seguiu para análise do Senado. Da Rádio Câmara de Brasília, Antônio Vital.
2: Segurança Pública.
3: Sargento Faur do PL defende a ampliação do policiamento nas rodovias e divisas do Paraná para impedir a entrada de criminosos e o tráfico de drogas no estado. Ele afirma que é preciso aumentar o efetivo da Polícia Militar diante da defasagem de servidores nas ruas.
2: Para Sargento Faur, a redução dos índices de criminalidade depende da valorização salarial e de incentivos estruturais para os operadores da segurança pública. Ele propõe a construção de presídios de segurança máxima que proíbam benefícios como visitas íntimas a detentos de alta periculosidade.
3: Hélio Lopes, do PL do Rio de Janeiro, apresentou o projeto que zera o imposto de importação sobre armas de fogo adquiridas por militares, policiais e outros agentes de segurança pública. O deputado explica que a proposta vale para profissionais da ativa, aposentados e militares da reserva ou reformados.
2: Segundo Hélio Lopes, a medida facilita o acesso dos agentes a equipamentos importados mais modernos e adequados às suas atividades. O projeto mantém ainda exigências de registro, comprovação funcional, rastreabilidade e fiscalização do armamento pelos órgãos competentes.
3: Adilson Barroso é um dos autores de PEC que admite, em caráter excepcional, a redução da maioridade penal para casos de crimes hediondos e de crueldade extrema contra pessoas e animais. Ele aponta que a responsabilização depende de avaliação individualizada.
2: Para Adilson Barroso, a medida busca dar resposta mais efetiva a crimes como estupro, latrocínio, tortura e homicídio. O parlamentar garante que a PEC mantém o respeito ao devido processo legal, a ampla defesa e a condição de pessoa em desenvolvimento.
3: Felipe Beccari, do Podemos de São Paulo, é um dos autores do projeto que cria o crime para quem organiza e transmite práticas de maus tratos a animais por meio de comunidades virtuais. A proposta também pune quem financia ou incentiva esse tipo de conteúdo na internet.
2: Felipe Beccari entende que a medida busca combater grupos que divulgam atos de crueldade contra animais, inclusive mediante pagamento. O texto prevê ainda penas maiores nos casos em que houver lucro com a prática ou morte do animal divulgada em redes sociais.
3: Paulinho da Força, do Solidariedade de São Paulo, é autor de projeto que aumenta a pena para furtos e roubos cometidos por criminosos que se passam por prestadores de serviço ou utilizam falsa identificação profissional.
2: O deputado explica que a pena para furto qualificado passaria a variar de 4 a 10 anos de prisão e a de roubo qualificado de 8 a 14 anos. Paulinho da Força afirma que a ideia é proteger a confiança da população em profissionais legítimos e reforçar a segurança pública.
3: Termina agora o Jornal Câmara dos Deputados, produzido pela Rádio Câmara, com trabalhos técnicos de Everson Urani e apresentação de José Carlos Andrade e Márcio Aquilissardi. Uma boa noite para você.
2: Uma ótima noite. A Voz do Brasil volta amanhã.
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0: Ótima noite para você, hoje quinta-feira, 9 de julho de 2026. Estamos ao vivo em FM 93,3. Vem o desfile das melhores, já já tem mais uma super edição do Top Hits aqui pela 93 FM, a rádio que é show.
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0: Agora já são 8h04, hein? 8h04, ótima noite pra você. Obrigado pelo carinho de sempre, o que vai de melhor no mundo da música. Tem presença garantida por aqui no ar o desfile das melhores. A partir de agora, Top Hits pela 93 FM e o melhor da programação campeã da 93 FM, a rádio que é show. Começando bem com ela, Sabrina Carpenter e excelente Expresso. Ótima noite. 8h04 agora.

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1: 8:20.

0: 93 FM, a rádio que achou Top Hits, suas melhores. Para fechar essa primeira sequência, ele, Luan Santana, Clone, tivemos ela, Olivia Dean, Man I Need, muito legal esse som, hein? Selena Gomez passou por aqui com o auxílio do Marshmallow Wolves, Lauana Prada, Whisky Vagabundo, tá certo. Ainda tivemos Ted Dreams, God Went Crazy, Taylor Swift, Fortnite, o auxílio também dele, o Post Malone, não é? Panda, Eu Te Seguro, tivemos os caras do Tilverger, grande lembrança em Miss You Love, e começando com a bonitinha Sabrina Carpenter Expresso. São 8h32, daqui a pouquinho tem muito mais pra você. Já já eu volto com Duran Duran, um grande clássico. Até já.
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0: São 8h34, já de volta. Top Hits e as melhores na programação campeã da 93 FM, a rádio que é show. Chegando os caras do Duran Duran, Come Undone. Lembrando que daqui a pouquinho às 9 tem Eric Terzi e o Mix.